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2: Moçambique quer replicar a experiência do Botswana na gestão e comercialização dos recursos minerais. É uma pretensão manifestada esta terça-feira pelo Presidente da República, Daniel Chapo, após visitar a Okavango Diamond Company, uma empresa mineira estatal que faz a comercialização de diamantes extraídos no Botswana. O Presidente Chapo sublinhou que o Botswana tem optado pela gestão dos recursos minerais com a participação de uma empresa estatal, o que permite alcançar ganhos assinaláveis.
3: Temos um país que tem uma empresa, que tem parceiro, que participam em toda a cadeia da indústria mineira e também participa em várias ações de responsabilidade social ao nível do país, incluindo até a participação no desporto, no patrocínio da seleção nacional e de várias modalidades esportivas, na construção de infraestruturas desportivas, culturais, que é a visão que nós temos em Moçambique. Por isso que, ao trabalharmos e aprovarmos uma nova lei de minas e também uma nova lei de petróleo, uma lei de controle local, a nossa visão é exatamente fazer aquilo que o Botswana está a fazer neste momento.
2: Presidente da República, Daniel Chiapo, falando no segundo dia da sua visita de Estado ao Botswana. O Conselho de Ministros aprovou alterações aos regulamentos do Imposto sobre o Rendimento das Pessoas Coletivas, IRPC, do Imposto sobre o Valor Acrescentado, IVA, e do Imposto sobre o Rendimento das Pessoas Singulares, IRPS. Um comunicado do Secretariado do Conselho de Ministros referente à 28ª Sessão Ordinária do órgão, realizada esta terça-feira, indica que as alterações definem prazos, formalidades e procedimentos administrativos necessários à aplicação das reformas introduzidas nos respectivos códigos fiscais. No caso do IVA, a revisão prevê ainda medidas para modernizar a tributação, alargar a base tributária e reforçar a arrecadação de receitas públicas, incluindo no domínio da economia digital. O governo aprovou igualmente o regulamento da Lei do Voluntariado, que estabelece mecanismos de acreditação e controle do trabalho voluntário realizado no país. Arranca esta semana o processo de indemnização de mais de 2 mil pessoas cujas propriedades serão afetadas pelo projeto de construção da estrada de acesso ao Porto da Beira, em Sofala. Entre tais propriedades estão 20 habitações em vias de serem deitadas abaixo, devendo os donos ser reassentados. A Assembleia Municipal da Beira aprovou esta terça-feira, por unanimidade, o plano de reassentamento. Durante a sessão, as bancadas da Renamo, Frelimo e MDM disseram ser imperioso salvaguardar os interesses das famílias afetadas pelo projeto de construção de estrada de acesso direto ao Porto da Beira. O secretário-geral da Frelimo exorta os órgãos sociais desta formação política em Nampula a trabalharem de forma coordenada para assegurar a realização efetiva do 13º Congresso a ter lugar em julho do próximo ano nesta província. Falando no encontro com os membros e simpatizantes desta formação política na cidade de Nampula, Shaquille Abubakar defendeu a necessidade de uma participação responsável e ativa a partir dos órgãos de base, o que vai contribuir na eleição de melhores quadros.
4: Façam do 13º Congresso um momento de verdadeira festa, um momento de paz. E as nossas organizações sociais, a CLIM, a OMM e a OJM, têm um papel extremamente importante. Essas três organizações constituem a força da Frelimo. A nossa CLIM, com a sua maturidade, tem a responsabilidade de gerir e liderar este processo de transformação. A OMM, aquela que cuida da nação, e a OMM deve liderar este processo. A nossa juventude, a nossa força motriz, é a juventude que com a sua força...
2: Secretário-Geral da Frelimo, Shaquille Abubakar, e a necessidade de um trabalho conjugado para a realização do 13º Congresso do Partido nos dias 20 a 25 de julho do próximo ano. O Presidente da República, Daniel Chiapo, felicita os Mambas e a equipa técnica pelo resultado alcançado no jogo frente ao Sudão. O chefe do Estado afirma que a Seleção Nacional de Futebol tem estado a crescer, pelo que há necessidade de apoiar de forma incondicional o elenco.
3: Temos visto a nossa seleção nacional a crescer, a trazer resultados bastante positivos. É a altura de continuarmos a apoiar de forma incondicional a equipa técnica, a Federação Moçambicana de Futebol, a todos os amantes do desporto, para que o nosso futebol continue a ser uma referência ao nível da nossa região, da SADC, uma referência ao nível do continente africano e uma referência ao nível do mundo.
2: Presidente da República, Daniel Chiapo, e a vitória dos Mambas ontem por 4-1 diante do Sudão. Com este resultado, os Mambas comandam o grupo com 4 pontos, os mesmos do Senegal, que venceu a Etiópia por 1-0. Na próxima jornada, os Mambas jogam contra a Etiópia no fecho da primeira volta e arranque da segunda metade da fase de apuramento. Na atualidade internacional, A operação conjunta da polícia e exército culmina com a detenção de 122 mineiros ilegais na região de West Rand, província sul-africana de Gauteng. Na mesma operação, as autoridades apreenderam armas de fogo, munições e material aurífero. Os pormenores com o correspondente da Rádio Moçambique em Johannesburg, Eduardo Figurão.
5: O comandante interino da polícia de Gauteng, Fred Kekana, confirmou que está a decorrer a triagem para apurar a nacionalidade dos detidos. Todos vão responder por crimes como mineração ilegal e posse de armas e ouro sem licença. Os cidadãos estrangeiros, sem vistos válidos, serão também acusados de imigração ilegal. Rádio Moçambique, Eduardo Figurão, em Joanesburgo.
2: Fechamos com a previsão do tempo. A cidade de Nampula poderá ser a mais quente do país esta quarta-feira com 31 graus centígrados de máxima, seguida por Tete com 30 graus. Clima Nipemba 28, Beira 27, Lixinga 26, Vilanculo 24, Xai-Xai Nhambane 23, Maputo 20 e por último Chimoio 19 graus centígrados de máxima. Apresentamos as notícias a esta hora, as próximas às 6 horas, inseridas no Jornal da Manhã.

Bom dia, Moçambique, Jornal da Manhã, no seu receptor. Vamos aos destaques desta edição. O Presidente da República, Daniel Chapo, participa hoje nas celebrações do 60º aniversário da independência do Botswana. O estadista moçambicano participa do evento na qualidade de convidado de honra e far-se acompanhar pela Primeira-Dama Geta Chapo. Autoridades da província de Manica, em parceria com entidades privadas, investem pouco mais de 60 milhões de dólares americanos para a construção de um aeródromo no distrito de Moamba. O governo paralisa atividades de uma empresa de capitais chineses na localidade de Kewene, em Vilanculo, por suspeita de exploração ilegal de areias pesadas e violação dos direitos laborais. Juiz-presidente do Tribunal Judicial da província de Manica, Eugênio Batista, defende a necessidade de reforço da divulgação da lei sobre o exercício do direito às manifestações para que os cidadãos a cumpram com rigor. Na atualidade internacional, Malawi debate-se com falta de divisas para importar 75% dos medicamentos essenciais para servir os hospitais públicos.

Tópicos do Jornal da Manhã, edição de quarta-feira, 3 de setembro de 2026. E conta com Sidónio Pires na sonorização, Vitor África nas notícias, edição e apresentação, Ernesto Schouk. Votos de ótima escuta.

0: Fique com as notícias a seguir apresentadas por Vitor África. Bom dia.
1: Bom dia, Ernesto Chauqui, caro ouvinte. O Ministério dos Recursos Minerais e Energia, Mirami, garante que já está assegurado o abastecimento normal de combustíveis líquidos já em todo o país, após as anomalias ocorridas no fim de semana prolongado. Em comunicado, o Pelouro esclarece que as filas verificadas em alguns postos de abastecimento de combustíveis deveram-se a constrangimentos logísticos que condicionaram o ciclo regular de carregamento e distribuição no prazo habitual de reposição. Esta terça-feira foram mobilizadas equipas operacionais no terminal da Matola, onde decorreu o carregamento de 1 milhão e 176 mil litros de gasolina destinada à rede de retalho. De acordo com o documento, o país dispõe de quantidades de gasolina suficientes para satisfazer a demanda até a chegada amanhã do navio de reposição. O Ministério dos Recursos Minerais e Energia refere que está a monitorar as operações de carregamento e distribuição de combustíveis para assegurar o fornecimento regular no mercado nacional. Moçambique quer replicar a experiência do Botswana na gestão e comercialização dos recursos minerais. É uma pretensão manifestada esta terça-feira pelo Presidente da República, Daniel Chapo, após visitar a Okavango Diamond Company, uma empresa mineira estatal que faz a comercialização de diamantes extraídos no Botswana.
2: Temos um país que tem uma empresa, que tem parceiros, que participam em toda a cadeia da indústria mineira e também participa em várias ações de responsabilidade social ao nível do país, incluindo até a participação no desporto, no patrocínio da seleção nacional e de várias modalidades esportivas, na construção de infraestruturas desportivas, culturais, que é a visão que nós temos em Moçambique. Por isso que, ao trabalharmos e aprovarmos uma nova lei de minas e também uma nova lei de petróleo, uma lei de conteúdo local, a nossa visão é exatamente fazer aquilo que o Botswana está a fazer neste momento.
1: Presidente da República, Daniel Chapo, falando após visitar a Okavango Diamond Company, no segundo dia da visita que efetua ao Botswana. Ainda ontem, o chefe de Estado foi recebido pelo Presidente da Assembleia Nacional do Botswana e participou na cerimônia de lançamento das comemorações dos 60 anos da independência do Botswana, que hoje se assinalam. O Conselho de Ministros aprovou alterações aos regulamentos do Imposto sobre o Rendimento das Pessoas Coletivas, IRPC, do Imposto sobre o Valor Acrescentado, IVA, e do Imposto sobre o Rendimento das Pessoas Singulares, IRPS. Um comunicado do Secretariado do Conselho de Ministros referente à 28ª Sessão Ordinária do órgão realizada esta terça-feira, indica que as alterações definem prazos, formalidades e procedimentos administrativos necessários à aplicação das reformas introduzidas nos respectivos códigos fiscais. No caso do IVA, a revisão prevê ainda medidas para modernizar a tributação, alargar a base tributária e reforçar a arrecadação de receitas públicas, incluindo no domínio da economia digital. O Governo aprovou igualmente o regulamento da Lei do Voluntariado, que estabelece mecanismos de acreditação e controle do trabalho voluntário realizado no país. Arranca esta semana o processo de indemnização de mais de 2 mil pessoas cujas propriedades serão afetadas pelo projeto de construção da estrada de acesso ao Porto da Beira, em Sofala. Entre as propriedades estão 20 habitações, em vias de serem deixadas abaixo, devendo os donos ser reassentados. A Assembleia Municipal da Beira aprovou esta terça-feira, por unanimidade, o plano de reassentamento. Durante a sessão, as bancadas da Renamo, Frelimo e MDM disseram ser imperioso salvaguardar os interesses das famílias afetadas pelo projeto de construção de estrada de acesso direto ao Porto da Beira. O secretário-geral da Frelimo exorta os órgãos sociais desta formação política em Nampula a trabalharem de forma coordenada para assegurar a realização efetiva do 13º Congresso a ter lugar em julho próximo nesta província. Falando no encontro com os membros e simpatizantes desta formação política na cidade de Nampula, Shaquille Abubakar defendeu a necessidade de uma participação responsável e ativa a partir dos órgãos de base, o que vai contribuir na eleição de melhores quadros.
3: Temos muito pouco tempo, praticamente 8 meses para prepararmos todas as condições, mas Nampula dispõe de uma rede de hotéis e casas que facilita bastante o nosso trabalho. Precisamos de identificar o local onde vamos realizar o congresso, mas existem muitas propostas e vamos verificar quais são essas propostas e depois tomarmos uma decisão o mais urgente possível. Agora já temos as datas específicas, por isso é que estamos cá para, juntos, os camaradas, começarmos de forma prática a preparar o congresso.
1: secretário-geral da Frelimo, Shaquille Abubakar, e a necessidade de um trabalho conjugado para a realização do 13º Congresso do Partido nos dias 20 a 25 de julho de 2027. E no plano internacional, o Burundi concordou em aceitar pessoas deportadas pelos Estados Unidos, mas que não tenham qualquer ligação anterior com o país da África Oriental e que não enfrentem processos criminais. Esta é uma notícia a desenvolver no Bloco das 7. E para já, vamos fechar com o desporto. A Seleção Nacional de Futebol de Moçambique, os Mambas, derrotou ontem a congênero do Sudão por 4-1 em jogo da segunda jornada do Grupo J de qualificação ao CAN 2027. Com este resultado, os Mambas comandam o Grupo 4 com... comandam o grupo a CQE com 4 pontos, os mesmos do Senegal, que venceu a Etiópia por 1-0. Na próxima jornada, os Mambas jogam contra a Etiópia no fecho da primeira volta e arranque da segunda metade da fase de apuramento. Entretanto, o Presidente da República, que cumpre uma visita de trabalho no Botswana, felicitou os Mambas e a equipa técnica pelo resultado alcançado no jogo frente ao Sudão. O chefe de Estado afirma que a Seleção Nacional de Futebol tem estado a crescer, pelo que há necessidade de apoiar de forma incondicional o elenco.
4: Temos visto a nossa Seleção Nacional a crescer, a trazer resultados bastante positivos. É a altura de continuarmos a apoiar de forma incondicional a equipa técnica, a Federação Moçambicana de Futebol, a todos os amantes do desporto, para que o nosso futebol continue a ser uma referência ao nível da nossa região, da SADC, uma referência ao nível do continente africano e uma referência ao nível do mundo.
1: Presidente da República, Daniel Chapo, e a vitória dos Mambas por 4-1 diante do Sudão. Apresentamos as notícias no próximo bloco às 7 horas.

0: Acompanhe a previsão do estado do tempo para hoje com o meteorologista Aurélio Domingos. Bom dia.
1: Bom dia. Previsão válida até as 24 horas do dia 30 de setembro de 2026. Para a zona norte do país, prevê-se céu pouco nublado, passando a muito nublado. Ocorrência de chuvas fracas, localmente moderadas. Vento de nordeste a sueste, fraco moderado, soprando por vezes com rajadas locais. Para a zona centro e sul do país, prevê-se céu geralmente muito nublado, ocorrência de chuvas moderadas, localmente fortes, acompanhadas por vezes com trovoadas. Vento de nordeste a sueste, fraco moderado, soprando por vezes com rajadas. Temperaturas máximas previstas em graus Celsius. Nampula, 31, Tete, 30, Quelimane e Pemba, 28, Beira, 27, Lixinga, 26, Vilanculo, 24, Xaxai e Inhambane, 23, Maputo, 20 e, por fim, a cidade de Chimoio com 19 graus Celsius. É tudo, muito bom dia.

0: O Jornal da Manhã da Rádio Moçambique, no seu receptor, são 6 horas e 13 minutos. O Presidente da República, Daniel Chapo, participa hoje nas celebrações do 60º aniversário da independência do Botswana. O estadista moçambicano participa do evento na qualidade de convidado de honra e far-se acompanhar pela Primeira-Dama Geta Chapo. Todos os detalhes com o enviado especial da Rádio Moçambique, Nelson Mwando.
1: No âmbito das festividades, Daniel Chapo e esposa participaram esta terça-feira no Estádio Nacional em Gaborone, nas celebrações da véspera da independência, marcada por desfile de elementos dos serviços prisionais, força de defesa e bombeiros. No encontro que manteve com o estadista Tsuana à sua chegada a este país, o presidente Chapo não escondeu a satisfação por ser o chefe de Estado escolhido para a festa do jubileu de diamante da independência do Botswana.
2: Queria dizer ao Sr. Presidente que estou aqui bastante satisfeito. Agradecer este convite que meu irmão me endereçou para podermos participar nas comemorações do jubileu diamante de um país irmão, Botswana, sobretudo para honrarmos os nossos libertadores.
1: O presidente do Botswana, Duma Boko, justificou o convite formulado ao estadista moçambicano para as festividades dos 60 anos da independência como um resultado da sólida relação diplomática e de solidariedade entre as duas nações.
3: I'd like to thank you also for accepting our invitation to join us.
1: Gostaria igualmente de agradecer por ter aceito o nosso convite para se juntar a nós e ao povo do Botswana enquanto celebramos o nosso jubileu de diamante da independência. A sua presença nesta ocasião histórica é uma demonstração sólida dos fortes laços de amizade, solidariedade e cooperação entre o Botswana e Moçambique. Este ano assinala-se o 51º aniversário das nossas relações diplomáticas e estas relações continuam a crescer e a aprofundar-se através do engajamento político, dos laços entre os povos e da cooperação.
3: Engagement, people to people ties and through practical cooperation.
1: No âmbito das celebrações, esta quarta-feira, dos 60 anos da independência do Botswana, o chefe de Estado moçambicano vai assistir durante a tarde ao jogo entre os Mambas e as Zebras no Estádio Nacional em Gaborone e dialogar com a comunidade moçambicana esta manhã. Nelson Mwando, Rádio Moçambique, Gaborone, Botswana.
0: O juiz-presidente do Tribunal Judicial da província de Manica, Figênio Batista, defende a necessidade de reforço da divulgação da lei sobre o exercício do direito às manifestações para que os cidadãos a cumpram com rigor. Reporta Vítor Ambirei.
4: Efigênio Batista falava esta terça-feira em Chimoio numa palestra subordinada ao tema A Carreira e o Papel do Magistrado Judicial no âmbito do programa Tribunal de Portas Abertas. O magistrado explicou que é proibida a realização de uma reunião ou manifestação cuja finalidade seja contrária à lei, à moral, à tranquilidade públicas e dos direitos individuais e das pessoas coletivas. Batista disse que, apesar da Constituição da República permitir a realização de manifestações, a sua realização deve obedecer à lei, como a seguir explica.
5: A lei, a Constituição da República, permite qualquer cidadão manifestar-se, reunir-se, agrupar-se com os outros para manifestar opiniões políticas, económicas e sociais do país. Mas o exercício desse direito está sujeito a limites. E os limites são esses que constam da lei. A lei diz que tem que ser feita com pré-aviso de 4 dias, deve 10 pessoas assinar aviso por escrito, que deve dar entrada na autoridade policial, indicar o trajeto e, depois disso, a autoridade vai decidir se há uma manifestação ou não há. Esses são os limites do exercício da manifestação. É necessário respeitar esse procedimento para que a manifestação seja legal. Se não respeita esse procedimento, a manifestação não é legal. E, se não for legal, o que é que acontece? A lei prevê que a autoridade policial pode interromper manifestações quando não for de acordo com a lei.
4: O programa Tribunais de Portas Abertas tem como objetivo levar ao conhecimento público os aspectos relacionados com o seu funcionamento administrativo e jurisdicional. Muterere, Ngatigese, Maokone, Vranci, Bonguadzo, Sekuitra, Kudzivira, Kujirgira, Jacaciana, Siena, Dishmoyu, Vitor Ambirai.
0: Deste modo, vamos a Inhamban, onde o governo paralisa atividades de uma empresa de capitais chineses na localidade de Kewen, em Vilanculo, por suspeita de exploração ilegal de areias pesadas e violação dos direitos laborais. Jornalista Efrei Macedel.
6: Tudo começou com uma denúncia pela população de Kewen. A movimentação constante de máquinas pesadas e equipamentos de dragagem levantou a suspeita de extração ilegal do minério. Confrontada com a denúncia, a mineradora chinesa alegou que não estava a explorar as areias pesadas, mas apenas a testar as máquinas enquanto aguarda pela licença oficial. No entanto, a equipa de inspeção despachada ao local não aceitou a justificação e mandou desligar todos os motores com ordem de voltarem a roncar mediante a apresentação da licença de exploração. Para além da falta de documentos, a decisão das autoridades responde a queixas apresentadas pelos trabalhadores que denunciam alegados maus-tratos, contratos precários, despedimentos sem justa causa e falta de investimentos de responsabilidade social. O administrador do distrito de Vilanculo, José Jeremias, afirma que já foram tomadas medidas para o fim das irregularidades constatadas na empresa de prospeção de areias pesadas em Kewen.
7: O outro debate que tivemos na reunião foi a componente respeitar os trabalhadores e firmar os contratos e também terem a cultura de chamar a atenção os trabalhadores, porque o que acontecia era pequeno deslize, tem que despedir o trabalhador. Tanto tivemos um encontro, aconselhamos a empresa para ir na componente chamar a atenção antes, e mesmo os próprios contratos devem estar bem claros. Não é apenas olhar a tomada de medidas. Tanto queremos acreditar que eles podem ter percebido, estamos a fazer acompanhamento para que haja respeito. Primeiro na componente de contratação, assim como evitar despedimentos massivos aos trabalhadores.
6: A administrador de Vilanculo, José Jeremias, e as irregularidades constatadas na empresa chinesa que executa o projeto de prospeção e exploração de areias pesadas na localidade de Kewen. Termino com esta nota. O comandante-geral da Polícia da República de Moçambique, João Kissife, dirige esta manhã em Vilanculo o lançamento do Plano Estratégico de Segurança Rodoviária. A iniciativa surge em resposta à crescente vaga de acidentes de viação que só este ano já provocou pelo menos 72 mortos e centenas de feridos graves apenas na província de Inhamban. Muingset, Tihanyele Kurula, Ungatipetika Filofilo, é tudo, a de Inhamban, Efraim Macetela, muito bom dia.
0: Religiosos no Niassa defendem a conjugação de esforços para a solidificação da paz social com vista ao alcance do desenvolvimento da independência económica almejada no país. Mércio João.
8: Para o efeito, as nossas fontes dizem que deve reinar na sociedade a reconciliação, tolerância, mensagens de pacificação e amor ao próximo. Os religiosos que falavam no âmbito da celebração no próximo dia 4 de outubro dos 34 anos da assinatura do Acordo Geral de Paz afirmaram igualmente que cabe à atual juventude encontrar caminhos para a consolidação da unidade nacional e a luta pelo rápido crescimento de Moçambique. O bispo da Igreja Anglicana e o responsável da comunidade de Santo Egídio no Niassa, Lucas Inchema e Diamantino Mário, respectivamente, disseram por outro lado que a sociedade deve centralizar a atenção no desenvolvimento, sem se esquecer de defender as famílias assoladas por ataques terroristas na região norte do país. Numa outra abordagem, os nossos entrevistados encorajaram o envolvimento de todos os estratos na materialização do diálogo nacional inclusivo em curso no país, porquanto o processo visa estabelecer uma nova era na face do desenvolvimento sustentável.
9: Já existe a paz, mas essa paz precisa de cultivarmos, vivermos na paz, vivermos no respeito de um ao outro, vivermos do respeitar a vida do outrem, sentir a si mesmo como sentir a outra pessoa. Por isso é consolidar a paz que já temos.
10: Deixar de lado aquilo que nos divide e olharmos aquilo que nos une. É preciso que olhemos uns dos outros como irmãos. Este amor ao próximo, esta inclusão, podemos juntos construir um país mais forte.
8: Lucas Inchama e Diamantino Mário, bispo da Igreja Anglicana e responsável da comunidade de Santo Egídio no Niassa, respectivamente, e as ideias que devem dominar a sociedade para a solidificação da paz no país. Ambushangam, quando tu camulane, para que joja com energia, matala, gajituku com Moçambique. Delixinga, merci o João.
0: 9 distritos de Cabo Delgado foram mapeados por serem considerados de maior risco para a ocorrência de doenças de origem hídrica, incluindo a cólera, durante a época chuvosa que se avizinha. Florinda Fernando.
11: Trata-se dos distritos de Pemba, Metuxi, Mekufi, Anquabi, Xiuri, Monte Pues Namuno, Mocimba da Praia e Palma, que vão merecer maior atenção das autoridades sanitárias devido às dificuldades de abastecimento de água e ao registro cíclico de casos de doenças diarreicas, incluindo a cólera. A informação foi avançada pelo diretor do Serviço Provincial de Saúde, Edson Fernando, o qual assegurou que, devido ao risco, o setor já elaborou o plano de contingência para responder a eventuais emergências de saúde pública que possam surgir naquelas divisões administrativas e não só.
12: Temos alguns distritos que são considerados como de maior atenção por conta também de alguns fatores de risco que é característico desse distrito. Uma parte também devido a nível de abastecimento de água, questão de saneamento do meio, entre outros fatores que propiciam a ocorrência de doença diarreica nesse distrito. Então, de primeira fria, distrito de Pemba, Metuxi, Mekufi, Xiuri, Anquabi, então são da zona centro e sul que mais nos preocupam, para além de muito depois de Namuno, que de forma cíclica tem sempre registrados surtos de diarreia. Na zona norte, aqui destacar o sítio de Mocimba da Praia e Palma, já finalizamos o nosso plano de contingência para responder à possível situação de emergência em saúde pública.
11: Edson Fernando disse igualmente que o setor já tem disponíveis kits de prevenção que serão preposicionados nos distritos prioritários para permitir uma intervenção rápida em caso de ocorrência de surtos.
12: Nós temos já preparado parte de insumos e cerca de 20 tendas já mobilizado no nosso armazém. E temos também kits de prevenção, refiro aqui sabão, frasco para purificação de água, assim como quantidades de cloro para poder distribuir para os distritos para a prontidão para a resposta a eventual surto epidêmico que for a existir.
11: Edson Fernando, diretor do Serviço Provincial de Saúde em Cabo Delgado. Na Vangamé de Makono, o Tumila Sabuni a Oriu, Paculota Turipoche, Xiluele, Xaxi Pindu Pindu, Florinda Fernando em Pemba, bom dia.
0: Autoridades da província de Maputo, em parceria com entidades privadas, investem pouco mais de 60 milhões de dólares americanos para a construção de um aeródromo no distrito da Muamba, tal como indica Fernando Sidum.
13: A infraestrutura será erguida numa área de 54 hectares, sendo que próxima semana começa a legalização da área disponível no bairro Josina Machel, arredores da vila-sede do distrito. E trata-se de uma pista com 1.600 metros de comprimento, 30 de largura e com capacidade para receber aeronaves de peso bruto de até 25 toneladas. A informação foi partilhada pelo porta-voz do Conselho Executivo da província de Maputo, Luiz Ergemo, tendo acrescentado que, ao aprovar esta iniciativa, o governo da província tem como objetivo oferecer alternativa ao tráfego aéreo, colocando uma pista dentro do país e a primeira desta dimensão na província de Maputo.
14: Constituem fatores determinantes para a aprovação deste projeto a localização geográfica estratégica deste projeto. Estamos a falar concretamente da proximidade com a República da África do Sul, a N4, o Kurgan Park, que é um grande destino turístico da África do Sul, a existência da Zona Econômica Especial de Moamba, assim como também a demanda aeronáutica.
13: A fonte revelou ainda que a construção deste local de embarque e desembarque de passageiros deverá durar cerca de 20 meses. 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Fernando Sidumu, Radio Mozambique, Matola.

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A 6 horas e 31 minutos, o resumo dos assuntos de destaque no Jornal da Manhã. Presidente da República, Daniel Chapo, participa hoje nas celebrações do 60º aniversário da independência do Botswana. Autoridades da província de Maputo, em parceria com entidades privadas, investem pouco mais de 60 milhões de dólares americanos para a construção de um aeródromo no distrito da Muamba. O governo paralisa atividades de uma empresa de capitais chineses na localidade de Kiwen, em Vilanculo, por suspeitas de exploração ilegal de areias pesadas e violação de direitos laborais.

0: Atualizamos a previsão do estado do tempo com o meteorologista Aurélio Domingos.
1: Bom dia. Previsão válida até às 24 horas do dia 30 de setembro de 2026. Para a zona norte do país, prevê-se céu pouco nublado, passando a muito nublado. Ocorrência de chuvas fracas, localmente moderadas. Vento de nordeste a sueste, fraco moderado, soprando por vezes com rajadas locais. Para a zona centro e sul do país, prevê-se céu geralmente muito nublado, ocorrência de chuvas moderadas, localmente fortes, acompanhadas por vezes com trovoadas. Vento de nordeste a sueste fraco moderado, soprando por vezes com rajadas. Temperaturas máximas previstas em graus Celsius: Nampula, 31, Tete, 30, Quelimane e Pemba, 28, Beira, 27, Lixinga, 26, Vilanculo, 24, Xaxai e Inhambane, 23, Maputo, 20, e por fim a cidade de Chimoio com 19 graus Celsius.

0: No café de manhã, hoje, vamos olhar para a socialização das reformas setoriais no âmbito da governação descentralizada no país. Nossa convidada é a Diretora Nacional da Administração Local no Ministério da Administração Estatal e Função Pública, Cândida Moiano, e o ouvinte também é convidado a participar pelos números 2131-7777 e 823477 e também pela nossa página do Facebook, Jornal da Manhã, RN. Às 6 horas e 34 minutos, a viagem matinal continua. Vamos fazer a escala em Quelimane, com a indicação de que o presidente do Conselho Empresarial da Zambésia alerta que o novo regulamento de exercício de atividades de transporte rodoviário no país exclui empresários locais. Alex Felipe.
1: Carlos Joaquim diz que o regulamento exige que no licenciamento de transporte interdistrital de passageiro, o operador tenha dois veículos com lotação igual ou superior a 30 lugares. O presidente do Conselho Empresarial da Zambésia diz que o regulamento impõe que o veículo tenha dispositivos de monitoria digital.
2: Quando dizem que precisa que tenha um dispositivo que controle o carro, nem todas as nossas rotas têm sinal para você poder pôr um dispositivo para controlar seu carro, onde vai, como é que o condutor está a andar, quantas pessoas estão lá no carro. O anterior regulamento bastava ao cidadão ter o seu carro e levar à Direção Provincial dos Transportes, no caso cada província da Zambésia, fazia-se uma vistoria e tinha licença. Não havia esse condicionalismo de ter dois, no mínimo. Quem é esse cidadão moçambicano que vai ter duas viaturas para poder começar com as suas atividades de transportar os passageiros?
1: Num outro desenvolvimento, o presidente do Conselho Empresarial da Zambésia pede ao governo para uma reflexão sobre o referido regulamento.
2: Quando se condiciona que tem que ter escritórios, só hoje em dia há empresas que nem sequer escritórios têm. Quando se condiciona que tem que ter parque, se usam para o empresariado local, nem espaço para fazer sua palhota não tem, vai ter espaço para fazer parque. Então, é preciso que o governo tenha esse termômetro, que é para poder melhor conhecer o empresariado nacional, que faça um regulamento que todos os empresários consigam cumprir, porque desta maneira vão matar todos os empresários.
1: Carlos Joaquim, presidente do Conselho Empresarial da Zambésia. Mulibuniwa Niva Enamada, Yui Moçambique Onue. De Quelimane, Alex Felipe.
0: Cerca de 1000 jovens da província de Tete vão iniciar a partir da próxima semana estágios pré-profissionais remunerados e não remunerados em diversas empresas. Adriano Bicon.
3: Trata-se de jovens recém-formados em diversas áreas do saber fazer que terão pela primeira vez contacto com o mercado de trabalho através

0: inserção no mercado de trabalho.
1: Inúmeras vezes temos sido confrontados com situações em que algumas empresas emergentes pedem vagas que se relacionam eficazmente com a era digital. Então, essa é a nova realidade que vem crescendo. E estamos a tentar trabalhar no sentido de divulgarmos essa informação e encorajarmos nossos jovens a apostarem nesses cursos que melhor se enquadram nas dinâmicas atuais do mercado de trabalho e para verem se facilmente eles foram para o mercado de emprego. Profissões tradicionais são recomendadas, mas também recomendamos ainda mais empregos que se ajustam a dinâmicas do mercado de trabalho, que se enquadram na época que nós chamamos a época da inteligência artificial.
0: Tomás Vilão Curos, delegado provincial do Instituto Nacional de Emprego, INTET, falando sobre as ações em curso para promover a empregabilidade dos recém-formados, sobretudo jovens nas empresas que operam nesta região do país. Abali, Tente Colite Zicolatula, Moçambique, por Grande Chito Molimbica, Nicumã Verana Maganizo Oceana, da cidade de Tete, Adriano Bikwane. Bom dia.
2: Bom dia e bom trabalho, Adriano Bikwane. Vamos a Xaixai, onde o governo do distrito de Belém, em Gaza, procede hoje à entrega de cheques de financiamento de projetos no âmbito da implementação do Fundo de Desenvolvimento Económico Local, Fidel Alfredo Mianca.
3: No total, são mais de 3 milhões e 200 mil meticais para financiar 67 projetos de geração de renda aprovados este ano pelo Governo Distrital de Bilene e que representam um incremento em mais de 100% em relação ao número financiado em 2025. O administrador do Distrito de Bilene diz que os cheques a serem entregues hoje aos beneficiários dos projetos do FIDEL estão ligados às áreas de comércio, avicultura, agroprocessamento, indústria, pecuária e prestação de serviços. Mumada Raúl acrescenta que, na sua maioria, estes projetos foram direcionados a jovens e mulheres, cujo objetivo é a criação do autoemprego e alavancar o desenvolvimento das comunidades.
4: Estes projetos estão a gerar o autoemprego. Estamos a assistir o aumento da renda familiar no seio das comunidades. Estamos a assistir, de igual forma, à aproximação dos serviços ao cidadão, o que não acontecia antes, mas também é coisa para sublinhar que nas comunidades há um surgimento lá de uma classe de provedores de serviços. Porque é preciso sublinharmos que antes era possível ver comunidades a percorrer distâncias de uma localidade para outra ou de uma localidade para vir à sede do distrito à procura de um determinado serviço. Mas com o Fundo de Desenvolvimento Econômico Local, estamos a assistir que, a nível da comunidade, os serviços estão a acontecer lá.
3: Administrador de Bilene, Momad Araújo, e a entrega esta manhã de cheques de financiamento de projetos de geração de renda no âmbito da implementação do Fundo de Desenvolvimento Económico Local, FIDEL, aprovados este ano naquela região da província de Gaza. O Inglet, Tlaissa Konene, Autômila Wena, Otifikela Kainquasso Sobia. Muito bom dia.
2: Bom dia. A Direção Provincial de Agricultura e Pescas diz estar a trabalhar com parceiros no setor na preparação da próxima campanha agrária 2026-2027 para lograr sucessos nas projeções. Olívio Mateus.
5: Nampula quer manter a hegemonia de província maior produtora agrícola no país, ao sair este ano de 13 milhões e 200 mil toneladas de produtos agrícolas diversos para mais de 13 milhões e 400 mil na próxima campanha. O diretor provincial da Agricultura e Pescas de Nampula, Joaquim Tomás, indicou que a planificação...
2: Parece que perdemos a
5: comunicação com os parceiros, de modo que a produção da parrisas e do pérgulos.
2: Não há condições de continuar com esta reportagem de Olívio Mateus devido a problemas nas comunicações. O governo quer maior envolvimento das comunidades e dos órgãos de comunicação social na conservação da biodiversidade através da partilha de experiências e boas práticas comunitárias sobre a proteção dos ecossistemas e gestão sustentável dos recursos naturais. Jorge Jônio.
6: É neste contexto que técnicos, ativistas ambientais,

0: Jornalistas das províncias de Sofala, Tete, Manica e Zambésia participam a partir desta terça-feira na Beira numa capacitação. Discursando na abertura do evento, a diretora provincial da Terra, Desenvolvimento Territorial e Ambiente em Sofala, Beatriz Dias, vincou a importância da participação das comunidades locais na conservação da biodiversidade.
1: Estes recursos naturais encontram-se sob pressão de diferentes fatores, incluindo a degradação dos habitats, perda de biodiversidade, alterações climáticas, eventos climáticos extremos, pressão sobre os recursos naturais, poluição, expansão das atividades econômicas e a necessidade crescente das populações.
0: Os participantes da formação defenderam ações coordenadas entre as comunidades, instituições e os profissionais de comunicação social na educação ambiental.
2: No Urutaípe, da paisagem de Chimanimanya, espero que possamos comatar o entrave da comunicação entre a comunidade sobre a biodiversidade, que venham traduzir o que é isto de conservação de biodiversidade para as comunidades locais. Um dos primeiros desafios é o conhecimento da própria legislação. A comunidade não tem conhecimento.
3: Maria Antônia Augusto, WWF, que é Fundo Mundial para a Conservação da Biodiversidade, adotado soluções baseadas na natureza. As comunidades em si já têm seus dilemas. As mensagens nem sempre chegam a quem deveria chegar.
0: Durante 3 dias serão debatidos temas relacionados com o envolvimento comunitário na proteção da biodiversidade, os impactos das mudanças climáticas e o papel dos órgãos de informação na preservação dos recursos naturais. Nzizo kuvumbamazi lupenda mbufika. 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Jorge Johnny, na Beira.
4: Hoje, no café de manhã, vamos refletir sobre a socialização das reformas setoriais no âmbito da governação descentralizada. E teremos como convidada a diretora nacional da administração local do Ministério da Administração Estatal e Função Pública, Cândida Moyano, para nos dar a conhecer sobre as decisões em curso, as medidas em curso no âmbito da socialização destas reformas setoriais na governação descentralizada. E o ouvinte também vai participar pelos números 2131 7777 e 823477 e também pela página do Facebook Jornal da Manhã RGM.

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0: 6:46. Vamos ver se as condições, as comunicações já melhoraram no contacto com Nampula. A indicação é que a Direção Provincial da Agricultura e Pescas diz estar a trabalhar com parceiros do setor na preparação da próxima campanha agrária para lograr sucessos nas projeções. Olívio Mateus.
1: Nampula quer manter a hegemonia de província maior produtora agrícola no país ao sair este ano de 13 milhões e 200 mil toneladas de produtos agrícolas diversos para mais de 13 milhões e 400 mil na próxima campanha. O diretor provincial da Agricultura e Pescas de Nampula.
0: Definitivamente não é possível e não vamos insistir. São, neste momento, 6:47.

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0: Mambas goleiam o Sudão e assumem a liderança do grupo J de apuramento a CAN 2027. Este é o Destaque Desportivo no Jornal da Manhã com Castro Jorge. Bom dia.
1: Muito bom dia, e foi numa tarde fria que sou mesmo a goleada de 4-1 sobre os sudaneses para aquecer e animar o resto do dia de ontem para os moçambicanos que celebraram o alcance do primeiro lugar do grupo com direito a uma mensagem do chefe do Estado, Adão Matimbe.
2: Goleada histórica, 4 para Moçambique e 1 para o Sudão. O Iti abriu o caminho à goleada. Chamito bisou e Guima encheu as medidas.
3: E a equipa também esteve bem. O Guima, quando passa para a posição 10, tem uma demissão extraordinária de transportar o jogo, alimentar o Chamito, que foi feliz hoje. Tem que dar os parabéns. Não é sempre que marca-se 2 golos e vai dar maior confiança. É um jogador também diferenciado em relação ao Bangal, que é mais móvel. Enfim, o Candinho, olha, o Candinho estreou-se bem. Acho que estamos todos de parabéns.
2: Com este resultado, os Mambas assaltam a liderança do grupo J de qualificação à CAN. Moçambique e Senegal têm cada 4 pontos, mas com vantagem de golos positivos para os Mambas. Os Leões de Teranga bateram a Etiópia por 1-0. Chiquinho Conde não podia ser um homem feliz.
3: Foi aquilo que eu disse na antevisão do jogo. O resultado que nós tivemos no jogo passado frente ao Senegal só teria relevância se nós eventualmente ganhássemos esse jogo. Acho que os jogadores, eu tenho que ser iniciativas em dar os parabéns à minha equipa, à minha seleção, todos, aqueles que jogaram, os que não jogaram, os que estrearam, os que ficaram por entrar. Um ambiente fantástico entre todos, e isso reflete-se naquilo que é a nossa dinâmica. Nós já vemos a jogar juntos há 5 anos, com alguns ajustamentos, mas de qualquer forma sempre com foco naquilo que é o nosso objetivo. E os nossos objetivos passam fundamentalmente para estarmos sempre em grandes competições.
2: E a partir de Gaborone, o Presidente da República reage ao triunfo dos Mambas.
4: Temos visto a nossa seleção nacional a crescer, a trazer resultados bastante positivos. É a altura de continuarmos a apoiar de forma incondicional a equipa técnica, a Federação Moçambicana de Futebol, a todos os amantes do desporto, para que o nosso futebol continue a ser uma referência ao nível da nossa região, da SADC, uma referência ao nível do continente africano e uma referência ao nível do mundo. Vamos continuar a trabalhar, todos nós, com humildade, com responsabilidade, com competência, com integridade. Ainda vamos trazer resultados maiores e melhores para o povo moçambicano. Parabéns, os Mambas.
2: O próximo oponente da Seleção Nacional de Moçambique é a Etiópia, 11 de novembro. Guima falha o jogo.
1: Entretanto, os obreiros desta conquista dizem-se felizes, mas lembram que a campanha está ainda no começo. Melhor dia não poderia ter tido o atacante Chamito, que assinou um bis.
5: Primeiramente, agradecer a Deus pela oportunidade. É sempre um sonho estar aqui na Seleção, independentemente de que escalão que eu estiver. Estou aqui para representar, dar o meu melhor e dizer para os 2 gols que eu fiz. Acho que foi muito mais desempenho da equipe. Isso notou-se no jogo contra a Senegal e demos continuidade. Epa, acredito, estou satisfeito e muito mais com a vitória. Era um sonho de eu marcar na seleção, então para mim acho que é um sonho que já se tornou realidade, que já tenho mais, já fiz mais golos, então não é só na seleção, já fiz no sub-20, 23. Então isso é pressão para mim, então, mas acredito, daremos o melhor nos próximos jogos.
1: Chamito Alfândega, jogador dos Mambas, feliz pelos 2 golos que ajudaram a construir a goleada sobre o Sudão por 4-1. Para Candinho, o resultado de ontem aumenta a pressão sobre os jogadores e estes dizem-se disposto a assumi-la.
6: É muito bom. E nosso trabalho é esse. Temos que estar pronto para qualquer eventualidade. E hoje foi mais um dia de mostrar aquilo que eu valo. Acho que poderia dar mais e vou dar mais, e é só esperar mais de mim. Os níveis de confiança de toda a equipe estiveram altos, e acho que essa exibição de hoje valeu pelos níveis de confiança e pelo aquilo que viemos trabalhando nesse pequeno período. É muito importante estar sempre em frente do grupo, porque almejamos chegar longe. Temos que continuar a trabalhar mesmo, porque os jogos não são fáceis, não há nenhum jogo fácil, não há nenhuma seleção fácil. Nós temos que acreditar mais em nós e acreditar no nosso trabalho.
1: Jogador dos Mambas é Candinho, e a goleada sobre o Sudão, que vale o alcance de primeiro lugar do grupo, cumprido o primeiro terço da campanha de apuramento a CAN, depois da vitória ontem por 1-0 da equipa nacional do Senegal diante da Etiópia. É de resto uma posição, a primeira do grupo J, que alegra os amantes da bola em todo o país, e em Nampula, Nelson Tatanha ouviu algumas reações.
7: Os nossos entrevistados disseram que estavam confiantes na vitória contra os sudaneses, mas não esperavam uma vantagem por números expressivos. Na opinião destes, este facto, que reforça a confiança dos moçambicanos pelo conjunto, demonstra que continua a ser feito um trabalho abnegado pela equipe técnica associada à entrega dos atletas pela causa do país.
8: Augusto Shaibo. Estava a escutar o relato quando estava a conduzir, né? Como batemos 4-1, pelo menos eu acho que Moçambique fica em primeiro lugar por causa de golos marcados. Eu acho que, daquilo que eu estou a sentir, como uma pessoa que já correu um pouco de futebol, é gratificante. Gostaria que Moçambique continuasse assim. O Chiquinho Conde conta com aqueles 11 que estão lá.
9: Adelino Armando. Eu vou falar mesmo como moçambicano. Pensava mesmo que Mambas iria ganhar, mas 4-0 eu não esperava.
7: Então, e o que é que significa isso?
9: Significa que estamos a trabalhar, né? Estamos a trabalhar muito bem no futebol e acredito eu que os próximos jogos serão melhores do que este que já aconteceu.
7: Adeptos dos Mambas em Nampula, satisfeitos com a goleada por 4-1 imposta esta terça-feira por Moçambique, a congênere do Sudão, em partida realizada no Estádio Nacional do Zimpeto.
1: Felizes estão também os adeptos dos Mambas na cidade de Lixinga. Merci, João.
10: Dizem ter valido a interajuda, a união, mas acima de tudo o fator patriótico que esteve imbuído no conjunto nacional. Alegria é o que não faltou e foi disso mesmo transmitido ao microfone a RM Desporto.
11: Sou Genésio Idrissa. Ganhou mesmo 4-1. Ah, estou feliz mesmo. Jogou mesmo. Merece.
12: Epa, vi bem, foi bom jogo. Hoje estava bem mesmo. Assim.
11: Gostou?
12: Sim, muito bem.
13: Cássio Carvalho Tomás, o jogo está bonito para a seleção. Estou bem feliz, sim.
14: Sou Suíto Alberto. Moçambique ganha 4-1. O jogo foi bonito para nós moçambicanos. Foi um bom jogo.
15: E sábado, 4-1 foi bom resultado. Estou feliz, sim.
16: Isaac Francisco. E a VEM decorou muito bem, graças a Deus. A seleção está bem. Merecemos. Até o próximo jogo, a VEM de ganhar.
10: Amantes de futebol em Lixinga, no Riaça, e a alegria pela vitória dos Mambas de 4-1 diante do Sudão na janela de apuramento a CAN Pamoja 2027. Nesta segunda jornada, frisaram os que acompanharam este jogo aqui em Lixinga que valeu mais a interajuda, a união, a responsabilidade, determinação e espírito patriótico.
1: E hoje é dia da Assembleia Geral da Federação Moçambicana de Futebol, onde a revisão pontual dos estatutos vai centrar as atenções dos presentes e amantes do futebol moçambicano. A alteração de 2 para 3 mandatos das direções executivas vai centrar os debates na Casa do Futebol. Bom dia.
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0: São, neste momento, 7 horas no país. De volta a Vitor África para a apresentação das notícias.
19: O presidente da República, Daniel Chapo, participa hoje nas celebrações do 60º aniversário da independência do Botswana. Reportou enviado da Rádio Moçambique, Gaberoni Nelson Moando.
20: O estadista moçambicano participa do evento na qualidade de convidado de honra e far-se-á acompanhar pela primeira-dama Geta Chapo. No encontro que manteve com o estadista Tsuana à sua chegada a este país, o presidente Chapo não escondeu a satisfação por ser o chefe de Estado escolhido para a festa do jubileu de diamante da independência do Botswana.
18: Queria dizer ao Sr. Presidente que estou aqui bastante satisfeito. Agradecer este convite que meu irmão me endereçou, sobretudo para honrarmos os nossos libertadores.
20: O presidente do Botswana, Duma Boko, justificou o convite formulado ao estadista moçambicano para as festividades dos 60 anos da independência como um resultado da sólida relação diplomática e de solidariedade entre as duas nações. No âmbito das celebrações, esta quarta-feira dos 60 anos da independência do Botswana, o chefe de Estado moçambicano vai assistir durante a tarde ao jogo entre os Mambas e as Zebras no Estádio Nacional em Gaborone e dialogar com a comunidade moçambicana esta manhã. Nelson Muando, Rádio Moçambique, Gaborone, Botswana.
21: O Ministério dos Recursos Minerais e Energia, Mirami, garante que já está assegurado o abastecimento normal de combustíveis líquidos já em todo o país após as anomalias ocorridas no fim de semana prolongado. Em comunicado, Pelouro esclarece que as filas verificadas em alguns postos de abastecimento de combustíveis deveram-se a constrangimentos logísticos que condicionaram o ciclo regular de carregamento e distribuição no prazo habitual de reposição. Esta terça-feira foram mobilizadas equipas operacionais no terminal da Matola, onde decorreu o carregamento de 1 milhão e 176 mil litros de gasolina destinada à rede de retalho. De acordo com o documento, o país dispõe de quantidades de gasolina suficientes para satisfazer a demanda até a chegada amanhã do navio de reposição. O Ministério dos Recursos Minerais e Energia refere que está a monitorar as operações de carregamento e distribuição de combustíveis para assegurar o fornecimento regular no mercado nacional. O Conselho de Ministros aprovou alterações aos regulamentos do Imposto sobre o Rendimento das Pessoas Coletivas, IRPC, do Imposto sobre o Valor Acrescentado, IVA, e do Imposto sobre o Rendimento das Pessoas Singulares, IRPS. Um comunicado do Secretariado do Conselho de Ministros referente à 28ª Sessão Ordinária do órgão, realizada esta terça-feira, indica que as alterações definem prazos, formalidades e procedimentos administrativos necessários à aplicação das reformas introduzidas nos respectivos códigos fiscais. No caso do IVA, a revisão prevê ainda medidas para modernizar a tributação, alargar a base tributária e reforçar a arrecadação de receitas públicas, incluindo no domínio da economia digital. O Governo aprovou igualmente o regulamento da Lei do Voluntariado, que estabelece mecanismos de acreditação e controlo do trabalho voluntário realizado no país. O governo em Inhambane decidiu paralisar as atividades de uma empresa de capitais chineses na localidade de Kiwene, em Vilanculo, por suspeitas de exploração ilegal de areias pesadas e denúncias de violação de direitos laborais. Confrontada com os fatos alegados, a mineradora chinesa negou que estivesse a explorar as areias pesadas, mas sim a testar as máquinas, enquanto aguarda pela licença oficial. A equipa de inspeção despachada ao local não aceitou a justificação e mandou desligar todos os motores com ordem de retomar as atividades mediante a apresentação da licença de exploração. A informação foi avançada pelo administrador do distrito de Vilanculo, José Jeremias. Autoridades da província de Maputo, em parceria com entidades privadas, investem pouco mais de 60 milhões de dólares para a construção de um aeródromo no distrito da Moamba. Reportagem do jornalista Fernando Sidumo.
22: A infraestrutura será erguida numa área de 54 hectares, sendo que próxima semana começa a legalização da área disponível no bairro Josina Machel, arredores da vila-sede do distrito. E trata-se de uma pista com 1.600 metros de comprimento, 30 de largura e com capacidade para receber aeronaves de peso bruto de até 25 toneladas. A informação foi partilhada pelo porta-voz do Conselho Executivo da província de Maputo, Luger Gemo, tendo acrescentado que, ao aprovar esta iniciativa, o governo da província tem como objetivo oferecer alternativa ao tráfico aéreo, colocando uma pista dentro do país e a primeira desta dimensão na província de Maputo. Fernando Sidumo, Rádio Moçambique, Matola.
21: E no plano internacional, o Burundi concordou em aceitar pessoas deportadas pelos Estados Unidos, mas que não tenham qualquer ligação anterior com o país da África Oriental e que não enfrentem processos criminais. A porta-voz do presidente do Burundi disse ontem que estavam em curso preparativos para fornecer alojamento e ajudar os deportados a viver em comunidades locais. A administração Trump expandiu as deportações para países terceiros como parte da sua repressão da imigração, enviando pessoas para países onde não são cidadãos. Vários países africanos, incluindo o Eswatini e o Sudão do Sul, já receberam cidadãos deportados pelos Estados Unidos. E no desporto, a Seleção Nacional de Futebol de Moçambique, os Mambas, derrotou ontem a congênere do Sudão por 4-1 em jogo da segunda jornada do Grupo J de qualificação ao CAN 2027. Com este resultado, os Mambas comandam o grupo com 4 pontos, os mesmos do Senegal, que venceu a Etiópia por 1-0. Na próxima jornada, os Mambas jogam contra a Etiópia no fecho da primeira volta e arranque da segunda metade da fase de apuramento. Apresentamos as notícias no próximo bloco, às 8 horas. 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
0: 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As temperaturas máximas para hoje com o meteorologista Aurélio Domingos.
2: Nampula, 31, Tete, 30, Quelimane Pemba, 28, Beira, 27, Lixinga, 26, Vilanculo, 24, Xaxai Inhambane, 23, Maputo, 20, e por fim, a cidade de Chimoio com 19 graus Celsius.

0: 7:07 na sua recente intervenção na 81ª sessão da Assembleia Geral das Nações Unidas em Nova Iorque, o Presidente da República, Daniel Chapo, defendeu uma solução de dois Estados para a questão palestiniana baseada na convivência pacífica entre Palestina e Israel. Chapo reiterou ainda a posição de Moçambique favorável à retirada das sanções económicas impostas a Cuba e ao Zimbábue. Ele destacou a necessidade de uma cooperação económica internacional que beneficia todos os estados, jornalista Mohamed Jan.
1: O presidente da República defendeu em Nova Iorque uma Palestina de 12 estados, de uma convivência em paz com Israel. Daniel Chapo discursava dos debates de alto nível inseridos na 81ª sessão da Assembleia Geral das Nações Unidas.
2: É também este axioma que está na base da nossa defesa de soluções de dois estados para a Palestina, vivendo lado a lado em paz e segurança com Israel, como caminho justo, legítimo e duradouro. O princípio da autodeterminação dos povos, estabelecido na Carta das Nações Unidas, no lógico ano de 1945, continua tão válido quanto atual. É neste quadro que reafirmamos a nossa posição de princípio em apoio à causa do povo saharaui.
1: No que toca ainda ao direito de desenvolvimento e paz das nações, o presidente Chapo manifestou na sede das Nações Unidas a posição de Moçambique sobre a retirada das sanções económicas a Cuba e Zimbábue.
2: Reiteramos assim a nossa posição em defesa do fim do bloqueio econômico, comercial e financeiro imposto contra Cuba. De igual modo, queremos expressar a nossa solidariedade com o povo irmão do Zimbábue e reiteramos a nossa posição a favor do levantamento incondicional das sanções contra o Zimbábue e outros países ao nível do mundo.
1: No seu discurso na 81ª sessão da Assembleia Geral das Nações Unidas, o presidente Chapo defendeu uma cooperação econômica que beneficie a todos os Estados.
2: Defendemos ainda uma cooperação econômica mutuamente benéfica, baseada no respeito pela soberania de cada Estado, pela igualdade entre os Estados e pela liberdade da escolha dos povos durante os processos eleitorais.
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0: São 7:10. Vamos abrir a nossa janela de repórter para falar do nível de resposta à demanda por transfusões de sangue no banco de sangue do Hospital Provincial de Xai-Xai, em Gaza. Nosso repórter volante hoje é Jaime Vanessio. Bom dia.
3: Bom dia, obrigado. Estamos a fazer este direto a partir do Hospital Provincial de Xai-Xai, aqui na cidade de Xai-Xai. Estamos no banco de sangue. A doação de sangue é um gesto voluntário e solidário que pode fazer a diferença entre a vida e a morte, sobretudo em situações de emergência, acidentes, cirurgias e no atendimento de pacientes que necessitam de transfusões. Agora estamos aqui para perceber como é que está a ser o processo de estoques de sangue ao nível desta unidade, e para percebermos esta realidade estamos com o técnico de laboratório, Arsénio Zacarias, é responsável do banco de sangue aqui desta unidade sanitária. Muito obrigado por estar conosco. Para começar, como é que está neste momento a situação de reservas de sangue aqui na unidade sanitária?
4: Bom dia. Neste momento as reservas não estão tão satisfatórias, considerando que o consumo é constante e pode aumentar a qualquer momento.
3: E quais são as principais necessidades ou dificuldades que os serviços enfrentam?
4: De certa forma, estamos a falar da manutenção de dadores benévolos, né? E regulares, para evitar dependência das reposições.
3: E quem pode doar o sangue? Quais são os principais critérios de elegibilidade?
4: Diria que toda pessoa saudável ou a pessoa que estiver a se sentir num bom estado de saúde pode doar Entretanto, essa pessoa será submetida a um processo de triagem clínica e epidemiológica para garantir a segurança do dador e do receptor de sangue.
3: E o que é que está a ser feito para mobilizar mais dadores e aumentar as reservas?
4: Neste momento, estamos a reforçar campanhas de sensibilização e mobilização junto da comunidade e instituições com o objetivo de incentivar a doação voluntária e regular.
3: Que apelo deixa ficar a população sobre a importância de doar sangue?
4: Para a sociedade, dizer que doar sangue é um ato de solidariedade que salva vidas. E então, só seria um chamamento, né, para quem estiver em condições, aproximar ao banco de sangue mais próximo e fazer a sua parte.
3: Muito obrigado. Como ouvimos, doar sangue é um ato voluntário que pode ajudar a salvar vidas. Fica o apelo para os cidadãos elegíveis a se juntarem às campanhas de doação de sangue aqui nesta unidade sanitária, a maior da província de Gaza. Estamos a falar a partir do Banco de Sangue do Hospital Provincial de Xai-Xai, já em Vanécio, na janela do repórter Jornal da Manhã. Bom dia.
0: Bom dia e bom trabalho. Malawi sem divisas para importar 75% dos medicamentos essenciais para servir nos hospitais públicos. Sérgio Sixpence.
5: O Fundo Central de Armazenamento Médico anunciou não ter conseguido obter divisas para importar medicamentos depois de esta fornecedora de hospitais públicos estar a dever cerca de 18 milhões de dólares a fornecedores internacionais. No relatório, o Fundo Central de Armazenamento Médico do Malawi anunciou que a disponibilidade de medicamentos diminuiu constantemente durante o ano fiscal de 2026-2027, caindo de 51% em abril para 40% em setembro deste ano. Os hospitais centrais são os mais afetados, com a disponibilidade a descer de 34% em abril para 18% em setembro, sendo a queda mais acentuada registrada em agosto, quando a disponibilidade desceu de 30% para 19%. A situação levou a Comissão Parlamentar de Saúde a considerar intervenções urgentes, tendo seu presidente, Anthony Massamba, afirmado que os deputados estão a explorar opções para evitar o agravamento da crise. Massamba disse reconhecer que os fornecedores internacionais não querem trazer os produtos, pois há uma conta por ser paga, pior numa situação em que o kwacha moeda local está disponível, mas o dólar está escasso. O presidente da Comissão Parlamentar de Saúde deu a conhecer que será convocado formalmente o Fundo Central de Armazenamento Médico e, na possibilidade de envolver o Ministério das Finanças, Planeamento Econômico e Descentralização, para levar a situação à Assembleia da República a fim de ajudar a resolver a escassez. A Rede de Gestores de Serviços de Saúde, afiliada da Associação de Governos Locais do Malawi, através do seu diretor executivo, Adrodin Kandawire, afirmou que a situação paralisou a prestação de serviços, pois mesmo as luvas cirúrgicas não estão a ser fornecidas. O presidente da Coligação de Recursos Humanos para a Saúde, Solomon Chomba, confirmou a escassez, afirmando que quase todas as unidades de saúde do país estão a ter dificuldades em adquirir medicamentos essenciais, incluindo alguns dos fármacos mais baratos e de uso mais comum. O diretor executivo do Centro para a Democracia, Iniciativa e Desenvolvimento Econômico, Silvestre Namiwa, escreveu também à Comissão Parlamentar de Saúde, indicando que o país enfrenta uma grave e persistente falta de medicamentos, que em breve culminará numa crise generalizada, caso nada seja feito para resolver a situação. Sérgio Sixpence, em Blantyre.
0: Vamos à África do Sul, onde o presidente sul-africano anunciou 4 medidas imediatas para reforçar o combate à violência de género e ao feminicídio. O plano de Cyril Ramaphosa envolve setores da polícia, justiça, desenvolvimento social e Ministério do Comércio e Indústria. Eduardo Figurão.
6: As medidas centram-se na revisão das leis, na conclusão de processos judiciais pendentes, no reforço do financiamento de emergência para os centros de apoio às vítimas e na criação de programas de prevenção comunitária. Em Pretória, Ramaphosa destacou a urgência de uma auditoria de segurança em todos os municípios.
7: Every municipality must begin a women's safety audit without delay.
6: E cada município deve iniciar, sem demora, uma auditoria de segurança para as mulheres. As áreas de alto risco têm de ser identificadas em colaboração com os governos provinciais e com a polícia. No prazo de 60 dias, estas auditorias deverão identificar iluminação pública variada, espaços públicos desleixados, edifícios abandonados, transportes inseguros e parques sem vigilância. No prazo de 90 dias, após a auditoria, os riscos mais urgentes devem estar resolvidos ou integrados num plano financiado. As autoridades devem também fiscalizar a venda de bebidas alcoólicas, sobretudo os estabelecimentos ilegais. Dê instruções ao Ministro do Comércio e Indústria para apresentar ao Governo, em 60 dias, um pacote legislativo coordenado para reduzir a violência associada ao consumo de álcool.
7: To reduce alcohol-related violence.
6: Por outro lado, Cyril Ramaphosa confirmou várias detenções relacionadas com a recente vaga de homicídios em Ekurhuleni. Acrescentou que, até o momento, não há indícios de que os crimes tenham sido cometidos por uma única pessoa. O presidente sul-africano admitiu ainda que o governo não tem feito o suficiente para combater a violência de gênero e apelou à colaboração de toda a sociedade. Rádio Moçambique, Eduardo Figurão, Joanesburgo.
0: O Ministério Público volta hoje a apresentar as suas alegações finais no julgamento do líder do maior partido da oposição da Tanzânia, o Chadema Tundu Lissu, indiciado por prática de crime de traição, Monteiro Bonifácio.
8: As alegações do Ministério Público, cuja apresentação iniciou esta terça-feira, acontecem depois do réu Tundu Lissu concluir a apresentação das suas alegações ao longo dos anteriores 6 dias consecutivos. O réu Tundu Lissu terminou com um vigoroso apelo ao colegiado dos 3 juízes a condenarem-no e sentenciarem-no se considerarem haver matéria suficiente que comprove a traição. Apelou também a não hesitarem em absolvê-lo se as provas não atenderam ao padrão do que se exige em processos criminais. As alegações de Tundu Lissu focalizaram-se na contestação abrangente das provas, da investigação e da decisão de instaurar a ação penal. O réu Tundu Lissu afirmou que a acusação não conseguiu provar 7 pontos por ele apresentados, entre os quais que tenha convocado uma reunião, que tenha tido a intenção de incitar uma pessoa ou grupo de pessoas para obstruírem as eleições de 2025, para intimidar o governo, que as palavras supostamente proferidas consubstanciam uma infração penal e punível sob a legislação de traição. O crime de que o líder do Chadema, Chama Cha Democracia na Maendeleo, Tundu Lissu, é acusado, não admite uma infração alternativa de menor gravidade, apenas a pena de morte. De Dar Islam, Monteiro Bonifácio.
0: São, neste momento, 7:20 A Rádio Moçambique prepara jornadas de radiodifusão no âmbito dos 51 anos da RGM. E em linha temos o coordenador destas jornadas, António da Pessoa. Bom dia. Estamos em direto para o Jornal da Manhã. Qual é a essência destas atividades e celebração dos 51 anos da Rádio Moçambique?
9: Muito bom dia. As jornadas de radiodifusão vão se realizar, como disse, no dia 1, e elas se enquadram nas celebrações dos 50 anos da nossa rádio de Moçambique. O tema escolhido para estas jornadas, tanto que é basicamente um seminário ou uma conferência, é a transformação digital da rádio de Moçambique. Então vamos procurar discutir a digitalização, os seus impactos, os nossos desafios e perspectivas que nós temos como empresa. Mas para isso vamos precisar de olhar a experiência que há a nível global, a nível mais internacional. Então, por isso, nestas jornadas que se vão realizar amanhã, contaremos com a presença e participação de especialistas da Rádio Moçambique, que vão trazer a nossa visão sobre em que ponto é que nós estamos neste momento na digitalização e qual é a nossa visão para as perspectivas e os desafios futuros. Sobre esta mesma Sob este mesmo ângulo, vamos ter também a participação dos especialistas aqui da praça, jornalistas consagrados, investigadores que trabalham nesta área de transformação digital da mídia, e contaremos também com a participação, muito nos deixa felizes, de rádios vizinhas. Falo aqui da Rádio Nacional da Zâmbia, da Rádio Nacional do Zimbábue, e contaremos com a presença física de uma delegação da Rádio Nacional do Ruanda. Então, com todos estes ingredientes, com todos estes participantes, nós vamos discutir de forma específica os desafios em termos de tecnologias disponíveis, como é que eles impactam a organização da estação radiofónica, no caso da Rádio Moçambique, e vamos também ver como é que a digitalização se traduz em termos de processos, novos processos de produção de conteúdos. Aqui, a partir daqui, estaremos então em condições de incitar um debate, uma conversa, por exemplo, sobre como é que a digitalização vai aprimorar a responsabilidade da Rádio Moçambique em transmitir num maior número de línguas, dando mais tempo de antena às línguas moçambicanas e assegurando para elas uma produção multimídia, de forma que sejam fornecidos produtos de qualidade padronizada aos ouvintes de todas as línguas em que a Rádio Moçambique transmite.
0: Muito obrigado, Dr. António Ndapasó, e as breves notas sobre as jornadas de radiodifusão que se realizam amanhã no âmbito dos 51 anos da Rádio Moçambique. Noticiário Económico a seguir por Ana Venela.

Bom dia. Moçambique exportou cerca de 79 milhões de dólares em bens para o Botswana entre 2021 e 2025, enquanto as importações provenientes daquele país totalizaram aproximadamente 13 milhões de dólares. Os dados mostram um saldo comercial favorável a Moçambique, com as exportações a superarem as importações em cerca de 66 milhões de dólares no período em análise. No término do noticiário económico, vamos espreitar as taxas de referência cambial para esta quarta-feira. Começamos com o rand, que a compra custa 3 meticais e 86 centavos, vendido a 3 meticais e 93 centavos. O dólar pode ser adquirido a 63 meticais e 27 centavos e vendido a 64 meticais e 54 centavos. Já a compra do euro custa 71 meticais e 79 centavos e vendido a 73 meticais e 23 centavos. Uma vez mais, bom dia.

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1: Cor dias saudações, amigo ouvinte. As medicinas tradicional e moderna procuram firmar-se na sociedade, apesar de cada uma delas, desde os tempos passados, ter se segmentado a um público-alvo. Na atualidade, a grande procura, a crença e a tendência vai recaindo para a medicina moderna, mesmo com maior parte dos africanos a viverem nas zonas rurais, o epicentro das farmácias nativas, de onde migram para os centros urbanos em busca das melhores oportunidades e condições de vida. No rol dos adventos da tecnologia e modernização, há quem, reconhecendo a preponderância da medicina tradicional, continua a valorizá-la, explorando o seu poder curativo, mesmo pelos desvios impostos pela globalização. Sabendo da complementaridade das partes, na linha dos poucos que acreditam e praticam a ciência africana, no princípio do século XXI, a avó Lina Muchaira decidiu responder tradicionalmente ao eco do uso de anticonceptivos para se evitar gravidez prematura em raparigas, prevenindo sua neta para quem sonhava ser engenheira após os estudos. Nisto, para além de plantas e raízes medicinais sabiamente conhecidas pela anciã, fruto da oralidade tradicional, também foi usada uma panelinha de barro que na região centro de Moçambique chamam de chicari, que após a homogeneização da mistura, foi enterrada debaixo de uma maçaleira com a base virada para cima como sinal de impedimento de entrada de zigotos masculinos à zona de fecundação. O tempo foi acompanhando a mocidade da neta, sem que se observasse nela uma barriga avantajada, mesmo com estas teimosias sexuais vividas na juventude da atualidade. Por alguma circunstância, a avó Lina Muchaira perde a vida, com um segredo memorizado. As exéquias aconteceram sem sobressaltos, mas a falecida sabia que em algum dia seria consultada. Como o africano não morre, após a escola e no primeiro ano de trabalho, a neta contrai matrimônio de categoria patrícia, mas por azar, passam 10 anos que não engravida, mesmo com aquele espetáculo de noites peladas, dignas para filmar. Um desconforto abala a família. Os resultados tardam e perde-se a vontade de viver, porque no contexto social africano exigem-se os resultados das noites a dois. Alguém que se assume ser do passado, lendo o rosto triste da engenheira que perdera a avó, sugeriu que tentassem buscar soluções na medicina considerada plebeia na atualidade. Foi assim que, no uso das competências a que foram conferidos, aqueles africanos de Gema conversaram com a defunta avó, que ao explicar à neta sobre os procedimentos, o seu espírito acabou adormecendo porque faltava-lhe o rapé e um tecido branco para a cerimônia. Deste lado, porque o tempo também nos foge, prometemos continuar na próxima quarta-feira este enredo africano. A África deve ser estudada. São coisas da nossa terra. Ortega Teixeira, a partir de Chimoio.

0: Café da manhã, e agora, tal como vínhamos anunciando, queremos refletir sobre a socialização das reformas setoriais no âmbito da governação descentralizada. Nossa convidada é a diretora nacional da administração local, Cândida Moiana, e isto é no quadro tanto do evento realizado esta segunda-feira, organizado pelo Ministério da Administração Estatal e Função Pública, que realizou a sexta sessão ordinária do Conselho Nacional de Coordenação. E para falar desta sessão do Conselho de Coordenação, temos aqui a nossa convidada, a senhora diretora Cândida Moiana. Bom dia e obrigado pela presença aqui nos estúdios da Rádio Moçambique.
1: Muito obrigada. Bom dia a todo o rádio ouvinte que nos consegue alcançar. Começaria por saudar e agradecer a oportunidade que o Ministério da Administração Estatal tem de socializar e partilhar com todos quanto nos ouvem aquilo que são as incidências da sexta sessão do Conselho Nacional de Coordenação.
0: Uhum. E indo direto ao assunto, que principais reformas setoriais estão a ser socializadas neste momento no quadro desta sessão de coordenação que teve lugar em Macaneta?
1: Eu gostaria, antes de passar por uma breve revisão sobre o que é isto do Conselho Nacional de Coordenação, para melhor se perceber aquilo que foram os conteúdos discutidos. O Conselho Nacional de Coordenação é um fórum que junta órgãos executivos de nível central e os órgãos descentralizados para, num momento, fazer a discussão daquilo que são os assuntos correntes, no sentido de garantir a harmonização e no âmbito da unicidade do Estado, porque os órgãos centrais têm as suas competências e responsabilidades e, de forma escalada, estão atribuídas algumas dessas atribuições aos órgãos descentralizados e aos órgãos de representação do Estado ao nível local. Então, tem que haver aqui um condão que faz o encadeamento daquilo que é a ação destes órgãos, que em diferentes frentes concorrem para um único objetivo, que é o bem-estar e o desenvolvimento do país. Fazem parte destes órgãos ministros de setores da saúde, educação, obras públicas, transportes. Portanto, são setores que têm uma incidência sobre a componente das competências dos órgãos descentralizados e outros. Também os próprios governadores de província também são membros. Temos presidentes de conselhos municipais, sobretudo os conselhos municipais das capitais provinciais, incluindo a cidade de Maputo. Fazem parte também os secretários de Estado na província. Este mecanismo foi instituído que era para garantir que aquilo que são os planos e as abordagens dos órgãos, quer centrais, assim como órgãos locais, tivessem um alinhamento, porque um dos principais pressupostos estabelecidos pelo mecanismo é que, de tempos em tempos, é preciso sentar para perceber o que é que está a ser alinhavado em cada um dos setores, que é para, quando chegar a vez do órgão local, poder implementar, perceber mais ou menos o que é que está subjacente. E neste momento que caminhamos a passos largos para o início da implementação das leis 11 e 12, recentemente aprovadas pela Assembleia da República, que fizeram a revisão da lei 4 sobre princípios de organização, funcionamento e competências de órgãos descentralizados ao nível da província, refiro-me especificamente ao Conselho Executivo Provincial, do qual faz parte o governador, e a Assembleia Provincial. Foi também revista a lei 7, dando lugar à Lei 12, sobre aquilo que são os princípios de organização, funcionamento e competências do secretário de Estado na província, portanto, da representação do Estado. Esta revisão trouxe elementos novos e, como tal, esta sessão teve como grande ímpeto a discussão da operacionalização destas alterações, considerando que o artigo 60 da Lei 11, neste caso, estabelece que 90 dias após a publicação, que foi a 30 de junho, as leis entram em vigor. Para o efeito, ao longo deste período, estamos a elaborar o regulamento das duas leis, E no regulamento nós encontramos disposições que fazem um detalhamento, sobretudo, daquilo que são as instituições que implementam estas funções, as competências para cada um dos órgãos, uhum, e também as questões de relacionamento intergovernamental.
0: E que desafios, central, que desafios é que estão a ser identificados neste processo de socialização?
1: Um dos desafios que tem se colocado é os órgãos, quer centrais como locais, poderem fazer o ajustamento daquilo que são as suas normas setoriais para poderem se adequar ao novo figurino que é trazido pelas duas leis. As duas leis trazem a... Já antes vínhamos discutindo sobre a sobreposição de competências, aqui já fica claro. Nós tínhamos 8 serviços ao nível das províncias que desempenhavam funções relacionadas com os diferentes setores. Acontece que com a aprovação da lei foram segregadas claramente aquilo que são as funções que passaram para os órgãos descentralizados e aquelas funções que, não sendo descentralizáveis, porque a Constituição assim o dita, devem ser...

0: apresentação do Estado, como é que se arruma, uma vez que já não tem serviços provinciais, para assegurar que aquilo que não foi descentralizado, não passou para órgão descentralizado, possa acontecer igual ou melhor como já vinha acontecendo. Então, se esta atividade vai ser realizada pelo Gabinete do Secretário de Estado, o Gabinete do Secretário de Estado é uma instituição que surge nova com uma robustez diferente da anterior, porque tem que acomodar parte destas funções para serem realizadas diretamente pelo Gabinete. Tem funções que deverão ser realizadas setorialmente através das instituições que já estão representadas lá. Por exemplo, temos delegações de vários institutos públicos que representam aquilo que são as atividades que estes institutos devem fazer, ligadas sobretudo à provisão de serviços de habitação, saneamento, estradas, entre outros, que eram realizados a nível de serviços. Então, como é que estes setores se arrumam para encaixar estas funções que recuaram e garantir que elas alcancem o utente que necessita deste serviço? Portanto, esse é um dos desafios que se destacou e, ao longo das discussões, conseguiu-se perceber que há uma preocupação destes atores em ter um alcance muito claro para evitar situações que já vínhamos gerindo de sobreposição de competências, sobreposição de estruturas, entre outros fatores que temos vindo a discutir neste fórum.
1: Parece um desafio. E de que forma, Sra. Diretora, só para termos alguns exemplos, as reformas dos setores como saúde, educação, finanças, transportes, obras públicas, terra e ambiente, estão a ser alinhadas com o processo da descentralização? Podemos ter alguns exemplos?
0: Nós temos, por exemplo, o setor da saúde. O setor da saúde tem uma nova lei que faz a descrição daquilo que é o Sistema Nacional de Saúde. E nesta lei houve uma preocupação em tipificar, classificar os diferentes subsistemas de saúde. E no quadro deste subsistema podemos destacar aqui o subsistema de saúde pública, o subsistema de saúde comunitária, o subsistema de saúde privada, entre outros. Então, nesta arrumação, há aqui a preocupação de perceber quais são os subsistemas que ficam na responsabilidade, por exemplo, do órgão descentralizado, que condições o órgão descentralizado tem para poder realizar. E uma das formas de delinear é justamente esta reforma que está a acontecer ao fazer esta segregação do subsistema, poder deixar claro que aquele órgão descentralizado vai se ocupar do subsistema X. Então, é preciso entender agora na prática até que nível vai cada um dos subsistemas. Então, é aí onde reside um dos fatores críticos que deve ser ultrapassado, clarificando a cada um dos atores: olha, a partir de hoje ou a partir de com a nova norma, este ocupa-se disto, aquele ocupa-se daquele, aquele ocupa-se daquele outro, sem contudo prejudicar o cidadão e os próprios órgãos descentralizados.
1: E quais são as decisões que foram tomadas nesta sexta sessão?
0: A sessão estava mais virada para podermos discutir os elementos que devem estar acertados nas propostas de regulamento, que creio que nos próximos dias poderá ser aprovado, e conseguiu-se clarificar sobre aonde, em quais das direções vão estar acomodadas os principais serviços que foram extintos, os principais serviços e funções que estavam a ser realizadas. Essa foi uma das conclusões que é preciso saudar. Outra conclusão que saiu das discussões está virada para a componente dos recursos. Um dos elementos fundamentais tem a ver com os recursos humanos. Portanto, nós tínhamos quadros especialistas das várias áreas que estavam nestes serviços, que agora deixam de existir. Então, a acomodação, a reafetação destes recursos, quais são os que vão para o órgão descentralizado? E ficou percebido o princípio segundo o qual aqueles recursos que estavam afetos àqueles serviços serão reafetos para o local aonde a função foi acomodada neste momento. Portanto, conseguiu-se perceber este critério. Depois, também conseguiu-se perceber as questões relacionadas com os recursos financeiros. Um dos elementos que tem sido colocado na mesa é a definição da fórmula para

0: as transferências intergovernamentais no quadro daquilo que são a descentralização financeira fiscal, a questão relacionada com o desenho do quadro tributário das receitas fiscais que são da responsabilidade, por exemplo, dos órgãos descentralizados, a questão dos desafios da sustentabilidade financeira dos municípios. Portanto, conseguiu-se perceber que é preciso empenhar-se cada vez mais para poder trazer um quadro de transferências orçamentais que seja um pouco incrementado, na medida do possível, para permitir que os municípios consigam arcar com as suas responsabilidades. Mas, por outro lado, tem que se ter consciência de que os municípios também têm que fazer um esforço para explorar aquilo que são os espaços que ainda não estão explorados no quadro da potencialidade tributária que cada município. Portanto, cobrar as receitas devidas, cobrar os impostos que devem cobrar, alcançar maior número de agentes passivos que devem, de fato, contribuir para as receitas municipais.
1: Senhora Diretora, como é que será ou é assegurada a participação dos municípios e dos distritos na definição de prioridades que afetam diretamente as comunidades locais neste processo?
0: Uma das ferramentas ou disposições que as novas leis trazem é a realização das tarefas do órgão descentralizado da província ao nível dos distritos. Porque a província são órgãos, mas a atividade, o efeito da ação dos órgãos das províncias acontece ao nível local. E o nível local onde há um contacto mais próximo do cidadão é no distrito. Neste momento, nós temos uma arquitetura institucional em que o distrito não é descentralizado, mas os órgãos provinciais nós temos descentralizados. Então, são duas figuras de administração direta e a outra que não é direta porque é feita através de órgãos com alguma autonomia administrativa financeira. Então, como é que há de haver esta relação entre aqueles órgãos descentralizados e os órgãos desconcentrados que são os governos dos distritos? Então, uma das disposições que a própria lei traz é a obrigatoriedade do governo do distrito poder acomodar naquilo que são as suas funções também atividades no quadro das funções e competências do órgão descentralizado. Não fosse isso, era preciso que o próprio órgão descentralizado da província tivesse uma representação específica também, o que sobrecarregaria o sistema. Então, está claro que é preciso desenhar aqui fórmulas de planificação em que o distrito seja parte do processo da planificação dos órgãos da província, seja parte do processo da implementação e, obviamente, do processo da monitoria. Nós temos assembleias provinciais que fazem a fiscalização da ação dos executivos provinciais. E elas fazem isso nos distritos, por exemplo. Temos as direções provinciais, mas também temos os distritos. Ela tem que ir perceber aquele plano de atividade e orçamento que a Assembleia da Província aprovou, dizendo que temos a meta ABC para um período X, está a acontecer e, de fato, está a acontecer ao nível do distrito ABC. Então, o distrito agora já aparece como um ator ativo para poder operacionalizar aquilo que são as competências dos órgãos descentralizados.
1: Muito bem, vamos abrir as linhas para uma breve interação com o nosso amigo ouvinte. Estamos a falar aqui da socialização das reformas setoriais no âmbito da governação descentralizada, e tendo em conta que o Ministério da Administração Estatal e Função Pública realizou na segunda-feira a sexta sessão ordinária do Conselho Nacional de Coordenação. Vítor África.
2: As nossas linhas já estão abertas, temos os números 21, 31, 77 e 77 e também 82, 34, 77. Repito os números 21, 31, 77 e 77 ou então 82, 34, 77. Temos também a nossa página do Facebook Jornal da Manhã RM. Essas plataformas estão já disponíveis para interação no espaço Café da Manhã. Vamos atender o ouvinte Domingos Neves a partir de Chimoio. Caro ouvinte, bom dia.
3: Viva meu caro Vítor África, bom dia vasto auditório da nossa prestigiosa e magnífica rádio pública, a rádio que conecta e projeta Moçambique. Chauque também bom dia e um dia especial à doutora Cândida, está a nos servir de forma cordial e delicada, portanto, café da manhã, só para vermos, perceber melhor sobre esta questão, a socialização das reformas territoriais. Sabemos claramente que esta lei vai entrar já em vigor e também, pelo que percebi, esta questão vai levar um ano para a sua operacionalidade e gostaria mesmo de saber os ministérios envolvidos neste processo, acho que já começaram a trabalhar. Que desafios concretos estão a encontrar para poder materializar, para poder concretizar este liderato, este objetivo de reformas territoriais, dos recursos humanos, bens materiais? Mas não disse, Domingos Neves, da região planáltica, dos Montes Binga, Chimane, Mani, Mumbai, cabeça de veio África, bom dia.
2: Muito obrigado, caro ouvinte, e obrigado pela participação. Na nossa página do Facebook já temos algumas mensagens. Começamos com a do ouvinte Rodrigues Munguambi, que escreve-nos a partir da Matalana. Bom dia, café da manhã, RM. Gostaria de saber da convidada quais são, na prática, as principais mudanças que as reformas setoriais vão trazer para a vida dos cidadãos ao nível dos órgãos de governação descentralizada e como será garantido que essas reformas se traduzam em serviços públicos mais eficientes e próximos das comunidades, questiona o ouvinte Rodrigues Munguambi. Temos também o ouvinte Laviano Gervásio, que escreve-nos de Gondola, em Manica. Bom dia, café da manhã. Bom dia, convidada. A descentralização é uma verdade e veio para ficar. Gostaria de saber da convidada por que é que esta descentralização é tratada de forma diferenciada quando se trata das autarquias locais, questiona o ouvinte Laviano Gervásio. E o ouvinte Lencastre Pacua, da cidade de Maputo, escreve: saudações aos profissionais da Rádio Moçambique e ouvintes. O processo de socialização, de descentralização, deve ser um exercício contínuo, sobretudo junto dos servidores públicos, tendo em conta os desafios associados à resistência à mudança. Neste contexto, gostaria de saber, junto da convidada, que estratégias estão a ser adotadas para sensibilizar e preparar os servidores públicos para compreenderem e acompanhar um processo em causa, questiona o ouvinte Lencastre Pacua. Temos mais um ouvinte em linha, ouvinte aqui no Inhaveni, bom dia.
4: Sim, bom dia. Saudações a todos e à convidada que está no programa. Primeiramente, a descentralização das políticas do governo está a dar um efeito que é visível, né? Porque, segundo a história de Moçambique, as capitais são mais desenvolvidas do que os campos, mas agora há uma política de haver mais expansão dos municípios, né? Mas eu queria perceber por que é que muitos municípios sempre estão a sentir a falta de desembolso dos seus fundos ou dos fundos autárquicos do parte do governo. Porque parece que está-se a expandir muitos municípios e não há capacidade de ser autônomos, né? Em termos daquilo que é para o seu funcionamento, custos operacionais, etc, etc. Eu queria perceber o que é que está a falhar a ponto do governo não alocar a tempo e hora para ver se haja lá um desenvolvimento rápido igual das capitais provinciais. Muito obrigado pela condição de debate.
2: Muito obrigado, caro ouvinte. Em linha temos também o ouvinte Félix Parruque, a partir de Xaixai. Bom dia.
5: Doutor, se calhar ia começar mesmo por fazer um alinhamento de meu raciocínio em torno da questão que o colega que me antecedeu colocou. Bom, para além da expansão, doutora, dos recursos que não são desembolsados, eu queria ir por viés também da própria expansão dos municípios. Se calhar em algum momento teríamos que pôr um travão no pé, ao invés de avançarmos em autarquizar várias unidades territoriais, se calhar colocamos um pé no travão, no sentido de criarmos as condições necessárias para que, de facto, tenhamos municípios robustos e autónomos, tal como dizia o colega que me antecedeu. Mas, aliás, a outra questão, doutora, é importante perceber que se, em relação à questão da digitalização, sim, é um processo irreversível, mas temos constatado que sempre que se muda um quinquênio ou entra-se num mandato, há sempre criação de novos ministérios. Então, gostaria de perceber se estas reformas que estão implementadas também poderão colocar um pé em travão e harmonizar, se calhar, os ministérios chaves, digamos assim, ao invés de sempre que se muda um ciclo de governação, há sempre mudança, há sempre criação de novos ministérios. Então, queria perceber se esta reforma preconiza, de fato, um freio na criação de novos ministérios, se calhar, até às vezes, sem necessidade, na minha opinião. Um abraço, Félix Parruque, e Xaxai, nas mais grandes popas.
2: Muito obrigado, ouvinte Félix Parruque. Estamos no espaço de interação no Café da Manhã, 21-31-77-77, ou então 82-34-77. As nossas linhas estão abertas para interação. Na página do Facebook, temos também a mensagem do ouvinte variado Samu, que escreve: bom dia. Assim que transferem as funções ou áreas que estavam nos serviços provinciais para direções, como é que o gabinete de secretário de Estado irá funcionar? Temos também a mensagem do ouvinte Uai, que se identifica como Uaia, que escreve: saudações, quadros da IRM convidada. A descentralização só funciona quando a socialização deixa de ser informar a norma e passa a ser construir capacidade local para aplicar a norma. O que está sendo feito para a divulgação efetiva das principais reformas setoriais? Bem, infelizmente o tempo não dá para mais, Arancho Chauque.
1: Pois bem, muito bem, passamos a palavra para a nossa convidada para que possa esclarecer os nossos ouvintes.
0: Muito obrigada. Olha, o repertório é rico em questões e contribuições que nós desde já agradecemos. Vimos aqui algumas opiniões a destacar, que é o conselho para que nos estruturemos melhor para a gestão da mudança, sobretudo considerando o aspecto que a resistência à mudança é algo nato, praticamente, de quem pratica uma atividade. É bom permanecer na zona de conforto, mas às vezes isso vai em prejuízo do serviço público. Então, há aqui um conjunto de medidas que vão desde este momento, é um momento privilegiado que nós usamos para fazer isso. Entretanto, há aqui uma reconfiguração da ação de capacitação, olhando, por exemplo, para a criação da Escola do Governo, que vai ser um braço que, de alguma forma, vai nos ajudar a fazer passar, do ponto de vista daquilo que são as capacitações de curto, médio prazo, em vários formatos, para poder chegar, alcançar todo o funcionário público que tem algum papel nisto. Temos também, para além das capacitações, aquilo que é a elaboração de várias publicações, vários materiais com conteúdos que têm a ver com as mudanças, que é para alcançar também os funcionários, entre outras atividades que terão que acontecer. Em relação às questões que foram colocadas, tirando de parte as sugestões, foi-se colocado aqui o desafio dos ministérios que têm para poder operacionalizar a lei. Os desafios passam, são basicamente o ajustamento das suas normas para poderem estar alinhadas às leis e a colocação dos serviços no nível que esteja à altura do cidadão poder alcançar. Portanto, se há uma determinada função realizada por um serviço que já não existe, qual é a medida que o setor vai fazer para poder alocar num ponto em que o serviço deve ser prestado? E o que é que isso implica do ponto de vista de ajustar a lei, criar capacidade e implantar no terreno? Olhando para a segunda questão, que tem a ver com, quando percebi, com o fato da questão dos municípios, que têm estado a enfrentar alguma dificuldade, ou a escassez ou o déficit de orçamento e de receitas é um aspecto que eu penso que é de natureza conjuntural. E o desafio dos setores que têm responsabilidade nessa matéria é justamente encontrar formas de poder melhorar aquilo que é a receita, aquilo que é o rendimento, de todos que devem contribuir e também de alguma produção da própria renda através da prestação de serviços. Então, mais do que nós, o setor respectivo tem estado a trabalhar ao nível das autarquias para poder encontrar medidas que ajudem a melhorar a receita. Agora, faz-se aqui uma relação com a criação de novos municípios mesmo em contexto de alguns desafios sobre os que existem. De fato, este é um processo progressivo e sempre que há necessidade de criar municípios, é precedido de um conjunto de estudos, análises para identificar algumas unidades territoriais que possam avançar. Mas recordar aqui que há uma discussão num contexto mais alargado do diálogo nacional, que se espera que venham a trazer alguns subsídios sobre o caminho que deve ser seguido. Junta-se a isso a questão que foi levantada sobre as descontinuidades que podem acontecer sempre que iniciar um mandato, por causa da macroestrutura do governo, olhando para a criação e recriação de novos setores ao nível do governo. Portanto, estas são algumas matérias que têm sido objeto de discussão ao nível do diálogo e certamente que irão trazer subsídios sobre como deve ser abordada essa questão, olhando para a própria Constituição e as normas que regem estas matérias. Falta de desembolso está relacionado também com essa questão de
1: capacidade. Já tinha fechado. Se calhar podíamos, de forma breve, senhora diretora, olhar para que medidas estão a ser tomadas para fortalecer as capacidades dos funcionários e agentes de Estado que trabalham nos diferentes níveis da administração pública.
0: Já me referi aqui à questão da própria escola do governo e também às escolas setoriais. Se nós olharmos para as escolas ou os centros de formação, a capacitação dos próprios funcionários a nível dos diferentes setores, seja por aí saúde, educação, entre outros. Então, o grande desafio, e que tem sido materializado de forma progressiva, temos que dizer que sim, tem a ver com a relação entre as capacitações que têm sido realizadas e aquilo que são as exigências práticas de cada funcionário no seu ponto de prestação de serviço. Então, essas capacitações devem ser contínuas, deve haver reciclagem e esta tem sido, de alguma forma, a aposta do governo em poder trazer cada vez mais preparação física e adoção de alguns mecanismos de gestão de mudança.
1: Muito obrigado, senhora diretora nacional da administração local, Cândida Moyano. Estivemos aqui a refletir sobre a socialização das reformas setoriais no âmbito da governação descentralizada. E assim foi o Café da Manhã.
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1: E são, neste momento, 8 horas e 1 minuto. De volta a Vitor África para a apresentação das notícias.
2: O presidente da República, Daniel Chapo, participa hoje nas celebrações do 60º aniversário da independência do Botswana. Reporta o enviado da Rádio Moçambique, Gaberoni Nelson Moando.
9: O estadista moçambicano participa do evento na qualidade de convidado de honra e far-se-á acompanhar pela primeira-dama Geta Chapo. No encontro que manteve com o estadista Tsuana à sua chegada a este país, o presidente Chapo não escondeu a satisfação por ser o chefe de Estado escolhido para a festa do jubileu de diamante da independência do Botswana.
10: Queria dizer ao senhor presidente que estou aqui bastante satisfeito. Agradecer este convite que meu irmão me endereçou, sobretudo para honrarmos os nossos libertadores.
9: O presidente do Botswana, Duma Boko, justificou o convite formulado ao estadista moçambicano para as festividades dos 60 anos da independência como um resultado da sólida relação diplomática e de solidariedade entre as duas nações. No âmbito das celebrações, esta quarta-feira dos 60 anos da independência do Botswana, o chefe de Estado moçambicano vai dialogar com a comunidade moçambicana esta manhã. Nelson Moando, Rádio Moçambique, Gaborone, Botswana.
2: O Ministério dos Recursos Minerais e Energia, MIREMI, garante que já está assegurado o abastecimento normal de combustíveis líquidos já em todo o país, após as anomalias ocorridas no fim de semana prolongado. Em comunicado, o Pelouro esclarece que as filas verificadas em alguns postos de abastecimento de combustíveis deveram-se a constrangimentos logísticos que condicionaram o ciclo regular de carregamento e distribuição no prazo habitual de reposição. Esta terça-feira foram mobilizadas equipas operacionais no terminal da Matola, onde decorreu o carregamento de 1 milhão e 176 mil litros de gasolina destinada à rede de retalho. De acordo com o documento, o país dispõe de quantidades de gasolina suficientes para satisfazer a demanda até a chegada amanhã do navio de reposição. O Ministério dos Recursos Minerais refere que está a monitorar as operações de carregamento e distribuição de combustíveis para assegurar o fornecimento regular no mercado nacional. O governo em Inhambane decidiu paralisar as atividades de uma empresa de capitais chineses na localidade de Kuiweni, em Vilanculo, por suspeitas de exploração ilegal de areias pesadas e denúncias de violação de direitos laborais. Confrontada com os fatos alegados, a mineradora chinesa negou que estivesse a explorar as areias pesadas, mas sim a testar as máquinas enquanto aguarda pela licença oficial. A equipa de inspeção despachada ao local não aceitou a justificação e mandou desligar todos os motores com ordem de retomar as atividades mediante a apresentação da licença de exploração. A informação foi avançada pelo administrador do distrito de Vilanculo, José Jeremias. Autoridades da província de Maputo, em parceria com entidades privadas, investem pouco mais de 60 milhões de dólares para a construção de um aeródromo no distrito da Muamba. Reportagem do jornalista Fernando Sidumo.
8: A infraestrutura será erguida numa área de 54 hectares, sendo que, próxima semana, começa a legalização da área disponível no bairro Josina Machel, arredores da vila sede do distrito. E trata-se de uma pista com 1.600 metros de comprimento, 30 de largura e com capacidade para receber aeronaves de peso bruto de até 25 toneladas. A informação foi partilhada pelo porta-voz do Conselho Executivo da província de Maputo, Lúcio Gemo, tendo acrescentado que a construção deste local de embarque e desembarque de passageiros deverá durar cerca de 20 meses. Fernando Sidumo, Rádio Moçambique, Matola.
2: O presidente da República, Daniel Chapo, reiterou o posicionamento de Moçambique sobre a retirada das sanções económicas impostas a Cuba e Zimbábue.
11: Reiteramos assim a nossa posição em defesa do fim do bloqueio econômico, comercial e financeiro imposto contra Cuba. De igual modo, queremos expressar a nossa solidariedade com o povo irmão do Zimbábue e reiteramos a nossa posição a favor do levantamento incondicional das sanções contra o Zimbábue e outros países ao nível do mundo.
2: Acompanhe hoje às 20 horas na Antena Nacional, em especial informação, a reportagem sobre a visita do Presidente da República a Nova Iorque. No plano internacional, o Burundi concordou em aceitar pessoas deportadas pelos Estados Unidos, mas que não tenham qualquer ligação anterior com o país da África Oriental e que não enfrentem processos criminais. A porta-voz do presidente do Burundi disse ontem que estavam em curso preparativos para fornecer alojamento e ajudar os deportados a viver em comunidades locais. A administração Trump expandiu as deportações para países terceiros como parte de sua repressão da imigração, enviando pessoas para países onde não são cidadãos. Vários países africanos, incluindo o Eswatini e o Sudão do Sul, já receberam cidadãos deportados pelos Estados Unidos. Fechamos com o desporto. A Seleção Nacional de Futebol de Moçambique, os Mambas, derrotou ontem a congênere do Sudão por 4-1 em jogo da segunda jornada do Grupo J de qualificação ao CAN 2027. Com este resultado, os Mambas comandam o Grupo J com 4 pontos, os mesmos do Senegal, que venceu a Etiópia por 1-0. Na próxima jornada, os Mambas jogam contra a Etiópia no fecho da primeira volta e arranque da segunda metade da fase de apuramento. Apresentamos as notícias. O próximo bloco às 9 horas.

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0: As notícias esta hora, apresentadas por Jacinta Nhamitambo. Muito bom dia.
1: Bom dia, Vitor Reis. Bom dia, ouvinte da Rádio Moçambique. O Presidente da República, Daniel Chapo, participa hoje nas celebrações do 60º aniversário da independência do Botswana. Reporta o enviado da Rádio Moçambique, Gabirone, jornalista Nelson Mando.
2: O estadista moçambicano participa do evento na qualidade de convidado de honra e far-se-á acompanhar pela primeira-dama Geta Chapo. No encontro que manteve com o estadista Tsuana à sua chegada a este país, o presidente Chapo não escondeu a satisfação por ser o chefe de Estado escolhido para a festa do jubileu de diamante da independência do Botswana.
3: Queria dizer ao senhor presidente que estou aqui bastante satisfeito. Agradecer este convite que meu irmão me endereçou, sobretudo para honrarmos os nossos libertadores.
2: O presidente do Botswana, de Maboko, justificou o convite formulado ao estadista moçambicano para as festividades dos 60 anos da independência como um resultado da sólida relação diplomática e de solidariedade entre as duas nações. No âmbito das celebrações, esta quarta-feira, dos 60 anos da independência do Botswana, o chefe de Estado moçambicano vai dialogar com a comunidade moçambicana esta manhã. Nelson Muando, Rádio Moçambique, Gaborone, Botswana.
1: O Ministério dos Recursos Minerais e Energia, MIREMA, garante que já está assegurado o abastecimento normal de combustíveis líquidos em todo o país, após as anomalias ocorridas no fim de semana prolongado. Em comunicado, o Pelouro esclarece que as filas verificadas em alguns postos de abastecimento de combustíveis foram provocadas por constrangimentos logísticos que condicionaram o ciclo regular de carregamento e distribuição no prazo habitual de reposição. Ontem foram mobilizadas equipas operacionais no terminal da Matola, onde decorreu o carregamento de 1.176.000 litros de gasolina destinada à rede de retalho. De acordo com o documento, o país dispõe de quantidades de gasolina suficientes para satisfazer a demanda até a chegada amanhã do navio de reposição. O Ministério dos Recursos Minerais refere que já está a monitorar as operações de carregamento e distribuição de combustíveis para assegurar o fornecimento regular no mercado nacional. Mais de 15 mil pessoas de 3 distritos da província de Tete estão privadas de água potável na sequência da paralisação das obras de construção de 3 sistemas de abastecimento financiados no âmbito do Pronasar. Jornalista Ignacio Gamay.
4: As obras estão paralisadas nos postos administrativos de Nhangoma, no distrito de Mutarara, Kambulatsitsi, em Muatize, e Domwe, no distrito de Angonia, devido ao corte do financiamento do Reino Unido ao projeto. A interrupção dos trabalhos agrava a situação de milhares de famílias que aguardavam pela conclusão dos sistemas para ter acesso regular à água potável, obrigando algumas comunidades a percorrer longas distâncias em busca do precioso líquido. A situação coloca em risco a concretização dos objetivos inicialmente traçados pelo projeto, visto que o acesso à água potável constitui um dos principais desafios para a melhoria das condições de vida e de prevenção de doenças. O diretor provincial interino das obras públicas em Tete, Oscar Zalimba, explica que a suspensão do financiamento está relacionada com a atual conjuntura socioeconómica e política que afeta vários países do mundo. Ignacio Gamay, cidade de Tete.
1: O presidente da República, Daniel Chapo, retirou o posicionamento de Moçambique sobre a retirada das sanções económicas impostas a Cuba e Zimbábue.
5: Reiteramos assim a nossa posição em defesa do fim do bloqueio económico, comercial e financeiro imposto contra Cuba. De igual modo, queremos expressar a nossa solidariedade com o povo irmão do Zimbábue e reiteramos a nossa posição a favor do levantamento incondicional das sanções contra o Zimbábue e outros países ao nível do mundo.
1: Acompanho hoje às 20 horas na Antena Nacional, em especial informação, a reportagem sobre a visita do Presidente da República a Nova Iorque, nos Estados Unidos da América. Na atualidade internacional, o Burundi concordou em aceitar pessoas deportadas pelos Estados Unidos da América, mas que não tenham qualquer ligação anterior com o país da África Oriental e que não enfrentem processos criminais. A porta-voz do presidente do Burundi disse ontem que estavam em curso preparativos para fornecer alojamento e ajudar os deportados a viver em comunidades locais. A administração Trump expandiu as deportações para países terceiros como parte da sua repreensão da imigração, enviando pessoas para países onde não são cidadãos. Vários países africanos, incluindo o Eswatini e o Sudão do Sul, já receberam cidadãos deportados pelos Estados Unidos da América. Para fechar o tempo, temperaturas máximas previstas para hoje em graus centígrados: Nampula 31, Tete 30, Quelimane e Pemba 28, Beira 27, Lixinga 26, Vilanculo 24, Xaxai e Inhambane 23, Maputo 20 e, por último, Chimoio com 19 graus centígrados de temperatura máxima. Apresentamos as notícias das 9, escutas próximas quando for 10 horas. 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
5: Bom dia, Feliciano Diogo. Cumprimento naturalmente extensivo ao nosso amigo ouvinte. É tempo para trazermos a atualidade informativa da província. Cerca de 1000 jovens da província de Tete vão iniciar a partir da próxima semana estágios pré-profissionais remunerados e não remunerados em diversas empresas. Trata-se de jovens recém-formados em diferentes áreas de saber fazer que terão pela primeira vez contacto com o mercado de trabalho através de contratos de estágio estabelecidos com empresas de vários ramos de atividades. A iniciativa é promovida no âmbito das ações de incentivo à empregabilidade dos jovens, numa altura em que o Instituto Nacional de Emprego procura aproximar os candidatos às oportunidades existentes no mercado de trabalho. O delegado provincial do Instituto Nacional de Emprego em Tete, Tomás Vilanculos, disse que para o efeito a instituição tem realizado balcões de emprego nos distritos, permitindo aos jovens conhecer as oportunidades disponíveis e as empresas a identificar candidatos com formação adequada às suas necessidades. O setor da saúde em Tete defende esforços conjuntos para travar os casos de suicídio na província. Dados daquele setor indicam que a tendência de tentativas de suicídios aumentou em cerca de 4%, passando de 239 em 2024 para 249 no ano passado. Em causa está o consumo de álcool e de outras substâncias como um dos principais fatores associados a tentativas de suicídio nesta região do país. A informação foi avançada na cerimônia do encerramento do Setembro Amarelo por Neide Duarte, representante do diretor dos Serviços Provinciais de Saúde de Tete. A fonte apelou para uma reflexão séria sobre o fenômeno que considera cada vez mais preocupante. As autoridades do distrito de Marara em Tete reforçam medidas para minimizar os possíveis impactos do El Niño, um fenômeno climático que poderá provocar déficit de chuva e agravar a disponibilidade de água durante a época chuvosa 2026-2027. Entre as prioridades estão o reforço da sensibilização das comunidades para uso racional da água, preparação do setor agrícola, proteção do gado e melhoria da disponibilidade de água para o consumo humano. Para o efeito, já foi elaborado um plano de ações antecipadas em colaboração com o Instituto Nacional de Gestão e Redução do Risco de Desastres, INGD, segundo o diretor de Atividades Econômicas. Inácio Nguet disse que o fato poderá comprometer a produção agrícola e provocar possíveis bolsas de fome ao nível daquele distrito. Nos próximos 15 dias serão conhecidas as medidas para pôr fim à exploração desregrada de recursos minerais na província de Tete. Para o efeito, está na fase de finalização o relatório de uma equipa multissetorial que esteve no terreno para avaliar os moldes de exploração de recursos nos distritos de Chifunda e Zumbo. Segundo a Secretaria de Estado, o uso de meios não apropriados para a exploração por parte de operadores artesanais e a falta de documentos para o exercício de atividades por algumas empresas são parte das situações que devem ser revertidas. Cristina Mafumo sublinhou que a exploração desregrada de recursos minerais, como a extração de ouro e pedras semipreciosas nesta região do país, constitui uma das inquietações do governo. 50 líderes religiosos dos distritos de Mutarara e Tete estão a ser capacitados em matérias de produção de hortícolas. É uma iniciativa que está a ser implementada pela Visão Mundial e visa apoiar os religiosos nas suas comunidades. O coordenador do desenvolvimento transformar naquela organização não-governamental disse que pretende-se que os líderes sejam independentes financeiramente. Segundo João Ubisi, os objetivos pretendidos pela Visão Mundial aos poucos são notáveis nas diversas comunidades. Desporto. Adeptos de futebol em Tete consideram demerecida a vitória dos Mambas sobre o Sudão por 4-1 em jogo da jornada 2 do Grupo J para o CANE Pamoja 2027 em futebol. É um resultado mais volumoso do momento neste grupo, o que deixa satisfeitos os adeptos de futebol em Tete, José Escova, Alberto Mozinho ou simplesmente o Beto e o Pedrito Daniel. Resultado que coloca os Mambas no topo da tabela agora com 4 pontos. Também com 4 pontos e na segunda posição está o Senegal, que esta terça-feira bateu a Etiópia por 1-0. Foi a segunda derrota da seleção etíope que não saiu do quarto e última posição sem ponto. A cidade de Matize, no último domingo, viveu as emoções da 18ª jornada do Campeonato Recreativo de Futebol. Malacha Futebol Clube, Desportivo, 25 de setembro, 0, 11 Irmãos, 0, Real Magazine, 1, Real Nhancherere, 2, Chipanga Futebol Clube, 1, Ajax Futebol Clube, 1, Ntunzi City, 0, 1º de maio, 1, Futebol Clube Porto, 7, 1, União Desportiva Matundu, 1, Matador Zia, 1, Futebol Clube Nhantoto, 3, Nova Aliança de Futebol Clube, 5, Manning City 0 e Real Sociedade 5 e Instituto Médio de Geologia Minas 0. A equipa de Malacha Futebol Clube lidera a prova com 58 pontos. Real Nhancherere vai em segundo com 55 e o Instituto Médio de Geologia Minas está em último lugar com 1 ponto. Temperaturas máximas previstas para esta quarta-feira, hoje dia 30 de setembro de 2026. 30 graus centígrados é a máxima em perspectiva para a cidade de Tete e Zumbo. Chitima em Corabaça e Furancungo em Macanga, 29. Nhamayabo em Mutarara, 28. Ulongo em Angônia, 27. E Tsangano, 22 graus Celsius. Feliciano Diogo e ouvinte, estas eram as notícias da província. Próximo trabalho informativo, caro ouvinte, será às 13 horas no Jornal de Tete, na sua primeira edição. Bom dia.
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1: Bom dia, eu chamo António do Rosário Grispo, sou secretário de Estado de Comércio. Obrigado.
2: Muito bem, temos aqui conselheiros, assessores da mamá, do gabinete da mamá, que estão ali, pelo menos as conselheiras do gabinete da mamá. Se não, a mamá já viu. As conselheiras do gabinete da mamá.
3: Bom dia a todos e a todas. Viva o presidente Daniel Francisco Chapo.
4: Viva!
3: Viva a nossa dama Guedes Slimane Chapo.
4: Viva!
3: Eu sou Teresa Tembo, conselheira de Sua Excelência, primeira dama Guedes Slimane

0: Tá. Obrigado.
1: Moçambique, oi!
2: Oi!
1: Com a permissão de Sua Excelência Presidente da República, chamo por Maria Muxarif Umar, conselheira da Sua Excelência Primeira-Dama, represento Zona Norte, Nampula, Niassa e Cabo Delgado. Não, muito obrigada.
3: Moçambique, oiê!
2: Oi!
3: Moçambique, Botswana, oiê!
2: Oi!
3: Mistura moçambicana, oiê!
2: Oi!
3: Muito obrigada, meu nome é Francina Valoi, sou membro de honra da Organização da Mulher Moçambicana. Obrigada.
2: Obrigado. Muito bem, quero mais uma vez reiterar, em primeiro lugar, os parabéns à nossa comunidade. É extremamente importante e interessante sublinhar esse aspecto que vou dizer agora, das viagens que temos feito a nível do mundo, da nossa região da SADC, do continente africano. Temos sempre recebido essa mensagem de uma comunidade exemplar. Lembro-me uma vez, estávamos em Lisboa, na altura era presidente Marcelo ainda, e antes do presidente Seguro, e o presidente Marcelo contou-me uma história muito interessante. Diz que estava reunido em Lisboa com os embaixadores africanos, era Dia da África, como disse muito bem aqui, dia 25 de maio, o nosso alto comissário, mas de repente a nossa embaixadora, a doutora Stella Pinto Zeca Novo, saiu porque havia um barulho lá fora. E ela queria ver o que é que estava a se passar. Um barulho que parecia uma manifestação. Mas, de repente, ela regressou e sentou ao lado. E aí, o presidente Marcelo, na altura, presidente português, perguntou a ela, tinha saído por quê? Ela disse, eu tinha saído que era para ir ver este som de manifestação que há lá fora, queria perceber o que era, porque estive a pensar que era a comunidade moçambicana. O presidente Marcelo disse, se você tivesse metido, não havia de sair, porque o moçambicano não faz confusão aqui em Portugal, é a comunidade mais exemplar. Então, ficamos felizes pelo fato do nosso alto comissário ter dito que nunca recebeu nenhuma queixa do governo e do Estado de Botswana, pelo menos a reportar algum aspecto negativo ou de prática de algum crime por parte da comunidade moçambicana. Por isso, minhas irmãs, meus irmãos, mais uma vez, muitos parabéns, uma grande salva de palmas para vocês. E continuem organizados em associações, porque esta associação une os moçambicanos, é um ponto de encontro. E aqueles que ainda não aderiram à associação, apelo a se aderirem, porque enquanto estiver tudo bem, não há problema. Mas no dia em que acontecer algum infortúnio ou uma doença, vamos precisar de apoio dos nossos irmãos que estão aqui em Botswana. E geralmente, quando estamos devidamente organizados, no momento em que precisamos deste apoio e dessa solidariedade, as nossas irmãs, os nossos irmãos, a experiência mostra que respondem. Estava eu aqui, já expliquei o motivo da nossa visita, mas há um ponto muito importante que queria dizer, que é aquilo que nós fizemos ontem, que é uma demonstração clara e inequívoca da solidariedade do povo Tswana. O nosso saudoso presidente Samora Moisés Machel, em 1963, a caminho de Tanzânia, passou por aqui, pela terra do Botswana, e o povo Botswana acolheu este nosso líder, e no local onde foi acolhido foi construído um museu que nós ontem visitamos. E por coincidência, o dia em que, se ele estivesse vivo, havia de completar 93 anos de idade. Foi, sem margem de dúvidas, uma coincidência muito boa, e usamos a ocasião para mostrar ao povo Tswana o nosso agradecimento. E quero mais uma vez, na presença aqui do nosso ministro, Botswana e da ministra, dizer mais uma vez, muito obrigado, Botswana. E como povo, continuamos a partilhar valores de solidariedade. Nós tivemos cheias de inundações, como sabem, dada a nossa localização geográfica, em Moçambique, geralmente temos tido desastres naturais, ciclones, cheias, inundações, e vem aí o fenómeno El Niño. Já estamos a nos preparar. E sempre que há esses desastres, os povos da região, incluindo o Botswana, nos apoiam bastante nesse aspecto. Por isso, nós temos que continuar unidos, coesos, e é esta mensagem que trazemos para os nossos irmãos da diáspora. Temos que continuar como irmãos, e sobretudo aqui no Botswana. O outro aspecto que eu queria dizer, e é aquilo que disseram, quero falar sobre a situação política, económica e social do nosso país. No que toca à situação política, como é do conhecimento de todos, tivemos eleições em 2024, no dia 9 de outubro, e na madrugada do dia 10, antes do início da contagem dos votos, houve um candidato que autoproclamou-se vencedor, e esta autoproclamação começou, portanto, a organizar manifestações que nós vimos que foram ilegais, criminosas e desestabilizaram o país, porque destruíram bens públicos e privados durante cerca de 6 meses, porque o período também da eleição para a divulgação dos resultados em Moçambique até a tomada de posse é bastante longo dentro desta lei que ainda está em vigor. E por causa desse aspecto, nós achamos que, como moçambicanos, precisamos de falar. E para isso, nós instituímos. Primeiro, o modelo era ver se encontrava-se uma solução para o diálogo entre os candidatos à presidência, mas no primeiro modelo não foi possível, porque no primeiro dia fomos para lá, eu pessoalmente na presidência, ao Sr. Yusuf Mahdi, presidente da RENAMO, mas também que foi candidato, e também o Sr. Lutero Simango, que foi também candidato pelo MDM. Infelizmente, o candidato que autoproclamou-se vencedor estava fora do país, não esteve presente, e chegou-se à conclusão que o país não podia parar, tínhamos que encontrar um modelo que fosse mais abrangente e funcional. E aí adotámos pelo modelo dos partidos políticos com assento no Parlamento, nas Assembleias Provinciais e também nas Assembleias Autárquicas. É daí que partimos para definição dos aspectos principais que deviam servir de base para o diálogo nacional inclusivo, e cerca de 7 partidos políticos com representação no Parlamento, 4, estão aqui conosco, a Frelimo, a RENAMO, MDM e Podemos, os deputados estão aqui todos a representar, e depois fomos para assembleias provinciais, mas também assembleias autárquicas, qual é o partido que tinha representação. E assinamos no dia 5 de março o primeiro acordo multilateral. Portanto, os outros produziram os seus resultados bastante positivos e temos que dar seguimento, valorizar e dar seguimento, mas foram bilaterais e este foi o primeiro multilateral. E a partir daí, nós achamos que devíamos começar o diálogo. Mas antes, este compromisso político para o diálogo nacional inclusivo foi transformado em lei, aprovado pela Assembleia da República, através dos nossos deputados que estão aqui, e foi uma aprovação de consenso. E como moçambicanos, de todos os tratos sociais, tanto desde partidos políticos, sociedade civil, lideranças religiosas, lideranças comunitárias, lideranças tradicionais, a juventude, os homens, as mulheres, trabalhadores, todos os tratos sociais, incluindo partidos extraparlamentares, constituído antes ou depois das eleições, fazem parte deste diálogo nacional inclusivo. Está a decorrer sem sobressaltos, não só ao nível do país, mas também na diáspora, para nós todos podermos contribuir com as nossas ideias. Está a haver contribuições bastante importantes do Moçambique que queremos, das leis que queremos e do futuro que nós queremos. E achamos que esta tem que ser a forma de ser e estar dos moçambicanos. O diálogo. As avanças sempre vão acontecer. Pensar diferente é bastante positivo, porque todos nós não pensamos da mesma forma, nem nascemos no mesmo dia. Mesmo gêmeos que nascem do mesmo dia não pensam da mesma forma. Pensam de forma diferente. Até eles são diferentes também, só são semelhantes. Mas não são iguais. Por isso que os pais conseguem distinguir. É ou não é? Então, pensar diferente é bom. E nós, como moçambicanos, temos que continuar assim. Porque pensar diferente traz riqueza. E é importante que continuemos assim. Mas temos que perceber que se eu penso diferente do meu irmão, ali não preciso de usar a força, a violência, o ódio, a desinformação, a manipulação ou qualquer outra forma não apropriada para poder impor as minhas ideias. Mas tenho que fundamentar. Se eu fundamentar com palavras, com diálogo, o meu irmão ou a minha irmã pode ficar convencida de que realmente tem razão unirmos e continuarmos a trabalhar como estamos aqui a trabalhar em Botsuana. Os nossos deputados da Assembleia da República, de todas as bancadas, estão aqui. Somos todos irmãos, moçambicanos, e unidos temos que seguir em frente para construirmos o nosso país. Digo isto porquê? Porque a estabilidade política, económica e social é extremamente importante para o desenvolvimento do nosso país. Não há nenhum país no mundo que desenvolve sem paz e segurança. Não é? A paz e a segurança são as condições fundamentais. E falando na segurança, continuamos com o desafio, portanto, do terrorismo em Cabo Delgado, que estamos a enfrentar desde 2017, que eclodiu. Tinham ocupado as vilas da zona norte da província de Cabo Delgado, como a vila de Mocimboa da Praia, Macomia, Kisanga, mas do trabalho que fizemos com o apoio primeiro da SAMIN, portanto, a força da região da SADEC, onde Botswana fez parte. Por isso, uma das coisas que viemos fazer a Botswana é agradecer ao povo botswana pelo facto de ter enviado os seus filhos para nos ajudar a combater o terrorismo na província de Cabo Delgado. Muito obrigado, Botswana. Graças a esse trabalho feito pelas forças amigas, a mim, incluindo a força local, nós, neste momento, não temos nenhuma vila ocupada na província de Cabo Delgado, mas o terrorismo ainda existe, porque os terroristas continuam a fazer ataques esporádicos em algumas aldeias circunvizinhas das vilas-sede do distrito que eu fiz referência. E, em função disso, tem havido deslocação da população. E esta deslocação é que é o grande desafio, porque temos que fazer assistência humanitária permanente às populações, mas temos tido o apoio da União Europeia, que agradecemos, o apoio das agências das Nações Unidas, tanto a agência das Nações Unidas como também a União Europeia, são os que nos apoiam neste diálogo nacional inclusivo. Tem sua logística, tem seus custos. As Nações Unidas reconheceram que o diálogo nacional inclusivo uma plataforma genuinamente moçambicana que merece o apoio. A União Europeia também reconheceu que é uma iniciativa genuinamente moçambicana que merece o apoio e temos recebido este apoio de organizações internacionais. Portanto, o terrorismo ainda continua na província de Cabo Delgado, mas nós continuamos a trabalhar dia e noite para que um dia passe para a história. Mas, como disse aqui, a situação de segurança está relativamente melhor. E é por causa disso que o projeto da Total, que tinha sido suspenso em 2021, ficou 4 anos, foi retomado ano passado, em novembro, e neste momento tem cerca de 10 mil trabalhadores, dos quais cerca de 8 mil são moçambicanos. lá em Afuns, em Cabo Delgado. Temos o projeto que foi, portanto, iniciado em 2022, da Eni, que é uma empresa italiana. Em agosto também do ano passado, estivemos em Maputo a assinar a decisão definitiva de investimento do segundo projeto da Eni. O primeiro é Coral Sul, o segundo é Coral Norte. Os dois projetos da Eni são cerca de 15 bilhões de dólares. O projeto da Total são 15 bilhões de dólares. Estamos a trabalhar para que antes do final do ano possamos assinar a decisão definitiva de investimento da Exxon, que é americana, cerca de 20 bilhões de dólares. Portanto, estamos a falar de cerca de 50, 60 bilhões de dólares de investimento só no setor de gás nos próximos 5, 10 anos no nosso país. E a nossa visão, entrando já na situação econômica do país, como eu disse, vou falar da situação política, econômica e social, a nossa visão é que, com base nestes recursos que vão vir do gás, como o caso de impostos, as receitas, as royalties e outros recursos, é diversificar a nossa economia. Para corresponder àquilo que disseram muito bem na mensagem, o nosso país tem uma localização geográfica, tem potencial para o desenvolvimento da agricultura, do turismo, infraestruturas, corredor de desenvolvimento, transporte, logística, industrialização, comércio e a questão relacionada também com a digitalização, que é a nossa aposta para o combate à corrupção e outros aspectos extremamente importantes. Mas para isso é preciso que haja recursos. Então, o que nós temos feito é, com base nos recursos que estamos neste momento a projetar, podermos investir na diversificação da nossa economia. Não só ter recursos do gás, mas desenvolver a agricultura, porque vai gerar, primeiro, segurança alimentar e a soberania alimentar do país. Segundo, a questão relacionada com a geração de emprego, principalmente para jovens e mulheres, que são a maioria do povo moçambicano. Mas também investirmos no turismo, que é uma das grandes áreas que Moçambique tem para desenvolver, cerca de 2.700 quilômetros de costa, águas cristalinas, ilhas paradisíacas e muitos outros aspectos. Por isso, neste momento, estamos a trabalhar com o Botswana para ver se conseguimos desenvolver linhas aéreas, possam ligar, por exemplo, Botswana a Vilaculos, Inhambane, Botswana a Maputo e outros pontos turísticos importantes do nosso país, por forma que possamos fazer pacotes turísticos comuns, em que um turista, por exemplo, chega a Botswana, parte para Zanzibar, na Tanzânia, depois parte para Vitória Falls, no Zimbábue, parte para Vilanculos, em Moçambique, em Inhambane, depois parte para Kruger Park, na África do Sul, e regressa com um único pacote integrado da região. Todos nós, como irmãos, estamos a caminhar muito bem com o Botswana neste sentido. Também, falando da situação econômica, fizemos alteração de várias leis. Temos uma nova lei de minas, uma nova lei de petróleo, aprovamos a lei de conteúdo local e também estamos a trabalhar neste momento num processo já de finalização do Banco de Desenvolvimento de Moçambique, BDM. Tudo isto está no âmbito da visão que temos sobre a economia do nosso país, da necessidade de processar os nossos recursos, boa parte localmente, porque só assim é que vamos industrializar o nosso país, é que vamos gerar renda para as famílias moçambicanas através de emprego, mas também através de impostos. E com impostos vamos, sem mais dúvidas, investir nos setores sociais que aqui disseram. A educação, mais escolas, mais livros para as crianças, mais condições para os nossos professores e mais qualidade de ensino. Também na saúde, precisamos construir mais escola, aliás, mais hospitais, mais centros de saúde, mais medicamento e também criação de condições para o pessoal do setor da saúde, médicos, enfermeiros, técnicos, laboratórios, assistentes, serventes e toda a estrutura da saúde, que são os nossos heróis, tal como os da educação. Mas também temos a necessidade de água para a nossa população, continuar a expandir a energia elétrica, também melhorarmos infraestruturas, sobretudo estradas, porque estes é que vão permitir o aumento da produção e produtividade, porque a nossa população pode produzir, mas se não tem condições para escoar aquilo que produzem da zona de produção para a zona de comercialização, fica muito difícil incentivar a produção. Então, como país, o que eu queria dizer é que esta é a visão que nós temos para o desenvolvimento da nossa economia e corresponder às expectativas que aqui bem disseram na vossa mensagem que levamos para servir de base para o nosso trabalho. Mas neste momento, queria dizer-vos como irmãos e irmãs que Moçambique faz parte do mundo e as economias dos países não dependem só de nós, dependem também dos outros, não é? Se alguém acorda da manhã e ataca num sítio qualquer e este sítio tem recursos que abastecem todo o mundo, fica afetado todo o planeta Terra. E é o que está a acontecer neste momento com a guerra no Médio Oriente. Portanto, cerca de 20% ou 25% dos combustíveis ao nível do mundo saem daquela zona. E tendo a guerra e com bloqueios no estreito do Hormuz, o que está a acontecer é que estes recursos, principalmente combustíveis, ficam escassos ao nível do mundo. E na economia, quando haver escassez, há subida de preços. E combustíveis, quando aumentam os preços, aumentam o preço de quase tudo. Não é por causa do transporte. Então, aquilo que está a afetar todo o planeta Terra, está a afetar também Moçambique. Mas Moçambique tem esta pequena vantagem, que nos ajuda a gerir a situação, de termos depósitos de combustíveis nos nossos portos. Porto de Maputo, Porto da Beira e Porto de Nacala. Então, tendo depósitos, temos conseguido fazer uma gestão que nos permite aguentar. E quando a guerra começou, os analistas, quando iam às televisões, à semelhança da guerra Rússia-Ucrânia, diziam que era só uma coisa de uma semana. A Rússia-Ucrânia, já estamos aí para 5 anos, e esta não se sabe quando é que vai terminar. Fala-se que termina amanhã, mas depois, num dia em que se diz que termina, recomeça. Não é? Enquanto estas crises continuarem, as economias globais ficam afetadas e nós também ficamos afetados. Temos que continuar a trabalhar, como disse aqui a nossa poetisa, e quero pedir uma grande salva de palmas para ela. Porque temos que ter esta concentração, esta visão, este foco de que os problemas existem, mas se continuarmos focados nos resultados, estes problemas vão passar. A título de exemplo, nós tivemos cerca de 2 anos, ou 3, 2019 a 2021, de Covid, a nível de todo o mundo. Todos nós aqui somos sobreviventes de Covid. É ou não é? Então, a semelhança das medidas que nós tomamos para a Covid, para mitigar os efeitos da Covid, estamos aqui como sobreviventes. Não há ninguém aqui que não perdeu um conhecido, um familiar, um vizinho, um colega, um amigo, uma amiga. Então, o que eu estou a dizer é que estamos a passar um momento de crise global, não é só de Botswana, não é só de Moçambique, não é só da região da SADC, mas de todo o planeta Terra, por causa destas guerras. Há sensivelmente 5, 10 anos, quando falava-se de guerra, era só África. Mas hoje todo o planeta está em guerra. Todos os continentes têm guerra. E ninguém ganha com guerra. Só perde-se. E nós estamos a sofrer as consequências. Como se diz lá em Moçambique, acho que aqui em Botswana também existe a mesma expressão. Quando os elefantes lutam, o capim é que solta. Como há muitos elefantes aqui também, acho que essa expressão também existe. Então, os elefantes estão a lutar. E nós, como capim, é que estamos a sofrer. Mas vamos continuar a trabalhar unidos e coesos. Temos certeza absoluta que um dia, a semelhança de que a crise de Covid passou, esta crise económica global também, um dia vai passar. O terrorismo em Moçambique, um dia também vai passar. E depois da tempestade, disse que vem a bonança. E a bonança. bonança vai chegar, estamos focados, concentrados. O mais importante é que, como moçambicanos, temos que trabalhar e viver unidos. Isto é o que traz riqueza. E perceber que diálogo é o caminho certo para resolvermos as nossas preocupações. Seja na família, mesmo um casal, jura amor, mas não pensam da mesma forma todos os dias. É por isso que às vezes discutem. É ou não é? Mas não queimam casa, queimar televisão, andar a queimar, partir copos. Dia seguinte, quando acordarem, o amor vai continuar e já não tem onde viver. É ou não é? Então, discutir é normal. Pensar diferente é normal. Nem todos vamos ser do mesmo clube, não é? Não todos vamos ser da mesma religião, nem todos vamos ser do mesmo partido, mas de cada um tem que respeitar o pensamento do outro, tem que respeitar a vontade do outro, tem que respeitar a escolha do outro e continuarmos juntos, não é? Aqui onde nós estamos aqui, não somos todos iguais. Tem uns são mais claros, outros um pouco mais escuros, uns um pouco mais magrinhos, outros um pouco mais altos, uns baixinhos, outros altos como eu. Moçambique, oi!
0: Oi.
2: Botswana, oi!
0: Oi!
2: Povo do Moçambique, do Botswana unido, oi!
0: Oi!
2: Então, temos que continuar como irmãos, a nos respeitarmos e a sabermos que, sim, senhora, queremos todos construir Moçambique, somos todos irmãos, só unidos e coesos com diálogo é que vamos desenvolver o nosso país. Este trabalho que temos feito, na visita às províncias, nos comícios populares, a mobilizar a população para o trabalho e fazer perceber que a guerra, a destruição, o ódio, a desinformação, o boato, discursos de violência, de destruição do próprio país, não vão construir Moçambique. Nós só vamos construir Moçambique com paz, com segurança, com estabilidade política, económica e social, que temos que ser nós próprios moçambicanos a trazer essa estabilidade, a trazer essa paz, a trazer esta segurança para podermos desenvolver nosso Moçambique. Então, minhas irmãs e meus irmãos, era isto em termos gerais o que eu queria dizer em termos da situação política, económica e social do nosso país. Agradecer a vossa linda mensagem que levamos, porque é o sentimento dos nossos irmãos em Botswana. Nós, pela primeira vez, fizemos questão de ter uma secretária de Estado dos negócios estrangeiros e diáspora. A nossa secretária de Estado, o objetivo dela é realmente cuidar da diáspora. E eu concordo plenamente com a vossa mensagem. A diáspora tem que ser um parceiro estratégico do desenvolvimento do país. Os moçambicanos têm conhecimento, os moçambicanos têm garra, são trabalhadores, são comportados. Só o facto de andarmos pelo mundo e todos os países dizerem, presidente, a comunidade mais comportada que nós temos aqui é de Moçambique. Isso só já é um ativo, não é? Um grande ativo. É por isso que qualquer estrangeiro, quando vem a Moçambique, sai e diz que Moçambique é a Ning Nice. Porque somos um povo humilde, um povo acolhedor, um povo respeitador, um povo de paz. Por isso somos conhecidos no mundo como um povo de paz. E nós não podemos perder estes valores de paz, valores de humildade, valores de integridade, valores de responsabilidade. Quando andamos pelo mundo, os moçambicanos são considerados competentes. Há uma coisa, por exemplo, que eu admiro muito. Quando estamos entre nós no país, fala-se muito de falta de qualidade de ensino, qualidade de ensino. Mas o moçambicano, quando sai para fora, numa universidade, é sempre the best. E a pessoa pergunta, mas como é que estão esses que estudam aqui? Basta sair, brilha lá fora, não é? É porque, às vezes, costumamos usar muito também o autoflagelo, não é? Precisamos de perceber que temos desafios, sim, ninguém nega, fazem parte processo e há dificuldades que temos que atravessar. Precisamos de trabalhar para reduzir as injustiças sociais, as desigualdades sociais e muitos aspectos que nós temos que trabalhar juntos para melhorar o nosso país. Estamos aqui para fazermos tudo isso junto, mas eu quero terminar para vos dizer que, como país, também temos muitos aspectos positivos. E um dos aspectos foi esse que nós ouvimos aqui. O governo de Botswana, o Estado aqui, nunca apresentou uma preocupação sequer relacionada com o moçambicano. Isto é um ativo, não é? Por isso a nossa secretária de Estado tem andado pelos países na região, no continente e no mundo, a ouvir a nossa diáspora, as suas contribuições, e sobretudo esta questão que apresentaram aqui também, da questão da documentação. Nós temos trabalhado o Ministério da Justiça, Interior e Negócios Estrangeiros de Cooperação, equipas que vão para certos países, para a questão da renovação dos passaportes, registro sobretudo dos filhos e das filhas, dos nossos irmãos e nossas irmãs que nascem em Botswana, a questão relacionada com o bilhete de identidade. Já recebemos também esta preocupação, e lá em Moçambique é uma campanha de BI Mahala, Certidão Mahala, Cédula Mahala. Os nossos irmãos da diáspora estão a dizer, presidente, essa Mahala tem que chegar também aqui, porque nós somos moçambicanos também. E vamos trabalhar nesse sentido, e é legítima essa preocupação. Por isso, queremos também dizer que vamos continuar a trabalhar nesse sentido. Enquanto não conseguirmos instalar postos fixos, estamos a trabalhar para podermos, através das brigadas do Ministério de Negócios Estrangeiros de Cooperação, Interior e Ministério da Justiça, Assuntos Constitucionais e Religiosos, os nossos colegas partem para um país, ficam lá uma semana, duas semanas, e avisa-se com antecedência que vamos ter uma brigada para renovar os passaportes, se temos uma filha ou um filho que ainda não está registada, poder se registar, termos a certidão cédula para os nossos filhos, emitir o bilhete de identidade, emitir o passaporte. Tem sido uma equipa que chega para poder fazer este trabalho, enquanto estamos a trabalhar também para a instalação de postos fixos nos principais países que nós temos diáspora moçambicana, como este caso do Botswana. Por isso, minhas irmãs, meus irmãos, eu queria terminar, mas antes de terminar mesmo, vou dar palavra a algumas pessoas. Agora já está a nossa ministra a dizer que já chegaram os equipamentos na embaixada e já não vai se precisar de ir a Joanesburgo. Então, temos desafios, meus irmãos, minhas irmãs, como disseram muito bem na mensagem, reconhecemos, mas no dia também que os desafios acabarem, já não haverá trabalho. Os desafios é que nos dão trabalho. Vamos continuar a trabalhar. Muito obrigado.
0: Fica então essa intervenção do Presidente da República, Daniel Chapo, nesta interação com os moçambicanos residentes aqui na diáspora, aqui no Botswana, na capital, Gaborone. Como fiz referência à entrada, estão aqui mais de uma centena de moçambicanos que ouviram do Presidente da República os passos que o país tem dado rumo ao desenvolvimento. Ouviram também alguma resposta às suas preocupações, como é o caso do processo para obter documentação. Anteriormente tinham que se deslocar a Joanesburgo, na África do Sul, e ao terminar a sua locução, o Presidente da República anunciou que Botswana já tem também a máquina para a emissão de documentos de identificação moçambicana. Vamos interromper esta transmissão. A promessa é de voltarmos mais tarde, quando o Presidente da República fazer o balanço, então, desta visita de 3 dias aqui ao Botswana. Ficam os cumprimentos do Nelson Duarte com o apoio técnico de Pedro Guia. Bom dia.
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O nosso muito bom dia fica também antecipado de voto de uma boa tarde e ótima escuta esta programação da Rádio Moçambique que está a iniciar em português até às 13 horas e 54 minutos. Vamos ficar quando forem 12 horas com os tópicos do Jornal de Tete, um jornal que vai contar hoje com Ana Finila e Cândido João. Às 12 horas e 10 minutos teremos o programa Uma Data na História e às 12 horas e 30 minutos o Jornal da Tarde em cadeia nacional. Às 13 o Jornal de Tete e às 13 horas e 15 minutos informações de interesse público. 13 horas e 54 minutos irá para o ar a emissão em Língua Nyanja. A técnica está ao cargo de Virgílio Jackson e a locução é de Zaina Dinomar. Assim, amigo, votos de uma boa tarde e ótima escuta esta programação da Rádio Moçambique em Tete. Deixa-me apenas fazer uma retificação. A técnica hoje vai ficar a cargo, assim, de Graciano Colher.

0: Estimado ouvinte, esta continua a ser a Rádio Moçambique Estúdios em Tete. Vamos sim ficar com os tópicos do Jornal de Tete. Muito boa tarde, Ana Vinila. Assuntos que vão marcar a primeira edição do Jornal de Tete.
1: Muito boa tarde, Saina Dinomar. Estimado ouvinte, o setor de saúde em Tete defende esforços conjuntos para travar os casos de suicídio na província. Cerca de 1000 jovens da província de Tete vão iniciar na próxima semana estágios pré-profissionais remunerados e não remunerados em diversas empresas. Estes e outros assuntos, o estimado ouvinte poderá acompanhar o desenvolvimento quando forem pontualmente 13 horas na primeira edição do Jornal de Tete. Zaina Dinomar e ouvinte, um até já.
0: Muito obrigado, Ana Vinila. Amigo ouvinte, ficou o essencial que terá o seu desenvolvimento quando forem 13 horas na primeira edição do Jornal de Tete, uma edição que vai contar hoje com Ana Vinila e Cândido João. São 12 horas e 2 minutos.
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2: 12 horas e 10 minutos.
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4: 30 de setembro de 1966. Botswana tornava-se oficialmente um país independente, marcando o fim da tutela colonial britânica e o início da presidência de Sir Seretse Khama.

processo que culminou com a independência do Botswana começou a desenhar-se no final do século XIX. Em 1895, três dos mais influentes chefes tribais botswanas viajaram até Londres para solicitar a proteção da coroa britânica contra a expansão dos colonos afrikaners e a ambição territorial da Companhia Britânica da África do Sul. Nascia assim o protetorado da Bechuanalândia. A tutela britânica impediu a absorção do território pela África do Sul, embora não tenha evitado uma forte dependência económica em relação ao vizinho do Sul. Com a ascensão do nacionalismo na África Austral, os Tswanas exigiram o fim da dominação e do isolamento impostos pelo regime do Apartheid. O primeiro presidente do Botswana independente, Seretse Khama, era o herdeiro legítimo do trono dos Bangwato. Após concluir a sua formação no curso de licenciatura em Direito na Inglaterra, Seretse casou com a britânica Ruth Williams. O matrimónio interracial gerou uma intensa crise diplomática provocada pela África do Sul, resultando no seu banimento e exílio. Khama só pôde regressar à terra natal em 1956, após renunciar os direitos ao trono tribal, para se dedicar à política partidária, fundando o Partido Democrático do Botswana, que o levaria à liderança da nação 10 anos mais tarde. Apesar de ter um território maioritariamente coberto pelo deserto do Kalahari, o Botswana afirma-se como um dos maiores exportadores de gado e carne bovina da região. O país divide-se em duas grandes zonas: o vasto interior árido e a faixa oriental, onde se concentra cerca de 80% da população. Historicamente pastoril, o país deu um salto económico qualitativo após a independência, com a descoberta de ricas jazidas minerais, tornando-se um dos maiores produtores mundiais de diamantes, além de explorar jazidas de cobre, níquel e manganês. Devido à sua localização geográfica, no coração da África Austral, o território de Tswana foi historicamente conhecido como uma encruzilhada estratégica. No século XIX, serviu de rota de passagem para missionários e comerciantes britânicos e holandeses que avançavam para o interior do continente, assim como para as expedições portuguesas que ambicionavam ligar Angola a Moçambique. Ainda nesta data, mas já em 1913, morria Rudolf Diesel, engenheiro mecânico alemão e inventor do motor que transporta o seu nome.

Rudolf Diesel revolucionou a história da mecânica ao conceber um motor de combustão interna de alta eficiência. Diferente dos motores a gasolina, o sistema criado por Diesel não necessitava de uma faísca elétrica para ignição. O ar era fortemente comprimido no interior do cilindro, atingindo elevadas temperaturas, provocando a autoignição do combustível no momento em que este era injetado. Para aperfeiçoar esta tecnologia, Diesel desenvolveu bombas de ignição de alta precisão e sistemas mecânicos capazes de suportar pressões extremas.

Rudolf Diesel patenteou a sua invenção em fevereiro de 1893. Inicialmente projetado para funcionar com óleos vegetais, como o óleo de amendoim, o motor acabou por adotar um derivado mais acessível do refino do óleo bruto, que passou a ser conhecido universalmente como combustível diesel. Pela sua elevada eficiência térmica, durabilidade e força motriz, o motor de pistões a compressão expandiu-se rapidamente pelo mundo. Substituiu progressivamente as dispendiosas máquinas a vapor nas indústrias, no transporte marítimo e nas locomotivas ferroviárias. Do seu nome completo, Rudolf Christian Karl Diesel, o inventor desapareceu misteriosamente aos 55 anos de idade, enquanto atravessava o Canal da Mancha, a bordo do navio SS Dresden, em circunstâncias que nunca foram totalmente esclarecidas.

0: Em uma data na história, destacamos hoje a independência do Botswana e a memória do engenheiro alemão Rudolf Diesel. O texto foi escrito por Alberto Mazanga, teve a sonorização de Musa Gigalibo e a locução de Vitor Reis.
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2: Amigo ouvinte, para trás ficou o programa Uma Data na História. E são 12 horas e 17 minutos. 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

0: música que se chama Celina e pertence a Ivan Mazuzzi. Amigo ouvinte, são neste momento 12 horas e 30 minutos. A Rádio Moçambique passa a transmitir em cadeia nacional o Jornal da Tarde.
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0: Muito boa tarde, Presidente da República. Participa nas celebrações dos 60 anos da independência do Botswana. Comando-Geral da Polícia da República de Moçambique lança plano operativo para reduzir acidentes de viação no país. Há déficit de sangue no Hospital Provincial de Checha, em Gaza. Malawi enfrenta crise de combustíveis. Destaques do Jornal da Tarde, hoje editado e apresentado por Daniel Faiela. Luís Batista está na sonorização. Uma vez mais, boa tarde e ótima escuta. De visita a Botswana, o Presidente da República, Daniel Chapo, reuniu-se esta manhã com a comunidade moçambicana residente neste país africano e depois participa nas celebrações dos 60 anos da independência. No encontro desta manhã com a comunidade moçambicana, o chefe de Estado reiterou que a situação de terrorismo na província de Cabo Delgado está estável. Mais detalhes com o enviado especial da Rádio Moçambique, o jornalista Nelson Mando. Boa tarde.
1: O Presidente da República reitera que a situação do terrorismo na província de Cabo Delgado continua estável, apesar do registro de alguns ataques esporádicos. Daniel Chapo, que falava esta quarta-feira na interação com a comunidade moçambicana residente no Botswana, no âmbito da visita de Estado que efetua este país, anotou que na sequência da melhoria da situação de segurança, os megaprojetos de exploração de hidrocarbonetos estão a retomar.
2: Nós, neste momento, não temos nenhuma vila ocupada na província de Cabo Delgado, mas o terrorismo ainda existe, porque os terroristas continuam a fazer ataques esporádicos em algumas aldeias e, em função disso, tem havido deslocação da população. E esta deslocação é que é o grande desafio, porque temos que fazer assistência humanitária permanente às populações, mas temos tido o apoio da União Europeia, que agradecemos, o apoio. Portanto, o terrorismo ainda continua na província de Cabo Delgado, mas nós continuamos a trabalhar dia e noite para que um dia passe para a história. Mas, como disse aqui, a situação de segurança está relativamente melhor e é por causa disso que o projeto da Total, que tinha sido suspenso em 2021, ficou 4 anos, foi retomado ano passado, em novembro, e neste momento tem cerca de 10 mil trabalhadores, dos quais cerca de 8 mil são moçambicanos.
1: Daniel Chapo falou também da visão do seu governo para o futuro, tendo em vista a melhoria da condição de vida das comunidades.
2: Com base nestes recursos que vão vir do gás, como o caso de impostos, as receitas, as royalties e outros recursos, é diversificar a nossa economia. Para corresponder àquilo que disseram muito bem na mensagem, o nosso país tem uma localização geográfica, tem potencial para o desenvolvimento da agricultura, do turismo, infraestruturas, corredor de desenvolvimento, transporte, logística, industrialização, comércio e a questão relacionada também com a digitalização, que é a nossa aposta para o combate à corrupção e outros aspectos extremamente importantes. Mas para isso é preciso que haja recursos. Então, o que nós temos feito é, com base nos recursos que estamos neste momento a projetar, podermos investir na diversificação da nossa economia. Não só ter recursos do gás, mas desenvolver a agricultura, porque vai gerar, primeiro, segurança alimentar e a soberania alimentar do país. Segundo, a questão relacionada com a geração de emprego, principalmente para jovens e mulheres, que são a maioria do povo moçambicano.
1: O estadista moçambicano explicou a pretensão do governo em trabalhar juntamente com o Botswana para a melhoria da atividade turística no país.
2: Neste momento estamos a trabalhar com o Botswana para ver se conseguimos desenvolver linhas aéreas que possam ligar, por exemplo, Botswana a Vilanculo, Inhambane, Botswana a Maputo e outros pontos turísticos importantes do nosso país, por forma que possamos fazer pacotes turísticos comuns.
1: Presidente da República, Daniel Chapo, na interação esta quarta-feira com a comunidade moçambicana residente no Botswana. Nelson Muando, Rádio Moçambique, Gaborone.
0: Presidente da República reitera que a situação de terrorismo na província de Cabo Delgado continua estável. Daniel Chapo falava esta manhã em Botswana, no encontro com a comunidade moçambicana residente neste país africano. E por cá, o Comando-Geral da Polícia da República de Moçambique lança uma operação visando reduzir o impacto dos acidentes de viação. O palco do lançamento da iniciativa foi a cidade de Vilanculo, de onde reporta o jornalista Efraim Mastela. Boa tarde.
3: Comandante-Geral da Polícia da República de Moçambique, Joaquim Sive, exige maior rigor e profissionalismo aos agentes da corporação na manutenção da ordem e segurança públicas. A orientação foi expressa hoje em Vilanculo, na província de Inhambane, no lançamento do Plano Operativo Verão Tranquilo, que visa intensificar a sensibilização e a vigilância durante a época do verão, período marcado por uma grande movimentação de pessoas e bens, sobretudo nos principais polos turísticos do país.
4: Todos nós somos convidados e chamados para, de forma profissional, assegurarmos que pessoas e bens que circularem não só no distrito de Vilanculo, mas na extensão da província de Inhambane e no país todo, encontrem viagens seguras por conta da nossa presença, para garantir que o cidadão, seja ele moçambicano ou todo outro, que vem descobrir o nosso país, encontre conforto, encontre segurança em Moçambique.
3: Para reforçar a capacidade de resposta e garantir o sucesso das operações em terra e no mar, na mesma ocasião, João Kissive procedeu à entrega de novas viaturas e de 30 motorizadas destinadas aos trabalhos de patrulha e fiscalização rodoviária e marítima.
4: Cabe-nos, neste momento, assegurar a conservação destes meios. O esforço para conseguirmos é enorme. Os fundos para conseguirmos isto são escassos, se não parcos. Mas foi encontrada uma linha para podermos ter esses meios, para poder assegurar a nossa fiscalização, assegurar a nossa mobilidade, para que de forma tempestiva possamos resolver as solicitações que a população nos faz em diferentes quadrantes do país.
3: Na interação com os agentes da corporação, o comandante-geral da Polícia da República de Moçambique voltou a manifestar preocupação com os elevados índices de sinistralidade rodoviária que continuam a ceifar vidas e a deixar sequelas nas estradas moçambicanas.
4: Os acidentes estão a matar mais do que qualquer doença em Moçambique. E nós temos responsabilidades para assegurar que as pessoas e bens circulem seguras nas nossas estradas.
3: Comandante-Geral da Polícia da República de Moçambique, Joaquim Sive, e a necessidade de conjugação de esforços visando travar a onda de sinistralidade rodoviária no país. De Vilanculo, Efraim Macitela.
0: Comando-Geral da Polícia da República de Moçambique implementa medidas para reduzir o derramamento de sangue nas estradas do país em consequência dos acidentes de viação. Na política doméstica, a província de Nampula tem condições para acolher, em julho próximo, o 13º Congresso da Frelimo, constatação do secretário-geral deste partido, Olívio Matheus.
5: O secretário-geral da Frelimo, Shaquille Abubakar, diz que a província de Nampula reúne todas as condições para acolher com dignamente a reunião magna do partido em julho do próximo ano. Shaquille Abubakar fez esta declaração em conferência de imprensa do fim dos trabalhos de 3 dias que vinha efetuando a Nampula no quadro preparatório do 13º Congresso da Frelimo, marcado para 20 a 25 de julho de 2027. Logo após a criação dos gabinetes provincial e distritais da preparação do 13º Congresso da Frelimo, Nampula fez trabalhos preparatórios que alegraram o secretário-geral.
6: Terminamos a nossa missão com o sentimento de que, de facto, a província de Nampula tem todas as condições para, nas datas previstas, acolherem o Congresso e esta grande efeméride do nosso partido possa acontecer com um sucesso que todos desejamos. Conseguimos cumprir todos os objetivos desta delegação, identificamos os prováveis locais, temos um mapeamento hipotético dos locais de acomodação dos delegados e convidados, temos igualmente uma lista de potenciais fornecedores de serviços. Portanto, a província fez um excelente trabalho preparatório, o que permitiu que, de facto, nesses 2 dias pudéssemos cumprir com êxito os objetivos dessa deslocação. Desde já vamos elaborar um cronograma detalhado de como é que serão as próximas fases de ação para, a tempo e hora, criarmos todas as condições para que o 13º Congresso ocorra com sucesso e todos nós já alojamos.
5: Shaquille Abubakar, secretário-geral da Frelimo, falando à imprensa em Nampula no final da visita dos trabalhos preparatórios do 13º Congresso da Frelimo, Nampula 2027. Olívio Mateus, Nampula.
0: Estão criadas condições para a realização em julho próximo do 13º Congresso do Partido Frelimo. Em novembro próximo, terá lugar na cidade de Vilanculo a segunda edição da Conferência Internacional de Turismo. No encontro, o país projeta mobilizar perto de US$500 milhões. É uma projeção aqui desenvolvida pelo jornalista Paulinho Nunes.
7: O país espera mobilizar um investimento de 350 a US$500 milhões.

0: a 70%, prevemos que serão de 30 países. Cerca de 40 a 50 projetos moçambicanos estarão disponíveis na vitrine. 25 projetos ainda estão à procura de parceiros estratégicos. O que é que Moçambique tem para oferecer a quem investe? Existe um projeto âncora em carteira, que é a Marginal de Vilanculos, em Açouro. São mais ou menos 35 km de costa, onde gostaríamos de ter um alto nível de hotelaria. A segunda oportunidade são leilões turísticos e concessões. A terceira oportunidade são encontros B2B, B2G.
1: E o ministro da Economia diz que o governo quer transformar o potencial turístico do país em mais investimento e emprego. Por isso mesmo, Basílio Mohati convida o setor privado a participar ativamente no evento.
2: O que nós pretendemos agora é gerar negócios e fazer com que este setor seja efetivamente uma alavanca para o nosso crescimento. Através de negócios, através de mais hotéis, melhor conectividade, mais serviços que circundam o setor do turismo, gerando assim mais emprego, desenvolvimento de pequenas e médias empresas no nosso país. Nós precisamos efetivamente de parceiros destes eventos, que construímos juntos resultados concretos.
1: A segunda edição do Mozambique Tourism Summit vai realizar-se nos dias 5 e 6 de novembro na cidade de Vilanculo, em Inhambane, sob o lema Moçambique, onde a África se reinventa.
3: Jornal da Tarde da Rádio Moçambique, transmitido dos estúdios na cidade de Inhambane, no NIASA, o Instituto dos Transportes está... O Instituto dos Transportes Marítimos está a reforçar as ações de fiscalização para evitar casos de naufrágio. Uma informação desenvolvida pela jornalista Constância Diabo.
4: As ações consistem na realização de palestras nas instituições de ensino, nas travessias dos lagos Niassa, Amaramba, Xiuta, entre outras bacias hidrográficas. O delegado do Instituto dos Transportes Marítimos no Niassa, Omar Magido, disse que de janeiro a esta parte, o seu setor registrou 5 naufrágios envolvendo embarcações de pescas e de passageiros, 2 dos quais no passado mês de agosto. Estes incidentes ocorreram nas regiões de Kobwe, Ngoo, Metangula e Meponda, no lago Niassa. O mau tempo é apontado como estando na origem destas situações e disse que, para minorar os impactos, a instituição recebeu 200 coletes salva-vidas que foram distribuídos aos navegadores.
5: O apelo que eu deixo à população é que, primeiro, antes de entrar nos nossos lagos, rios e navegáveis, devem observar o estado do tempo, primeiro, e também acompanhar o nosso boletim meteorológico, embora não termos na estação do metrô de Metangula, mas temos aí a neve da cidade de Lixing, até o vizinho Malal, antes de nossas atividades no mar. Também, para os que fazem transporte de passageiros de carga, observam a lotação das embarcações, não exageram, e para evitar os naufrágios. Nós temos embarcações suficientes em quase toda a costa do lago Niassa. Estou a falar do posto de Cobo, e temos uma embarcação de fiscalização, de salvação, temos uma embarcação em Metangola, que é mais maior, temos uma embarcação em Cobo, aliás, em Meponda, também para a salvação de pessoas em crimes de naufrágios.
4: Delegado do Instituto dos Transportes Marítimos no Niassa, Omar Magido, e as ações visando travar situações de naufrágios na província. Constância Diabo, em Lixinga.
3: E em Tete estão a aumentar casos de tentativa de suicídio. Os dados ilustrativos pelo jornalista Orlando Cananecas.
6: O setor da saúde em Tete defende esforços conjuntos para travar os casos de suicídio na província. Dados daquele setor indicam que tentativas de suicídios aumentaram em cerca de 4%, passando de 239 em 2024 para 249 no ano passado. A informação foi avançada na cerimônia de encerramento do Setembro Amarelo, período dedicado à sensibilização e prevenção do suicídio, onde maiores protagonistas são jovens do sexo masculino. Na ocasião, a representante do diretor dos Serviços Provinciais de Saúde de Tete apelou uma reflexão séria sobre o fenômeno que considera cada vez mais preocupante. Segundo Neide Duarte, as 249 pessoas que tentaram tirar a própria vida não são apenas números, mas representam histórias de sofrimento e desespero que exigem maior atenção da sociedade.
7: Estes são apenas os casos que chegam às nossas unidades sanitárias e que foram registados. Nós sabemos que a realidade pode ser ainda maior. Há pessoas que não procuram a unidade sanitária. Há famílias

0: que esconde. Há comunidades onde o assunto continua cercado de vergonha.
1: Por sua vez, a representante da Associação Provincial dos Psicólogos em Tete, Isabela Augusto, apontou o consumo de álcool e de outras substâncias como um dos principais fatores associados às tentativas de suicídio nesta região do país.
2: Muitas pessoas enfrentam situações de sofrimento emocional, ansiedade, depressão, violência, conflitos familiares, dificuldades econômicas, luto, consumo de álcool e outras substâncias, problemas conjugais, dificuldades escolares e profissionais, entre outras situações que podem afetar profundamente o bem-estar psicológico.
1: A Rádio Moçambique apurou que nos últimos 14 dias do Setembro Amarelo, 4 pessoas suicidaram-se na província de Tete. De onde vos falou Orlando Canenecas.
3: Aumentam casos de tentativa de suicídio na província de Tete, facto que ocorre numa altura em que no Hospital Provincial de Xeixai, em Gaza, há déficit de sangue. Jaime Vanêncio.
4: O banco de sangue do Hospital Provincial de Xeixai, em Gaza, está com déficit de estoque deste líquido para responder à demanda face às várias solicitações pelos pacientes que dão entrada na maior unidade sanitária da província. Atualmente, esta unidade sanitária dispõe de uma média de 120 unidades de sangue, um número considerado reduzido face à procura, sobretudo nesta época do ano. A informação foi avançada à Rádio Moçambique pelo responsável do banco de sangue no Hospital Provincial de Xeixai, que avançou que para fazer face à demanda são necessárias uma média de 250 unidades deste precioso líquido para estarem confortáveis. Arsênio Zacarias explica que o estoque de sangue existente é constantemente consumido para responder às solicitações decorrentes de acidentes de viação, emergências e outras situações que requerem transfusão de sangue.
5: Estamos a falar de uma média de 120 unidades, considerando que estamos a falar do hospital de referência a nível da província. Esse estoque não é agradável, considerando que o consumo nessa unidade sanitária é constante e a qualquer momento pode aumentar, talvez acidentes ou alguns outros episódios que nós registramos diariamente. Olhando para aquilo que é o hospital, por ser de referência, eu falaria de 220 a 250 unidades de estoque. Aí estaríamos numa situação confortável.
4: Perante este cenário, Arsênio Zacarias fez saber que o Banco de Sangue tem intensificado as campanhas de recolha de sangue e as ações de sensibilização, com destaque para palestras sobre a importância da doação voluntária para salvar vidas. De Xeixai, Jaime Vanêncio.
3: Falta sangue na maior unidade sanitária da província de Gaza, o Hospital Provincial de Xeixai. E em Manica, as autoridades reforçam mecanismos de controle de medicamentos para evitar desvio e o roubo destes fármacos. Moisés Sayela.
6: As autoridades da saúde na província de Manica reforçaram o sistema automático de segurança no armazém intermediário de medicamentos de Chimoio para evitar o roubo de fármacos do Sistema Nacional de Saúde. Na semana passada, o armazém recebeu o lote de medicamentos recentemente doado pelo Banco Mundial, numa quantidade que vai garantir o atendimento em todas as unidades sanitárias da província nos próximos 3 meses. O gestor do armazém intermediário de medicamentos de Chimoio, Bonifácio Mulaus, explicou que o reforço da segurança visa garantir uma boa gestão dos fármacos e outros insumos. Mulawas disse que a distribuição dos medicamentos é feita consoante as necessidades das enfermarias das unidades sanitárias.
7: Ao nível do armazém, nós contamos atualmente com um sistema de segurança muito forte. Estamos a falar das câmaras de videovigilância, em que nos permite, a partir dos nossos dispositivos móveis, falo concretamente do telefone, nós conseguimos ver aquilo que está a acontecer ao nível do armazém, mas também temos a questão da nossa empresa de segurança privada, que garante a vasculha, mas também o controle daquilo que é a saída de qualquer produto ao nível do armazém. Não sai nenhum produto sem alguma credenciação.
8: Até dezembro, os pacientes, a população da província de Manica está tranquila?
7: Garantimos que vamos garantir a chegada desses produtos que recebemos e o bom uso dos mesmos.
6: Bonifácio Mulaus insta os profissionais de saúde que recebem os medicamentos a partir do armazém a colaborarem na boa gestão dos fármacos. Da cidade de Chimoio, Moisés Sayela.
3: São 12 horas e 51 minutos. 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O governo quer que as universidades e outras instituições de ensino assumam ações concretas na preparação do país para o uso responsável e desenvolvimento da inteligência artificial. Toda a informação pela jornalista Lilia Langa.
9: Segundo o presidente do Conselho de Administração do Instituto Nacional de Tecnologias de Informação e Comunicação, Lorino Chamane, as instituições devem identificar as suas capacidades, destacando a necessidade de promover a formação de quadros e o reforço da tecnologia. Lorino Chamane falava hoje em Maputo, no workshop sobre inteligência artificial na Universidade Eduardo Mondlane, que decorre sob o lema Rumo a uma Agenda Institucional de IA para o UEM.
10: O papel dos profissionais de ensino superior em todas as disciplinas no contexto da inteligência artificial. Quer dizer que tem que haver um processo de atualização e capacitação de todo o corpo docente para saber como tirar vantagem e proveito das tecnologias de informação e comunicação no geral, mas em particular da inteligência artificial para melhorar o processo. Aqui estamos a tentar mostrar aquilo que tem sido debate. Ontem eu estava com os advogados, o receio de que a inteligência artificial vai criar desemprego. Nós temos dito: quem vai tirar emprego não é a inteligência artificial, é um outro seu ser humano, seu colega, seu profissional, que sabe como trabalhar com a inteligência artificial na sua área de conhecimento. Portanto, isso é importante todos nós sabermos.
9: O workshop sobre inteligência artificial na UEM acontece no momento em que o país finaliza a proposta da Estratégia Nacional de Inteligência Artificial. Neste âmbito, a vice-reitora acadêmica da UEM, Amália Wamus, fez saber que a universidade já aprovou orientações para o uso responsável desta tecnologia.
11: A aprovação da diretriz representa um avanço importante. Abre uma nova etapa, a passagem dos princípios para a implementação. A Universidade Eduardo Mondlane tem a responsabilidade de preparar a sua comunidade para esta transformação, preservando os valores que sustentam a vida acadêmica e, simultaneamente, aproveitando as novas tecnologias para ampliar a qualidade, a relevância e o impacto do seu ensino, da sua investigação, da sua inovação e da sua gestão.
9: O evento de 2 dias deverá culminar com a produção de um roteiro institucional que define prioridades e ações nas áreas de formação, investigação e infraestruturas e segurança.
3: No município de Matola, as autoridades procuram formas de reduzir os níveis de inundações urbanas que a cidade registra durante a época chuvosa. Verônica Sidumo.
12: Arrancam em breve as obras de construção de valas de drenagem e vias de acesso para o escoamento das águas pluviais, reduzindo os níveis de inundações urbanas na época chuvosa. O projeto, financiado pelo Banco Mundial e a agência japonesa JICA, vai abranger nesta primeira fase os bairros de Bunhiça, São Damas, Kobe e as áreas de Matlamel, Matolagar, Fomento e Siquama. Esta terça-feira, o presidente do Conselho Municipal da Matola visitou os bairros de Bunhiça e São Damas para o mapeamento das zonas afetadas por inundações. Júlio Paruc referiu que a Edilidade está a fazer ajustes finais com os parceiros para a efetivação das obras.
13: Temos, felizmente, em carteira um projeto em parceria com a JICA, com uma extensão de cerca de 12 km no total, que vai nos ajudar a mobilizar financiamento para a sua execução. Para além do desenho, estamos a trabalhar também com esse parceiro do Japão para financiamento na totalidade ou uma parte expressiva desse projeto, para não termos apenas desenho como tal.
12: No que diz respeito ao reassentamento da população, o Edil da Matola explicou que conta atualmente com mais de 200 terrenos no posto administrativo de Pecene, localidade de Molotana e Vila de Boane, onde decorrem trabalhos de parcelamento para a fixação destas famílias. Da Matola, Verônica Sidumo.
3: Município de Matola procura formas de reduzir os níveis de inundações urbanas que a cidade registra durante a época chuvosa. O governo garante haver estoque suficiente de combustível para todo o país. Uma informação detalhada pelo jornalista Alexandre Manhissa. Boa tarde.
14: Boa tarde. O Ministério dos Recursos Minerais e Energia garante haver estoque suficiente de gasolina e gasóleo para abastecer todo o país. É uma garantia dada à Rádio Moçambique pela Diretora Nacional de Hidrocarbonetos e Combustíveis, na sequência da escassez de combustíveis nos últimos dias na zona metropolitana de Maputo. Numa ronda efetuada em alguns postos de abastecimento, a nossa reportagem constatou a falta de estoque de combustíveis, sobretudo a gasolina. O fato fato têm provocado longas filas nas poucas bombas de abastecimento que dispõem de combustível. Segundo Felisbella Cunhete, a situação foi originada por problemas logísticos.
15: Existem estoques nos terminais de distribuição e o que terá acontecido, de facto, foram alguns constrangimentos associados à logística no segmento de distribuição.
14: A diretora nacional de Hidrocarbonetos e Combustíveis do Ministério dos Recursos Minerais e Energia garantiu em entrevista à RM que existem em estoque 6 bilhões de litros de combustível, quantidade suficiente para abastecer a cidade e a província de Maputo nos próximos 7 dias.
15: Nós temos a reposição já prevista para amanhã, a reposição por navio, mas ainda tínhamos em estoque, mesmo que o navio não chegasse amanhã, nós ainda tínhamos em estoque cerca de 6 milhões de litros.
14: Em relação à falta de combustível nas províncias de Nampula e Cabo Delgado, Felisbella Cunhete disse também haver estoque suficiente.
15: Temos combustível para todo o país. Na Cala já tivemos as reposições, portanto, aconteceram no dia 23, tivemos a reposição de gasolina e também a reposição de gasóleo. Foram 15 milhões de litros de gasóleo em Nacala.
14: Diretora Nacional de Hidrocarbonetos e Combustíveis no Ministério dos Recursos Minerais e Energia, Felisbella Cunhete. Em Moçambique, existem 902 postos de abastecimento de combustíveis. De acordo com a Autoridade Reguladora de Energia, a gasolina está à venda a 93,86 meticais por litro e o gasóleo a 116,25 meticais por litro. Eu sou Alexandre Manhissa. Boa tarde.
3: Muito boa tarde. Enquanto em Moçambique o governo garante disponibilidade de combustíveis, o mesmo não acontece em Malau. Em Malau há crise de combustíveis, tal como atesta o trabalho do nosso correspondente Sérgio Sixpence.
16: As longas filas para abastecer ressurgiram e estão a aumentar de dia para dia, com o gasóleo a enfrentar uma escassez crítica e a disponibilidade de gasolina a ser irregular. A escassez revitalizou o mercado paralelo, onde os vendedores comercializam o produto, especialmente o gasóleo, a preços entre 10 mil kwachas, 370 meticais, e 15 mil kwachas, 450 meticais por litro. O presidente da Associação de Concessionários de Combustíveis, Repigere, afirmou que o fornecimento de gasolina está restrito há cerca de 3 semanas, enquanto a escassez de gasolina se agravou na semana passada, com a situação a deteriorar-se, particularmente nos postos de abastecimento fora dos principais centros urbanos de Blantyre, Lilongwe, Nzuzu e Zomba. A recente escassez já afetou os transportes e a atividade comercial. O porta-voz da Associação de Transportadores do Malawi, Frank Banda, deu a conhecer que os caminhões enviados ao Porto da Beira, em Moçambique, na semana passada, e outros para Dar es Salaam, na Tanzânia, para carregamento, ainda não fizeram. Fitina Conj, gestora de Relações Públicas e Assuntos do Consumidor da Autoridade Reguladora de Energia do Malawi, admitiu que a escassez está diretamente ligada às restrições cambiais mais amplas do país, embora a aquisição de combustível continue a ser uma prioridade. Sérgio Sixpence, em Blantyre.
3: E por aqui termina o Jornal da Tarde, hoje editado e apresentado por Daniel Faiala. Luís Batista esteve na sonorização. Boa tarde, até uma próxima oportunidade.
17: 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São neste momento 13 horas.
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17: Ana Venila e Cândido João, boa tarde. Vamos sim à primeira edição do Jornal de Tete.
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0: Boa tarde. O setor de saúde, entanto, defende esforços conjuntos para travar os casos de suicídio na província. Cerca de 1000 jovens da província de Danta vão iniciar na próxima semana estágio pré-profissionais remunerados e não remunerados em diversas empresas. São destaques desta primeira edição do Jornal de Danta de quarta-feira, 30 de setembro de 2026. Um jornal que leva assinaturas de Ana Vanilla na edição e apresentação e sonorização de Cândido João. Excelente escuta. Uma vez mais, boa tarde, ouvinte, bem-vindo. O setor da saúde em Danta defende esforços conjuntos para travar os casos de suicídio na província, tal como reporta o jornalista Orlando Caninecas.
1: Dados daquele setor indicam que tentativas de suicídios aumentaram em cerca de 4%, passando de 239 em 2024 para 249 no ano passado. A informação foi avançada na cerimônia de encerramento do Setembro Amarelo, período dedicado à sensibilização e prevenção do suicídio, onde maiores protagonistas são jovens do sexo masculino. Na ocasião, a representante do diretor dos Serviços Provinciais de Saúde de Tete apelou uma reflexão séria sobre o fenômeno que considera cada vez mais preocupante. Segundo Neide Duarte, as 249 pessoas que tentaram tirar a própria vida não são apenas números, mas representam histórias de sofrimento e desespero que exigem maior atenção da sociedade.
2: Estes são apenas os casos que chegam às nossas unidades sanitárias e que foram registados. Nós sabemos que a realidade pode ser ainda maior. Há pessoas que não procuram a unidade sanitária. Há famílias que escondem. Há comunidades onde o assunto continua cercado de vergonha.
1: Por sua vez, a representante da Associação Provincial dos Psicólogos em Tete, Isabela Augusto, apontou o consumo de álcool e de outras substâncias como um dos principais fatores associados às tentativas de suicídio nesta região do país.
3: Muitas pessoas enfrentam situações de sofrimento emocional, ansiedade, depressão, violência, conflitos familiares, dificuldades econômicas, luto, consumo de álcool e outras substâncias, problemas conjugais, dificuldades escolares e profissionais, entre outras situações que podem afetar profundamente o bem-estar psicológico.
1: A Rádio Moçambique apurou que nos últimos 14 dias do Setembro Amarelo, 4 pessoas suicidaram-se na província de Tete.
0: Aumento de casos de suicídio na província de Tete. Vamos falar agora de ações para a empregabilidade da juventude. Cerca de 1000 jovens da província de Tete vão iniciar na próxima semana estágio pré-profissionais remunerados e não remunerados em diversas empresas. Um assunto que nos é trazido pelo jornalista Onésio João.
4: Trata-se de jovens recém-formados em diferentes áreas de saber fazer que terão pela primeira vez contacto com o mercado de trabalho através de contratos de estágio estabelecidos com empresas de vários ramos de atividade. A iniciativa é promovida no âmbito das ações de incentivo à empregabilidade dos jovens, numa altura em que o Instituto Nacional de Emprego procura aproximar os candidatos às oportunidades existentes no mercado de trabalho. Para o efeito, a instituição tem realizado balcões de emprego nos distritos, permitindo aos jovens conhecer as oportunidades disponíveis e às empresas identificar candidatos com formação adequada às suas necessidades. O delegado provincial do Instituto Nacional de Emprego em Tete, Tomás Vilanculos, manifesta satisfação com a resposta do setor empresarial que tem disponibilizado vagas para jovens recém-formados, contribuindo para a sua inserção no mercado de trabalho.
5: Inúmeras vezes temos sido confrontados com situações em que algumas empresas emergentes pedem vagas que se relacionam eficazmente com a era digital. Então, essa é a nova realidade que vem crescendo. Estamos a tentar trabalhar no sentido de divulgarmos essa informação e encorajarmos nossos jovens a apostarem nesses cursos que melhor se enquadram nas dinâmicas atuais do mercado de trabalho e para verem se facilmente eles foram para o mercado de emprego. Profissões tradicionais são recomendadas, mas também recomendamos ainda mais empregos que se ajustam a dinâmicas do mercado de trabalho, que se enquadram na época que nós chamamos a época da inteligência artificial.
4: Tomás Vilanculos, delegado provincial do Instituto Nacional de Emprego em Tete, falando sobre as ações em curso para promover a empregabilidade dos recém-formados, sobretudo jovens, nas empresas que operam nesta parcela do país.
0: E ainda cerca de mil jovens da província de Tete vão iniciar na próxima semana estágio pré-profissionais remunerados e não remunerados em diversas empresas. Chamo novamente o jornalista Orlando Canenecas em antena para desenvolver a informação, dando conta que o Conselho Municipal da cidade de Tete pretende reforçar a frota de autocarros existentes na autarquia para responder à crescente procura de transporte coletivo.
1: É uma ação classificada pela Edilidade como crucial na resolução da mobilidade urbana exercida na globalidade pelo setor informal, que na algumas vezes realiza as suas atividades a belo prazer. Para o efeito, o presidente da autarquia fez saber que a Edilidade está a elaborar um expediente a ser remetido ao governo central com vista à alocação de mais autocarros ao município. César de Carvalho disse acreditar numa resposta positiva, tendo em conta a cidade de Tete como polo econômico e administrativo. De Carvalho, que apontou igualmente o aumento demográfico e a expansão urbana como atos que requerem soluções para a sua mobilidade.
6: Nós pensamos alto, temos uma visão ampla. Temos 5 autocarros disponibilizados pelo governo central. Mas quem disse que nós não podemos também aumentar os nossos autocarros de 5 para mais, sem contar com o governo central? É preciso pensar assim. Por essa razão que a nossa proposta não vem com as rotas apenas de 5, mas de mais, porque temos essa visão. Se não vem do governo central, nós também podemos, à nossa maneira, meter mais um autocarro. Aos poucos, nós aumentarmos a nossa rota.
1: Presidente do Conselho Municipal da cidade de Tete, César de Carvalho, e as ações de resposta face aos desafios crescentes da mobilidade urbana na autarquia. O Edil falava na sessão extraordinária da Assembleia Municipal da cidade de Tete, que serviu para aprovar instrumentos ligados à componente de transporte urbano.
0: Momento para darmos um olhar sonoro a outra informação de atualidade provincial em forma de notícias por Zaina Dinomar. Boa tarde.
7: Muito boa tarde, Ana Vinila. As autoridades do distrito de Marara em Tete reforçam medidas para minimizar os possíveis impactos do El Nino, um fenómeno climático que poderá provocar déficit de chuva e agravar a disponibilidade de água durante a época chuvosa 2026-2027. Entre as prioridades estão o reforço da sensibilização das comunidades para o uso racional da água, preparação do setor agrícola, proteção do gado e melhoria de disponibilidade de água para o consumo humano. Para o efeito, já foi elaborado um plano de ações antecipadas para a colaboração com o Instituto Nacional de Gestão de Recursos de Risco e Desastres, INGD, segundo o diretor das atividades económicas, Inácio Nguete, disse que o fato poderá comprometer a produção agrícola e provocar possíveis bolsas de fome ao nível daquele distrito. Nos próximos 15 dias serão conhecidas as medidas para pôr fim à exploração degradada de recursos minerais na província de Tete. Por efeito, está na fase de finalização o relatório da equipe multissetorial que esteve no terreno a avaliar os modos de exploração de recursos nos distritos de Chifundi e Zumbo. Segundo a Secretaria do Estado, o uso de meios não apropriados para a exploração por parte de operadores artesanais e a falta de documentos para o exercício das atividades por algumas empresas são algumas situações que devem ser revertidas. Cristina Mafumo sublinhou que a exploração desregrada de recursos minerais, como a extração de ouro e pedras semipreciosas nesta região do país, constitui uma das inquietações do governo. 50 líderes religiosos do distrito de Mutarara, em Tete, estão a ser capacitados em matéria de produção de hortícolas. E uma iniciativa que está a ser implementada pela Visão Mundial e visa empoderar os religiosos nas suas comunidades. O coordenador de desenvolvimento transformacional daquela organização não governamental disse que pretende que os líderes sejam independentes financeiramente. Segundo João Bisse, os objetivos pretendidos pela Visão Mundial aos poucos são notáveis nas diversas comunidades. Passamos à informação sobre o tempo. Temperaturas máximas previstas para esta quarta-feira. Cidade de Tete e Vila de Zumbo, 30 graus centígrados. Chitima e Furancungo, 29. Nhamayaba, 28. Olonga, 27. Em Sangana, 22 graus Celsius.
0: Muito obrigada, Zaina Dinomar, por essas notas informativas. De regresso à página de reportagem, agora com informações sobre o desporto. Alguns atletas de voleibol em Tete clamam pela maior divulgação da modalidade e a prática da mesma a partir das comunidades e escolas. Manuel Cardoso.
8: Este é o apelo dos futebolistas Neuza António Caixão e Edmilson e Cricker, que dizem que são poucos os que praticam esta modalidade coletiva, daí que a sua divulgação e prática é quase uma obrigatoriedade. Disseram que a prática e a divulgação da mesma não pode continuar a cingir-se apenas nas datas festivas ou nos festivais provincial e nacional. Apesar desta pouca divulgação e a sua prática, está a falta de material desportivo, kits de saúde, ginásios ou mesmo pavilhões para que mais atletas possam praticar o voleibol, querem feminino e querem masculino, sublinharam ainda os nossos entrevistados.
9: Então gostaríamos, na verdade, que houvesse esta campanha e concretamente o desporto em si, porque nós não temos um apoio concretamente em questões de saúde, estamos a falar de pequenos kits de saúde concretamente. Por isso que eu digo, precisamos do apoio em si, porque nós não temos ginásio.
10: Apesar de haver, não haver campo, sempre há essa entrega. Para...
8: Sim. Volistas de Tete, Neus António Caixão e Demilson Clicker. Alguns futebolistas de Tete a pedir para que haja maior divulgação e prática do voleibol em Tete, partindo das escolas e comunidades. A par desta contrariedade, está a falta de ginásios e pavilhões, material desportivo, entre outros. No recente festival dos Jogos Desportivos Escolares, em Amari 2026, em feminino, Tete quedou na 8ª posição e em masculino, Tete contentou-se com o 5º lugar.
0: É o fim da primeira edição do Jornal de Tete, que destacou o setor da saúde em Tete defende esforços conjuntos para travar os casos de suicídio na província. Cerca de 1000 jovens da província de Tete vão iniciar na próxima semana estágios pré-profissionais remunerados e não remunerados em diversas empresas. Despedem-se Ana Avenila, que editou e apresentou, e Cândido João sonorizou. Obrigada pela atenção dispensada. Uma vez mais, boa tarde.
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7: São 13 horas e 15 minutos. Pois, amigo ouvinte, para trás ficou o Jornal de Tete na sua primeira edição. 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Da Vulcan recebemos a seguinte convocatória. 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A Vulcan Moçambique S.A. solicita ainda a colaboração de qualquer pessoa que possua informações sobre o paradeiro dos convocados para que lhes transmita, com maior brevidade, o teor da presente convocatória. Acabamos de ler uma convocatória da Vulcan. São 13 horas e 17 minutos e meio. Para trás ficaram as informações de interesse público.

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1: 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Estás bem?
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1: Tens a certeza que estás bem?
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0: Há pessoas que sorriem, trabalham, cuidam da família e por dentro estão a travar batalhas que ninguém vê. Marcelo é uma dessas pessoas. Tem emprego, família e sonhos, mas escondido atrás de uma vida aparentemente normal, carrega dívidas, ansiedade e o peso de um vício em jogos de azar. Para fugir dos problemas, começa também a refugiar-se no álcool. Em casa, todos percebem que ele mudou. 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Esta é a história do Marcelo.
1: Marcelo, viste as notas da nossa filha? Ei, ela passou o trimestre com as melhores notas.
2: De fato, vi. É pá, muito bom.
1: Vi, muito bom. É só isso?
2: Amélia, parabéns para ela. Depois fazemos alguma coisa.
1: Depois? Tu estás diferente.
2: Mas diferente como?
1: Estás aqui, mas parece que a tua cabeça está num outro lugar.
2: É cansaço.
1: É só cansaço?
2: Está tudo bem.
1: Outra vez esse telefone.
2: Eu disse, está tudo bem. Desculpa, estou cansado. Vou já dormir.
0: Às vezes está tudo bem, não significa que está tudo bem. Às vezes é apenas a resposta de quem ainda não encontrou coragem para dizer: eu preciso de ajuda.

0: Marcelo, que contas são estas? A creche ainda não foi paga, a renda também não, e estas mensagens, quem está a cobrar-te dinheiro?
1: Amélia, deixa isso!
0: Deixar o quê, Marcelo? Há semanas que estás distante. Não dormes, não comes direito, estás sempre agarrado ao telefone e agora aparecem estas dívidas.
1: Eu consigo resolver!
0: Como?
1: Eu tentei ganhar algum dinheiro nos jogos, então vou resolver.
0: Jogos?
1: Sim! Comecei com um pouco, perdi, depois pensei, se jogar mais uma vez, eu recupero. Mas quanto mais tentava recuperar, mais perdia.
0: E por que não me contaste?
1: Porque tive vergonha.
0: Vergonha de quê?
1: De olhar para vocês e admitir que eu estava a perder o controle. Eu sou marido, sabes disso, eu sou pai. Esperam que eu resolva as coisas, não é?
0: E quem disse que tens de resolver tudo sozinho?
1: Epa, não sei, mas o que fazer, Amélia? As dívidas estão a crescer. As pessoas estão a cobrar-me. Eu não durmo. Não consigo concentrar-me no trabalho. Às vezes penso que seria melhor desaparecer, sabe?
0: Marcelo, olha para mim. Obrigada por me dizeres isso.
1: Isso o quê?
0: Obrigada por confiares em mim. Não vou julgar-te. Não vou gritar contigo. Vamos enfrentar isto juntos.
1: Mas eu estraguei tudo.
0: Não. Tu estás a passar por um momento difícil. Isso é diferente. E nós vamos procurar ajuda.
2: Falar sobre o suicídio não significa incentivar alguém a cometê-lo. Pelo contrário, uma conversa aberta, feita com empatia e sem julgamento, pode ajudar uma pessoa em sofrimento e sentir-se ouvida a procurar apoio. A Organização Mundial da Saúde recomenda a identificação precoce e o acompanhamento das pessoas afetadas por comportamentos suicidas.
0: Marcelo, vamos procurar ajuda profissional.
1: E se as pessoas descobrirem?
0: E se descobrirem, precisar de ajuda não é motivo de vergonha.
1: Eu devia conseguir resolver sozinho essas coisas. Eu sou homem, pá.
0: Não. Precisamos de aprender uma coisa. Ser forte. Também saber pedir ajuda.
3: Pai.
1: Sim, filha.
3: A mãe disse que estás triste.
1: Estou a passar por uma fase muito difícil, mas vai passar.
3: Então posso ficar aqui contigo?
1: Claro, filha, podes.
3: Não precisas de falar. Posso só ficar aqui.
2: Às vezes, não precisamos de ter a resposta certa. Precisamos apenas de estar presentes.
4: Marcelo, meu irmão. Hoje estás com uma cara...
1: Epa, estou bem.
4: Essa frase outra vez?
1: Que frase?
4: Estou bem. Mas os teus olhos estão a dizer outra coisa.
1: Não quero falar.
4: Tudo bem, não precisas de contar tudo. Mas posso ficar aqui contigo.
1: Por quê?
4: Porque às vezes um amigo não precisa de resolver o problema. Precisa só de não deixar o outro sozinho com ela.
1: Eu estou cansado.
4: Eu percebo.
1: Não, não percebes.
4: Talvez não. Então, conta-me.
1: Tenho medo.
4: De quê?
1: De que a minha vida nunca volte a ser como antes.
4: Talvez não volte. Ou talvez fique melhor.
1: Como?
4: Começando por pedir ajuda. Vamos ligar para alguém?
2: Marcelo aceitou procurar ajuda, não porque todos os seus problemas desapareceram naquele dia, mas porque deixou de enfrentá-los sozinho.

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0: No bairro Dose, em Moatize, o silêncio e o desespero tomaram conta da casa de Manuel, um homem marcado por um trágico acidente de mototáxi que lhe roubou a mobilidade e a vontade de viver. Enquanto a sua filha Rosa tenta diariamente lutar contra a apatia e a tristeza profunda do pai, uma reviravolta inesperada está prestes a acontecer. A chegada repentina de um vizinho com uma novidade ouvida no rádio promete transformar o destino daquela família. Será que Manuel conseguirá vencer a amargura e encontrar uma nova luz para o seu futuro? Acompanhe o desenrolar desta história que traz para si os seguintes personagens. Manuel, pai de Rosa, perdeu um membro inferior num acidente de mototáxi e enfrenta uma profunda fase de desânimo, limitando-se ao alpendre de casa. Rosa, filha dedicada, cuida do pai e lida com o dia-a-dia nos trabalhos domésticos. João, vizinho atento e solidário da comunidade. Manuel está sentado numa cadeira de madeira no alpendre, olhando fixamente para o chão. Rosa aproxima-se com uma bacia com água para lhe lavar as mãos e um banquinho para sentar-se ao seu lado.
1: Pai, trago água para se refrescar. Quer que o ajude a dar uma voltinha até a sombra da mangueira? Amanhã está fresca.
2: Deixa estar, Rosa. Para que ir à mangueira? Se não consigo caminhar sozinho pelos caminhos do nosso bairro, fico aqui a estorvar. Já não sirvo para nada, filha. Dependo de ti e dos teus irmãos para tudo. Desde aquele maldito dia do acidente do mototáxi. Meu Deus.
1: Oh, pai, não diga isso. O Senhor nunca é um peso. Nós amamos-te. Só queria vê-lo a sorrir como antigamente. A ir ver os vizinhos.
0: Manuel balança a cabeça negativamente em silêncio. O vizinho João aproxima-se apressado, trazendo um rádio portátil na mão e visivelmente entusiasmado com a novidade que acabou de escutar.
3: Tio Manuel! Ouviram? Estava ali a ouvir o rádio em minha casa e tive de vir a correr contar-vos. Ouviram a novidade que deram na emissão?
2: O que é?
1: Não, tio João. Que novidade? Aconteceu alguma coisa?
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1: 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O senhor vai voltar a caminhar!
2: Manuel arregala os olhos, incrédulo. A rigidez do seu rosto desmancha-se. As lágrimas de emoção misturam-se com o suor da testa.
0: Será verdade, minha filha? Será que ainda posso voltar a pôr os pés no chão e andar pela província de Tete como antigamente?
1: Sim, pai. Vamos ligar já para os números que o tio João apontou para garantir a sua inscrição.
2: A perda de mobilidade afeta não só o corpo, mas também a alma, fazendo com que muitos se afastem do convívio comunitário. Mas ninguém deve carregar este peso sozinho. 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

música de Caliça para pôr ponto final a esta emissão em português, que iniciou quando eram 11 horas e 55 minutos. Vai faltar 5 quando forem 18 horas e 55 minutos. A técnica esteve ao cargo de Graciano Colher e a locução de Zaina Dinomar. A ser amigo, obrigado pela preferência e audiência.

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1: Amigo ouvinte, a sua especial atenção à atualização das notícias, esta hora apresentadas por Ivanob Dias. Boa tarde.
2: Henriques Dias e ouvinte, muito boa tarde. O Presidente da República reitera que a situação do terrorismo na província de Cabo Delgado continua estável, apesar do registro de alguns ataques esporádicos. Daniel Chap falava esta quarta-feira na interação com a comunidade moçambicana residente no Botswana, no âmbito da visita de Estado que efetuou aquele país. O chefe de Estado destacou a retoma dos megaprojetos de exploração de hidrocarbonetos como resultado da melhoria da situação de segurança.
3: Temos tido apoio da União Europeia, portanto, o terrorismo ainda continua na província de Cabo Delgado, mas nós continuamos a trabalhar dia e noite para que um dia passe para a história. Mas, como disse aqui, a situação de segurança está relativamente melhor e é por causa disso que o projeto da Total, que tinha sido suspenso em 2021, ficou 4 anos, foi retomado ano passado, em novembro, e neste momento tem cerca de 10 mil trabalhadores, dos quais cerca de 8 mil são moçambicanos.
2: O chefe de Estado apelou à comunidade moçambicana residente no Botswana a promover a solidariedade com as vítimas do terrorismo. O comandante-geral da Polícia da República de Moçambique exige maior rigor e profissionalismo aos agentes da corporação na manutenção da ordem e segurança públicas. A exigência de Joaquim Sive foi lançada hoje em Vilanculo no lançamento do Plano Operativo Verão Tranquilo. A iniciativa tem em vista intensificar a sensibilização e a vigilância durante a época do verão, período marcado por uma grande movimentação de pessoas e bens, sobretudo nos principais polos turísticos do país.
4: Todos nós somos convidados e chamados para, de forma profissional, assegurarmos que pessoas e bens que circularem não só no distrito de Vilanculo, mas na extensão da província de Inhambane e no país todo, encontrem viagens seguras por conta da nossa presença, para garantir que o cidadão, seja ele moçambicano ou todo outro que vem descobrir o nosso país, encontre conforto, encontre segurança em Moçambique.
2: Para reforçar a capacidade de resposta e garantir o sucesso das operações em terra e no mar, Joaquim Sive procedeu à entrega de novas viaturas e 30 motorizadas destinadas aos trabalhos de patrulha e fiscalização rodoviária e marítima. O país espera mobilizar um investimento de 350 a 500 milhões de dólares na segunda edição do Mozambique Tourism Summit, a realizar-se em novembro na cidade de Vilanculo, em Inhambane. No evento, Moçambique pretende apresentar um pacote de cerca de 50 projetos estruturantes, dentre os quais o leilão de 2.500 hectares de terras ociosas para a construção de infraestruturas hoteleiras. São projeções apresentadas hoje em Maputo pelo curador da conferência, Paulo Dimante, no Business Breakfast, dedicado à preparação do evento.
5: Vamos ter entre 800 a 1.000 participantes no evento. Cerca de 60 a 70% prevemos que serão de 30 países. Cerca de 40 a 50 projetos moçambicanos estarão disponíveis na vitrine. 25 projetos ainda estão à procura de parceiros estratégicos. Existe um projeto âncora em carteira, que é a marginal de Vilanculos, em Açouro. São mais ou menos 35 km de costa, onde gostaríamos de ter um alto nível de hotelaria.
2: A segunda edição do Mozambique Tourism Summit vai realizar-se nos dias 5 e 6 de novembro, na cidade de Vilanculo, em Inhambane, sob o lema Moçambique, onde a África se reinventa. O secretário-geral da Frelimo diz que a província de Nampula reúne todas as condições para acolher com dignamente a reunião magna do partido em julho do próximo ano. Shaquille Abubakar fez esta declaração em conferência de imprensa do fim dos trabalhos dos 3 dias que vinha efetuando a Nampula no quadro preparatório do 13º Congresso da Frelimo, marcado para 20 a 25 de julho de 2027.
6: A província de Nampula tem todas as condições para, nas datas previstas, acolherem o Congresso e esta grande efeméride do nosso partido possa acontecer com o sucesso que todos desejamos. Conseguimos cumprir todos os objetivos desta delegação, identificamos os prováveis locais, temos um mapeamento hipotético dos locais de acomodação dos delegados e convidados, temos igualmente uma lista de potenciais fornecedores de serviços.
2: secretário-geral da Frelimo, Shaquille Abubakar, falando à imprensa em Nampula, no final da visita de trabalho, dos trabalhos preparatórios do 13º Congresso da Frelimo, Nampula 2027. Atualidade internacional, um avião comercial que viajava do Dubai, nos Emirados Árabes Unidos, para Israel, foi hoje forçado a aterrar de emergência na Arábia Saudita. O caso chegou a levantar preocupações sobre um possível sequestro e levou Israel a mobilizar aviões militares de combate. A imprensa israelita, citando responsáveis de segurança, explica que o incidente resultou de uma discussão entre os dois pilotos da aeronave, mas que todas as pessoas que seguiam a bordo estavam em segurança. Ouvinte, acabamos de apresentar o noticiário das 14. Acompanhe o próximo às 15. Boa tarde.

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1: Económica como moçambicanos que todos nós almejamos. Queremos por isso expressar a nossa satisfação pelos resultados desta visita de Estado e reiterar a nossa determinação de continuar a trabalhar com o governo e com o povo irmão de Botswana para aprofundar os laços de amizade, solidariedade e cooperação que unem os nossos dois países, em benefício, sobretudo, dos nossos povos, porque o nosso objetivo nesta governação é criar melhores condições de vida para o povo moçambicano. Muito obrigado pela vossa atenção, caros amigos da comunicação social.
2: Muito obrigado, Excelência. Com a vossa anuência, daremos o início ao segundo momento desta conferência de imprensa, pela qual passo a convidar os estimados jornalistas a identificarem-se indicando o seu nome e o órgão de comunicação social que representa antes de formular as suas questões.
1: Tenham bondade, caros amigos.
3: Sr. Ribeiro Fernandes, representante de Moçambique.
4: Bom, a minha questão é, o Presidente falou, disse que o Botswana estaria interessado em usar o porto de Nacala. O que é que Moçambique ainda tem que fazer para que o Botswana capitalize o potencial do porto de Nacala e que vantagens comparativas teria usar o porto de Nacala em relação a outros a outras fronteiras de entrada ao Moçambique. A outra questão seria se Moçambique está a fazer um grande investimento em termos de fontes energéticas. Temos a questão de Mpandaku à vista. O Botswana pode ser um mercado potencial?
1: Muito obrigado. Em relação à primeira questão, muito bem colocada, como eu disse aqui, Botswana neste momento usa o corredor do Limpopo, portanto o porto de Maputo, e estão neste momento com uma perspectiva de construção de depósitos de combustível para aumentar a capacidade de reservas de combustível ao nível do Botswana. Temos uma linha férrea que está com algumas dificuldades, principalmente dentro do território zimbabueano. Temos investimentos a serem feitos em Moçambique, investimentos também a serem feitos no Botswana. Estamos a trabalhar neste momento com a nossa empresa nacional, que é Caminhos de Ferro de Moçambique, e o governo do Zimbábue, para ver se conseguimos melhorar o troço que está dentro do território zimbabueano. Esta aqui é a nossa primeira intenção. Digo isto porque os comboios neste momento circulam, mas quando estão dentro do território zimbabueano, a velocidade tem que se abrandar, porque a linha não está em condições que nós gostaríamos que estivesse, portanto, tanto Moçambique como Botswana e o Zimbábue também. E vamos continuar a trabalhar nesse sentido. Também Botswana continua a usar o Porto da Beira para importação de vários bens e, sobretudo, também para exportação. Mas nós achamos que é o Porto de Nacala, que é um dos maiores portos profundos que nós temos, seria também uma solução para o Botswana. Daí que falamos sobre este aspecto. Nós, neste momento, estamos a trabalhar para ver se, junto do Malawi, da Zâmbia e também, quem sabe, do Botswana, alargarmos, portanto, a linha férrea, não é? Do porto de Nacala, por forma que nós possamos atingir esses 3 ou 4 países da região, a semelhança de que o Porto da Beira consegue atingir cerca de 7 países do Interland, incluindo o Congo. Portanto, essa aqui é a nossa vista. O projeto inclui não só a questão do investimento no que toca às linhas férreas, também as vias rodoviárias, mas também o desenvolvimento agrícola, o desenvolvimento turístico, num verdadeiro corredor de desenvolvimento. Estamos neste momento também a recuperar o projeto PEDEC, que trabalhamos com a JICA, que é a Agência de Cooperação Japonesa. Estamos a trabalhar também com o governo japonês para nós podermos, portanto, ter uma visão mais integrada do corredor de Nacala, e achamos que o trabalho está a correr muito bem até agora, de forma que realmente se materialize esta visão que temos como governo na relação não só ao porto de Nacala, mas a zona económica especial de Nacala, a zona industrial de Nacala, e achamos que a zona franca industrial de Nacala, a zona económica especial de Nacala, aliado ao porto, ao aeroporto, como sabe muito bem, se tudo correr bem, dia 27 de outubro, nós vamos começar a ligar Nacala ao mundo, não é? Os primeiros voos. Vamos fazer o voo inaugural com a Ethiopian Airlines, portanto, de Nacala para Addis Abeba. E, como sabe, Addis Abeba é um dos maiores hubs aéreos do continente africano, a semelhança de Nairobi e de Joanesburgo. Então, nós sabemos que a maioria dos nossos irmãos da região norte, Niassa, Cabo Delgado, incluindo a província de Nampula, que é uma das mais populosas do nosso país, pousos para voarem para as outras partes do mundo, têm que partir de Nampula ou de Nacala, às vezes para Maputo, para Joanesburgo, ou diretamente de Nacala ou Nampula para Joanesburgo. E nós achamos que com a Etiópia vamos conseguir partir de Nacala diretamente para Addis Abeba, de Addis Abeba para qualquer parte do mundo. Portanto, as pessoas já não vão precisar de ir a Maputo para fazer uma ligação para fora do país e não vão precisar também de ir a Joanesburgo, que às vezes é feito esse exercício, para poder voar para outras partes do mundo. Vamos voar a partir de Nacala para as outras partes do mundo. Portanto, a visão do desenvolvimento de Nacala é uma visão integrada, porque temos um porto de águas profundas, temos uma estrada que liga para o interior de outros países, temos ali a férrea que liga uma tisa na Nacala e passa por Malawi, temos também um aeroporto. Portanto, todas essas sinergias integradas vão fazer com que realmente a Nacala continue a crescer e nós achamos que o trabalho está a correr muito bem. Em relação à energia, sim, Botswana neste momento é um dos países que recebe energia elétrica a partir do Moçambique. Nós temos uma barcaça que está em Nacala a abastecer energia elétrica, portanto, a Botswana, mas é bastante cara a energia. E nós achamos que é com investimentos que estamos a pensar em fazer ao nível de Moçambique. Falou muito bem de Panacoa, mas não é só Panacoa. Nós neste momento estamos a trabalhar para a segunda fase da HCB, para aumentar a capacidade de produção de energia elétrica da nossa principal hidrelétrica da Calabasa. Estamos neste momento a concluir cerca de 450 MW de energia elétrica na central de Temane. E também estamos com a linha de transmissão já pronta, não é? E a nossa matriz energética inclui vários projetos ligados, sobretudo, a hidrelétricas, mas também à produção de energia elétrica através do gás. Como sabem, temos a nossa Empresa Nacional de Hidrocarbonetos, a ENH, que tem, portanto, a participação em todos estes projetos de gás que estão a ser levados a cabo na bacia do Rovuma. E nós achamos, e é verdade, que gás é uma espécie de matéria-prima para a produção de energia elétrica, para a produção de fertilizantes, para a industrialização do nosso país. Por isso, nós estamos também a trabalhar para a construção de mais centrais elétricas a partir de gás ao nível do nosso país, que é para reforçarmos a nossa capacidade de disponibilidade de energia para exportação para os países vizinhos. E nestes países vizinhos que estamos a fazer referência, Botswana faz parte. Portanto, não é só um Panacoa, mas a nossa visão é nos tornarmos cada vez mais o hub de energia elétrica ao nível da região, com investimentos mais centrais, a gás, centrais elétricas, centrais eólicas, centrais solares, temos esta capacidade toda para depois, para além de industrializar o nosso país e aumentar a quantidade e qualidade de energia ao nível do país, reforçarmos a expansão de energia elétrica para o nosso povo, mas também aumentar a nossa capacidade de exportação para os países vizinhos, África do Sul, que neste momento estamos a exportar, Zimbábue, Malawi, estamos a exportar também para outros países da região, que nós achamos que até podemos exportar até Congo e Botswana, sem mais dúvidas, faz parte deste processo, porque Botswana consome energia neste momento a partir de Moçambique, e nós queremos reforçar cada vez mais a nossa capacidade.
5: Muito boa tarde, Sr. Presidente. Em nome do Almoço STV. Ainda sobre corredores de desenvolvimento, queria saber, Sr. Presidente, quais são os avanços que há em relação à materialização da construção do porto de águas profundas em Tshopanin, que inclui Moçambique, Botswana e Zimbábue. A segunda questão tem que ver com o que foi avançado durante a preparação desta visita de Estado, que é estabelecer uma comissão permanente conjunta de defesa e segurança. Quer saber como é que ficou este ponto, qual é o nível de avanço que os votos apresentaram.
1: Muito obrigado. Em relação ao porto de Tchobanini, como sabem, o governo da República de Moçambique, de Botswana e do Zimbábue assinaram um acordo para a materialização deste projeto, mas é um projeto que tem desafios ambientais. Então, por causa destes desafios ligados ao meio ambiente, ainda tem que ser muito bem trabalhado e aprofundado para as salvaguardas ambientais. Este aqui é o desafio principal, mas também continuamos a trabalhar, a dar seguimento, para ver se o projeto realmente possa salvaguardar questões ambientais, que é o principal desafio que este projeto tem, porque a zona onde o projeto deve ser implantado é uma zona, em termos ambientais, extremamente sensível. Então, este é que é o assunto principal. Mas o projeto não foi abandonado, o projeto, portanto, continua a ser trabalhado, mas com atenção principal para questões ambientais. Tanto Moçambique, como Botswana e o Zimbábue, continuamos unânimes que o projeto a ser levado a cabo deve salvaguardar todas as questões ambientais, por forma que possa respeitar questões ambientais. E em relação à segunda pergunta que coloca, que tem a ver com a Comissão Permanente de Defesa e Segurança. Como sabem, o Ministro da Defesa da República de Moçambique, Ministro da Defesa Nacional, fez parte da nossa comitiva e reuniu-se com a contraparte, portanto, do Botswana. E como sabem também, que durante a luta contra o terrorismo em Cabo Delgado, Botswana fez parte da SAMIM, a força, portanto, da SADEC, da região, que nos ajudou a combater e continua, direto ou indiretamente, a região ajudar a combater o terrorismo. Nós trabalhamos com a contraparte, por forma que possamos reforçar mais a nossa cooperação na área da defesa e segurança, à semelhança de todos os países da região. Como eu tenho dito, o terrorismo ainda continua em Cabo Delgado, a fazer ataques esporádicos, situação relativamente àquilo que estava anteriormente, há uma melhoria relativa, uma vez que as vilas, por exemplo, de Mocimboa da Praia, no primeiro dia do ataque, o Roberto Fernandes está aqui, presenciou diretamente, aí foi um dos jornalistas que fez uma cobertura que nós todos assistimos à situação do primeiro ataque, e quero lhe endereçar os parabéns. Tivemos, através do seu trabalho, e na altura, eu acho que o comandante-geral da Polícia da República de Moçambique era comandante provincial em Cabo Delgado, em 2017, e depois houve ocupação das vilas. A vila de Mocimboa da Praia, a vila de Macumia, a vila de Kisanga. Neste momento que estamos aqui a falar, não há nenhuma vila ocupada na província de Cabo Delgado. Mas os terroristas continuam a fazer ataque em zonas circunvizinhas vilas, como em algumas aldeias, e estes ataques esporádicos é que provocam a deslocação da população. E o maior desafio que nós temos tido em Cabo Delgado é, sem mais dúvidas, assistência às populações deslocadas. Não é? E nós continuamos a trabalhar com as agências das Nações Unidas, a nível também da União Europeia, temos recebido um grande apoio de assistência às nossas populações. Então, como região, respondendo a sua pergunta, nós continuamos a trabalhar na área de defesa e segurança com todos os países da região. E uma das coisas que viemos fazer à Botswana era agradecer ao povo botswana, porque deu aos seus filhos para nos primeiros dias, junto, portanto, a outros países da região, podermos combater o terrorismo em Cabo Delgado, as forças amigas de Ruanda e Tanzânia, que estão na fronteira, incluindo a força local. Por isso, a nossa vinda, sim, incluiu questões de defesa e segurança. O Ministro da Defesa Nacional em Moçambique trabalhou com a sua contraparte do Botswana, por forma a estreitarmos cada vez mais as relações de cooperação na área de defesa e segurança.
6: Boa tarde, Sr. Presidente. Nelson Moanda, aqui da Rádio Moçambique. A questão que quero lhe colocar é com relação à transformação da Comissão Mista de Cooperação para a Comissão Binacional. Na prática, o que é que muda nesta cooperação com o Botswana?
1: Certo. Essa é uma boa pergunta. O que muda é que quando nós tínhamos a Comissão Mista, ela podia se reunir a qualquer altura, não é? De forma extraordinária, sempre que for necessário, mas ela não era obrigada a se reunir de forma ordinária, bienalmente, não é? E, sobretudo, a Comissão Mista também não era obrigada a ser dirigida ao nível do chefe de Estado. A Comissão Bienal, esta vai fazer com que os países, os dois, Moçambique e Botswana, passem a se reunir bienalmente, como diz o próprio nome. A título de exemplo, nos reunimos agora, que levamos a este nível em 2026, traçamos, assinamos acordos em áreas específicas, traçamos, no fim desta visita, tanto Botswana como Moçambique, vamos traçar uma matriz de segmento das decisões que nós tomamos e, a partir daí, vamos monitorar. E a monitoria vai ser ao mais alto nível dos dois chefes de Estado, de Moçambique e do Botswana. E assim, em 2028, a este nível que nós atingimos agora, bienal, sobretudo para o nível do chefe de Estado, em 2028 vamos voltar a nos encontrarmos, que é para sentarmos os dois governos, avaliarmos aquilo que realmente nós decidimos, e nesta comissão binacional podermos realmente, de dois em dois anos, assim vamos nos encontrar em 2028, em 2030, em 2032, em 2034, assim sucessivamente. Portanto, é o nível mais alto, que é monitorado ao nível político pelos dois chefes de Estado, e achamos que isto vai produzir mais resultados efetivos em relação ao sistema ou à situação em que nos encontrávamos antes de elevarmos a este nível.
7: Boa tarde, Sr. Presidente. Obrigado pela oportunidade. Ao quando da sua deslocação com o Botswana, destacou muitas vezes a questão do turismo e falou também da questão do investimento que está a ser feito, que está a ser projetado para a questão da aviação, a ligação de Moçambique e Botswana, a partir do Inhambane para o Botswana. Existe um plano estruturado, existe uma ideia que se pretende fazer, há um investimento em marcha e teremos um prazo de quando ele poderá ser materializado o projeto. Obrigado.
1: Muito obrigado. Não gosto muito de falar coisas que ainda não aconteceram, mas vocês estão-me obrigados a falar. Não, como sabe, ano passado fizemos a primeira edição da Conferência Internacional de Turismo em Vilanculos. Nós tomamos decisões naquela conferência e decisões que nós estamos a dar seguimento a estas decisões. Nesta visita ao Botswana, nós estamos aqui com o Secretário de Estado de Turismo, mas também o PCA da Agência Nacional de Turismo, Anditur, e o objetivo é realmente consolidar esse aspecto. Casos concretos e aspectos concretos que estamos a trabalhar. Como eu disse aqui, um dos aspectos que estamos a trabalhar é a necessidade de termos pacotes turísticos integrados. O que é um pacote turístico integrado? É ter um turista que vem a Botswana, a partir da Europa, da Ásia ou dos Estados Unidos, e com um único pacote, ele depois de Botswana pode partir para Vilanculos, não é? Depois de Vilanculos, decide, por exemplo, que quer ir para Vitória Falls, no Zimbábue, vai com o mesmo pacote, decide dia seguinte que quer ir para Zanzibar, em Tanzânia, vai com o mesmo pacote, e depois também se decide que quer ir para a África do Sul, ao Kruger Park, pode também o mesmo pacote poder fazer, portanto, o turismo. Neste aspecto, assinamos um memorando, estamos num processo bastante avançado da materialização de pacotes turísticos integrados a nível da região. Mas, como colocou muito bem a sua questão, para que isto se materialize, a questão da conectividade é muito importante, principalmente conectividade aérea. E é por isso que estamos neste momento com um projeto que ontem mesmo a PIEX aprovou o projeto da aviação, comunicou, portanto, ao investidor, e o investidor já está com uma equipe em Maputo a trabalhar com os serviços de aviação ao nível do país. Já tem um consultor, estamos num projeto bastante avançado para que realmente possamos começar a fazer ligações aéreas. A intenção, neste caso, desta linha aérea e deste projeto é ter, portanto, o ponto de partida em Vilanculos, mas, como eu disse aqui, a partir de Vilanculos, fazer ligação a Botswana, fazer ligação ao Zimbábue, fazer ligação, neste caso estou a falar de Victoria Falls, fazer ligação para Zanzibar e fazer ligação para o Kruger, na África do Sul. E achamos que esta linha aérea regional, baseada em Vilanculos, se tudo correr bem, de acordo com o deadline que estamos a fazer neste momento, e estivemos ontem reunido com o investidor, pode ainda se materializar dentro deste ano, não é? Antes do final do ano. O investidor dizia que já tem os aviões disponíveis, dois, neste caso, para fazer estas ligações regionais a partir de Vilanculos, e o que falta realmente é o licenciamento ao nível de nosso país, que é Moçambique. E o licenciamento começou com a submissão do projeto ao nível da PIEX. Neste momento estamos a dar todo o apoio ao investidor ao nível do serviço de aviação em Moçambique para que o projeto seja licenciado e leva algum tempo. Por exemplo, tem que partir uma equipa de especialistas moçambicanos em aviação para ir fazer a inspeção dos tais aviões nos locais onde se encontram, que é para poder ser aprovado. E é, portanto, padrão internacional que para um avião voar há um checklist enorme que o especialista em aviação tem que ir fazer. Portanto, é um processo que vai levar, talvez, mais um, dois, três meses no máximo. Mas o que nós estamos a trabalhar

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5: Henriques Dias e ouvinte, muito boa tarde. O Presidente da República assegura que Moçambique continua a trabalhar com os países da região austral de África para o reforço da segurança na província de Cabo Delgado. Daniel Chapo indica que este foi um dos temas abordados com seu homólogo do Botswana, Duma Boko, durante os encontros mantidos no âmbito da visita de Estado àquele país.
6: Então, como região, nós continuamos a trabalhar na área de defesa e segurança com todos os países da região. E uma das coisas que viemos fazer à Botswana era agradecer ao povo Botswana, porque deu aos seus filhos para nos primeiros dias, junto a outros países da região, podermos combater o terrorismo em Cabo Delgado, as forças amigas, Ruanda e Tanzânia, que estão na fronteira, incluindo a força local. Por isso, a nossa vinda, sim, incluiu questões de defesa e segurança. O Ministro da Defesa Nacional em Moçambique trabalhou com a sua contraparte do Botswana, por forma a estreitarmos cada vez mais as relações de cooperação na área de defesa e segurança.
5: O chefe de Estado falava esta tarde no balanço da visita do Estado de 3 dias ao Botswana. E o Comandante-Geral da Polícia da República de Moçambique exige uma atuação firme da corporação, visando travar a onda de sinistralidade rodoviária no país. Joaquim Siv diz ser importante que os agentes assegurem o cumprimento das normas de trânsito, com vista a evitar o derramamento de sangue nas estradas nacionais.
7: Os acidentes estão a matar mais do que qualquer doença em Moçambique. E nós temos responsabilidades para assegurar que as pessoas e bens circulem seguras nas nossas estradas.
5: O comandante-geral da PRM falava hoje em Vilanculo, em Inhambane, no lançamento do plano operativo denominado Verão Tranquilo. A iniciativa tem em vista intensificar a sensibilização e a vigilância durante a época do verão, período marcado por uma grande movimentação de pessoas e bens, sobretudo nos principais polos turísticos do país. Notícia de última hora, o Ministério Público na Zambésia confirma a detenção de 4 arguídos em conexão com o assassinato do bispo da diocese de Quilimane, Dom Osório Afonso, ocorrido em junho no Passos Episcopal. O detalhe da notícia com o jornalista Sérgio Mamuto.
8: O porta-voz do Ministério Público na Zambésia, Rambo Simbi, diz que o processo está na fase de instrução muito avançada e apela a colaboração de todos que tenham informação relevante sobre o assassinato. Rambo Simbi falava esta quarta-feira em Quilimane, em conferência de imprensa sobre o desempenho do Ministério Público na Zambésia referente ao primeiro semestre. Rambo Simbi não mencionou a identidade dos arguídos detidos, mas sublinhou que todos têm relações laborais com a diocese de Quilimane. De Quilimane, Sérgio Mamudo.
5: O Ministério dos Recursos Minerais e Energia garante haver estoque suficiente de gasolina e gasóleo para abastecer todo o país. É uma garantia dada à Rádio Moçambique pela Diretora Nacional de Hidrocarbonetos e Combustíveis, na sequência da escassez de combustíveis nos últimos dias na zona metropolitana de Maputo. Segundo Felisbela Cunhete, a situação foi originada por problemas logísticos.
9: Existem estoques nas terminais de distribuição e o que terá acontecido, de facto, foram alguns constrangimentos associados à logística no segmento de distribuição. Nós temos a reposição já prevista para amanhã, a reposição por navio, mas ainda tínhamos em estoque, mesmo que o navio não chegasse amanhã, nós ainda tínhamos em estoque cerca de 6 milhões de litros. Este navio de reposição traz 8,7 milhões de litros. Essas quantidades são suficientes mais ou menos para uns 7 dias.
5: Diretora Nacional de Hidrocarbonetos e Combustíveis no Ministério dos Recursos Minerais e Energia, assegurando a existência de estoque de 6 milhões de litros de combustível para abastecer a cidade e província de Maputo nos próximos 7 dias. O secretário-geral da Frelimo diz que a província de Nampula reúne todas as condições para acolher condignamente a reunião magna do partido em julho do próximo ano. Shaquille Abubakar fez esta declaração em conferência de imprensa no fim dos trabalhos de 3 dias que vinha efetuando a Nampula no quadro preparatório do 13º Congresso da Frelimo, marcado para 20 a 25 de julho de 2027.
10: A província de Nampula tem todas as condições para, nas datas previstas, acolherem o Congresso e esta grande efeméride do nosso partido possa acontecer com o sucesso que todos desejamos. Identificamos os prováveis locais, temos um mapeamento hipotético dos locais de acomodação dos delegados e convidados, temos igualmente uma lista de potenciais fornecedores de serviço.
5: Secretário-Geral da Frelimo, Shaquille Abubakar, falando à imprensa em Nampula no fim da visita dos trabalhos preparatórios do 13º Congresso da Frelimo Nampula 2027. No estrangeiro, o Pentágono anunciou hoje o fim oficial da missão de 12 anos da coligação liderada pelos Estados Unidos da América contra o grupo Estado Islâmico no Iraque. É um anúncio já confirmado por Bagdad. O porta-voz do Departamento de Defesa dos Estados Unidos, Sean Pernell, disse que a retirada das forças e equipamentos da coligação da base aérea de Erbil marca a conclusão da missão militar que derrotou o grupo Estado Islâmico no Iraque. Foram as notícias das 16, as próximas às 17 horas.
11: Estivemos a atualizar o essencial de informação em Moçambique, são 16 horas e 6 minutos.
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Amigo ouvinte da Escuta Rádio Moçambique Estúdios em TET, estamos a transmitir em 312 metros de onda média, a frequência de 963 kilociclos por segundo, em frequência modulada 100.7 MHz e a retransmitir a emissão da Antena Nacional em 90.7 MHz. O nosso muito bom dia, aliás, o nosso muito boa noite, queria eu dizer, e bem-vindos a esta emissão em português, que se vai estudar até às 20 horas e 54 minutos, com a seguinte agenda de trabalhos. Quando forem 19 horas, teremos o Jornal de Teatro na sua a segunda edição, e às 19 horas e 15 minutos, informações de interesse público. 19 horas e 30 minutos, o Jornal da Noite em Cadeia Nacional irá para o ar. E quando forem 20 horas, vamos continuar em contacto com o Maputo. Até às 20 horas e 54 minutos, tempo da emissão em língua sena. A técnica hoje está ao cargo de Joaquim Rondão e a locução é de Zaina Dinomar. Assim, um grande abraço, votos de uma boa noite e ótima escuta assim a esta programação da Rádio Moçambique em TET. Fique deste lado, amigo ouvinte, e faça-nos companhia.

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0: 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A sua atenção, amigo ouvinte, ao Jornal de Tete, convido Marcos Zondani e no conselho.
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0: Saudações ouvintes da Rádio Moçambique, seja bem-vindo ao segundo Jornal de Tete, referente à quarta-feira, 30 de setembro de 2026, por sinal, último dia do mês. Alguns assuntos que iremos ver dentro de instantes. O Instituto de Ciências de Saúde em Tete lançou esta quarta-feira ao mercado de trabalho 133 técnicos. O Distrito de Macanga em Tete prepara-se para ser uma referência nacional na produção de leite e de óleo da cozinha, com a implementação este ano da cooperativa agropecuária. Alguns atletas de voleibol em Tete clamam pela maior divulgação da modalidade e a prática da mesma a partir das comunidades e escolas. Editou e apresenta a Inoki Conselho, que conta com Marcos Ondan na sonoplastia. Ótima escuta. O Instituto de Ciências de Saúde em Tete lançou esta quarta-feira ao mercado de trabalho 133 técnicos. Jornalista Ana Venila tem mais informações.
1: O Instituto de Ciências de Saúde em Tete lançou esta quarta-feira ao mercado de trabalho 133 técnicos. Trata-se de graduados com qualificações de agentes polivalentes de saúde, técnicos de laboratório e análises clínicas, nutrição, enfermagem, em instrumentação, em cuidados intensivos e anestesiologia. Os recém-graduados concluíram uma etapa de formação marcada pela componente teórica e prática, estando agora preparados para responder às necessidades das comunidades e reforçar a prestação de serviços de saúde. Durante a cerimónia, a secretária de Estado em Tete, Cristina Mafumo, apelou aos graduados a colocar em prática os conhecimentos adquiridos, pautando por ética, responsabilidade e compromisso com a saúde da população.
2: Vamos continuar a combater práticas como mau atendimento, corrupção, tráfico e venda ilícita de medicamentos e outros consumíveis do Sistema Nacional de Saúde. Não podemos permitir que comportamentos contrários à ética e à deontologia profissional comprometam os esforços do governo e prejudiquem os cidadãos que procuram assistência nas vossas unidades sanitárias. Os medicamentos e os recursos públicos destinados à saúde devem servir exclusivamente aos interesses da nossa população. Apelamos, por isso, aos recém-graduados para que assumam uma postura íntegra, exemplar e compatível com a nobreza da profissão que abraçam.
1: Secretária de Estado na província de Tete, Cristina Mafumo, e os graduados assumiram o compromisso de transformar o conhecimento em cuidados de saúde de qualidade para as comunidades.
3: Neste momento solene de encerramento das nossas qualificações, comprometemos-nos a cumprir na prática todos os ensinamentos adquiridos em prol da comunidade.
1: Retrato da cerimónia de graduação de 133 finalistas em diversas áreas do saber pelo Instituto de Ciências de Saúde de Tete.
0: O Distrito de Macanga em Tete prepara-se para ser uma referência nacional na produção de leite e de óleo de cozinha, com implantação este ano da cooperativa agropecuária. Onésio Jô.
4: Para o efeito, já foi identificada na localidade de Kampala uma área com condições agroecológicas favoráveis para a prática de agricultura e criação de animais de espécies variadas. Trata-se de uma iniciativa de capitais estrangeiros que, além de impulsionar a atividade agropecuária, vai financiar a asfaltagem do troço que parte do cruzamento Dhaka até a Kampala, local onde será implantado o empreendimento. O administrador de Macanga olha para o projeto como um balão de oxigênio que vai dinamizar a economia do distrito através da criação de oportunidades de emprego aos jovens locais. Daniel Binala acredita que, com a implementação este ano da Cooperativa Agropecuária de Macanga, a província de Tete vai figurar na lista dos locais privilegiados para o destino de investimento estrangeiro para acelerar o desenvolvimento socioeconômico local.
5: Do ponto de vista de impacto, sentimos que pode trazer muito impacto para o distrito, porque pode trazer a melhoria das vias de acesso ao terra local, não só pode reduzir os índices de emprego, porque a cooperativa vai precisar de pessoas para poderem trabalhar, não só a sustentabilidade econômica da sociedade. E sentimos que, se assim for a se concretizar, nos próximos anos, poderemos ter um desenvolvimento promissor que Macanga vai representar a província, não só, mas também uma parte da região do nosso país. Porque a cooperativa tem muitas ações. Uma das questões é a produção de leite, produção de óleo e criação de animais, gado bovino. Quer dizer, é uma cooperativa multi-agropecuária. De tudo que se trata na agricultura, então essa cooperativa agrega várias ações.
4: Daniel Binala, administrador do distrito de Macanga, Entete, e a implementação este ano do projeto denominado Cooperativa Agropecuária de Macanga, na localidade de Kampala.
0: A Associação dos Psicólogos Entete pede a construção na província de uma enfermaria destinada ao internamento de utentes com problemas mentais graves. Orlando Carinecas.
6: O pedido surge numa altura em que Tete continua sem uma unidade especializada para este tipo de atendimento, enquanto os casos de perturbações mentais são cada vez mais evidentes. A representante da Associação dos Psicólogos em Tete, Isabela Augusto, disse que o consumo de drogas figura entre os fatores que podem agravar os problemas de saúde mental na província. A psicóloga aponta ainda a insuficiência de profissionais para responder à crescente procura dos serviços de saúde mental. Isabela Augusto falava no âmbito do encerramento das atividades do Setembro Amarelo, mês dedicado à prevenção do suicídio e à consciencialização sobre a saúde mental.
7: A existência de estigma e preconceito em relação à saúde mental que ainda levam a alguma necessidade de reforçar a formação contínua dos profissionais, sobretudo em matéria de prevenção do suicídio, intervenção em situações de crise, primeiros socorros psicológicos e acompanhamento de grupos vulneráveis. A necessidade de levar os serviços de saúde mental para mais perto das comunidades, especialmente para as populações que vivem em zonas onde o acesso a serviço especializado ainda é limitado.
6: A diretora do Hospital Provincial de Tete, Neide Duarte, disse que o problema de saúde mental é preocupante, sendo que semanalmente 4 pessoas com perturbações mentais são referenciados àquela maior unidade sanitária desta região.
8: Quando falamos de saúde mental e prevenção do suicídio, estamos a falar de um problema de saúde pública que afeta pessoas, famílias e comunidades.
6: Diretora do Hospital Provincial de Tete, Neide Duarte, falando das pessoas que são referenciadas àquela unidade sanitária devido aos problemas de perturbações mentais.
0: 19 horas e 9 minutos, no ar, continua a escutar o Jornal de Tete. Tempo para outra notícia de atualidade provincial, na voz de Zenedino Mar.
9: Cerca de 1000 jovens da província de Tete vão iniciar, a partir da próxima semana, estágios pré-profissionais remunerados e não remunerados em diversas empresas. Trata-se de jovens recém-formados em diferentes áreas de saber fazer, que terão pela primeira vez contacto com o mercado de trabalho através de contratos de estágio estabelecidos com empresas de vários ramos de atividade. A iniciativa é promovida no âmbito das ações de incentivo à empregabilidade dos jovens, numa altura em que o Instituto Nacional de Emprego procura aproximar os candidatos às oportunidades existentes no mercado de trabalho. O delegado provincial do Instituto Nacional de Emprego em Tete, Tomás Vilanculos, disse que, para o efeito, a instituição tem realizado balcões de emprego nos distritos, permitindo aos jovens conhecer as oportunidades disponíveis e às empresas identificadas a candidatos com formação adequada às suas necessidades. O setor da saúde defende esforços conjuntos para travar os casos de suicídio na província. Dados daquele setor indicam que a tendência de tentativas de suicídio aumentou em cerca de 4%, passando de 239 em 2024 para 249 no ano passado. Em casa está o consumo de álcool e outras substâncias como um dos principais fatores associados às tentativas de suicídio nesta região do país. A informação foi avançada na cerimónia de encerramento do Setembro Amarelo por Neide Duarte, diretora do Hospital Provincial de Tete, em representação do diretor dos Serviços Provinciais de Saúde de Tete. A fonte apelou para uma reflexão séria sobre o fenómeno, que considera cada vez mais preocupante. As autoridades do distrito de Marara em Tete reforçam medidas para minimizar os possíveis impactos do El Niño, um fenómeno climático que poderá provocar déficit de chuva e agravar a disponibilidade de água durante a época chuvosa 2026-2027. Entre as prioridades estão o reforço da sensibilização das comunidades para o uso racional da água, preparação do setor agrícola, proteção do gado e melhoria de disponibilidade de água para o consumo humano. Para o efeito, já foi elaborado um plano de ações antecipadas para a colaboração com o Instituto Nacional de Gestão de Recursos de Risco e Desastres, INGD, segundo o diretor das atividades econômicas, Inácio Nguete, disse que o fato poderá comprometer a produção agrícola e provocar possíveis bolsas de fome ao nível daquele distrito.
0: Depois do bloco de notícias, vamos abrir a página desportiva com o trabalho de Manuel Cardoso.
10: Alguns atletas de vôlei e bola em Tete clamam pela maior divulgação da modalidade e a prática da mesma a partir das comunidades e escolas. Este é o apelo dos vôleistas Neuza António Caixão e Edmilson e Clicker, que dizem que são poucos os que praticam esta modalidade coletiva, daí que a sua divulgação e prática é quase uma obrigatoriedade. Disseram que a prática e a divulgação da mesma não pode continuar a cingir-se apenas nas datas festivas ou nos festivais provincial e nacional. Apesar desta pouca divulgação e a sua prática, está a falta de material desportivo, kits de saúde, ginásios ou mesmo aviões para que mais atletas possam praticar o voleibol, quer em feminino e quer em masculino, sublinharam ainda os nossos entrevistados.
11: Então gostaríamos, na verdade, que houvesse esta campanha e concretamente o desporto em si, porque nós não temos um apoio concretamente em questões de saúde, estamos a falar de pequenos kits de saúde concretamente. Por isso eu digo, precisamos do apoio em si, porque nós não temos ginásio.
12: Apesar de não haver campo, sempre há essa entrega.
10: Vôleistas de Tete, Neus António Caixão e Edmilson Clicker. Alguns vôleistas de Tete a pedir para que haja maior divulgação e prática do vôlei e bola em Tete, partindo das escolas e comunidades. A par desta contrariedade, está a falta de ginásios e pavilhões, material desportivo, entre outros. No recente festival dos Jogos Desportivos Escolares, em Amaritu, 2026, em feminino, Tete quedou na 8ª posição e em masculino, Tete contentou-se com o 5º lugar.
0: Com o trabalho de Manuel Cardoso, colocamos ponto final ao Jornal de Tete, onde, dentre vários assuntos, destacamos: o Instituto de Ciências de Saúde em Tete lançou esta quarta-feira ao mercado de trabalho 133 técnicos. O Distrito de Macanga em Tete prepara-se para ser uma referência nacional na produção de leite e de óleo da cozinha, com a implementação este ano da cooperativa agropecuária. Alguns atletas de voleibol em Tete clamam pela maior divulgação da modalidade e a prática da mesma a partir das comunidades e escolas. Fizeram este boletim informativo provincial e no que conselho e Marcos Zondane. Votos de boa noite.
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0: 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Passa-me a apresentar informações de interesse público. Da Vulcan, recebemos a seguinte convocatória. No âmbito do processo de reassentamento das comunidades em Tchenga, Impandwe, para Nyambitsatse, atualmente em curso, a Vulcan Moçambique S.A. convoca os senhores Lameque José Assado, Manuel Ezelane Chamualira, Musa Domingos Salejo, Sérgio Nhozane Xandereca e Belucha Erasmo João, atualmente em parte incerta, para comparecerem com caráter de urgência no escritório da Vulcan, localizado na Carbomoc, Casa 20, em Matize, a fim de tomarem conhecimento formal dos atos e procedimentos relacionados com o referido processo de reassentamento, bem como para exercerem o direito que lhes assistem e praticarem os atos necessários à regularização da sua situação. Os convocados deverão apresentar-se no prazo de 30 dias, contados da data da presente publicação, sob pena de o processo prosseguir com base nos elementos disponíveis, sem prejuízo das consequências legais e administrativas decorrentes da sua não comparência. A Vulcan Moçambique S.A. solicita ainda a colaboração de qualquer pessoa que possua informações sobre o paradeiro dos convocados para que lhes transmita, com maior brevidade, o teor da presente convocatória. Acabamos de ler uma convocatória da Vulcan. Amigo ouvinte, estas foram as informações de interesse público. 19 horas e 17 minutos.
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0: Boa noite, ouvinte. Bem-vindo ao Jornal da Noite da Rádio Moçambique. São destaques desta edição. O Presidente da República afirma que o governo está a estudar a possibilidade de alargar a linha férrea que parte do Porto Nacala, em Nampula, até o Botswana.
1: Nós, neste momento, estamos a trabalhar para ver se, junto do Malawi, da Zâmbia, a semelhança de que o Porto da Beira consegue atingir cerca de 7 países do Interland, incluindo o Congo.
0: Daniel Chaub falava hoje no balanço da visita de Estado ao Botswana. Mambinhas vence a seleção do Botswana por 2 bolas sem resposta em jogo amigável realizado hoje no Estádio Nacional de Gaborone. No estrangeiro, um dos pilotos do voo da Fly Dubai, desviado hoje para a Arábia Saudita, foi detido após alegadamente esfaquear o copiloto e tentar fazer cair o avião. Destaque do Jornal da Noite, edição de quarta-feira, 30 de setembro de 2026. Moussa Gigalibo está na sonorização. Na edição e apresentação, Jacinta Gamitambo. Boa escuta. O Presidente da República inicia amanhã uma visita de trabalho de 4 dias à província de Gaza, no âmbito da materialização da agenda de governação de proximidade participativa e inclusiva e que visa fortalecer a ligação entre o Estado e os cidadãos. Um comunicado recebido na nossa redação indica que, durante a visita, o chefe de Estado vai trabalhar nos distritos de Mapai, Mabalane e Belém, onde manterá contactos com as comunidades e acompanhará iniciativas de desenvolvimento local. A agenda de Daniel Chapo inclui ainda a orientação da sessão extraordinária do Conselho Executivo Provincial, alargada ao Conselho dos Serviços de Representação do Estado na província de Gaza, administradores distritais e presidentes dos conselhos autárquicos. Em Gaza, o Presidente da República vai igualmente visitar campos de produção agrícola, orientar comícios e inaugurar um sistema de abastecimento de água. No decurso da visita, Daniel Chapo vai também reunir-se com mulheres da província de Gaza num espaço de diálogo sobre questões de interesse para este segmento da população. E hoje, o Presidente da República, Daniel Chapo, concluiu a sua visita de trabalho de 3 dias ao Botswana. No balanço destas atividades realizadas naquele país, da SADC, Daniel Chapo anunciou que o Executivo moçambicano pretende alargar a linha férrea do Porto de Nacala, em Nampula, para o Botswana. Os detalhes com o enviado especial da Rádio Moçambique, Gaborone, jornalista Nelson Mando.
2: O governo estuda a possibilidade de alargar a linha férrea que parte do Porto de Nacala, na província de Nampula, até ao Botswana. Segundo o presidente da República, Daniel Chapo, o potencial deste porto exige maiores investimentos na rede ferroviária que o liga aos países do interior, os quais procuram alternativas para a importação e exportação de mercadorias. Em conferência de imprensa de balanço da sua visita de Estado ao Botswana, o chefe de Estado explicou que a extensão da ferrovia que atualmente serve a Zâmbia e o Malawi é um projeto destinado a explorar ao máximo as potencialidades da Zona Económica Especial de Nacala.
1: Nós, neste momento, estamos a trabalhar para ver se, junto do Malawi, da Zâmbia e também, quem sabe, do Botswana, alargarmos, portanto, a linha férrea, não é? Do Porto de Nacala, por forma que nós possamos atingir esses 3 ou 4 países da região, semelhança de que o Porto da Beira consegue atingir cerca de 7 países do Interland, incluindo o Congo. Portanto, essa aqui é a nossa vista. O projeto inclui não só a questão do investimento no que toca às linhas férreas, também as vias rodoviárias, mas também o desenvolvimento agrícola, o desenvolvimento turístico.
2: Daniel Chapo informou ainda que, no âmbito das ações para dinamizar a Zona Económica Especial de Nacala e da região norte do país, está previsto para o dia 27 de outubro o início de voos internacionais a partir daquele ponto.
1: Vamos fazer o voo inaugural com a Ethiopia Airlines, portanto, de Nacala para Addis Abeba. E, como sabe, Addis Abeba é um dos maiores hubs aéreos do continente africano, a semelhança de Nairobi e de Joanesburgo. Então, nós sabemos que a maioria dos nossos irmãos da região norte, Niassa, Cabo Delgado, incluindo a província de Nampula, que é uma das mais populosas do nosso país, ou os para voarem para as outras partes do mundo, têm que partir de Nampula ou de Nacala, às vezes para Maputo, de Maputo para Joanesburgo. Portanto, as pessoas já não vão precisar de ir a Maputo para fazer uma ligação para fora do país e não vão precisar também de ir a Joanesburgo, que às vezes é feito esse exercício.
2: O estadista moçambicano explicou que a visão do governo para impulsionar o desenvolvimento da zona norte do país exige a exploração integral do potencial da Zona Económica Especial de Nacala, dada a sua localização privilegiada.
0: Ainda de Gaborone chega a informação segundo a qual os presidentes de Moçambique e do Botswana passam a fazer monitoria direta da execução dos acordos e memorandos de entendimento no âmbito da cooperação bilateral. De novo, antena o jornalista Nelson Mando.
2: A medida resulta da assinatura esta semana do documento que eleva a Comissão Mista de Cooperação à Comissão Binacional, organismo que passa a ser liderado por ambos os chefes de Estado. Em Gaborone, o presidente da República, Daniel Chapo, explicou esta quarta-feira que este novo formato de acompanhamento garantirá maior coordenação no domínio económico e comercial.
3: É o nível mais alto, que é monitorado a nível político pelos dois chefes de Estado, e achamos que isso vai produzir mais resultados efetivos em relação ao sistema ou à situação que nos encontrávamos antes de entrar no projeto.
2: A Comissão avaliará o nível de cumprimento dos compromissos assumidos a cada dois anos.
3: Assim, em 2028, a este nível que nós atingimos agora, bienal, sobretudo para o nível de chefe de Estado, em 2028 vamos voltar a nos encontrarmos, que é para sentarmos os dois governos, avaliarmos aquilo que realmente nós decidimos.
2: Durante a visita de Estado de três dias efetuada por Daniel Chapo ao Botswana, foram rubricados três acordos e cinco memorandos de entendimento, abrangendo as áreas como saúde, turismo, tributação, ciência e tecnologia, artes e cultura e serviços prisionais. Nelson Moando, Rádio Moçambique, Gaborone, Botswana.
0: E ainda no Botswana, o chefe de Estado falou sobre o ponto de situação do terrorismo em Cabo Delgado. E o jornalista Vitor Rufino traz em antena a opinião dos comentaristas da Rádio Moçambique que falaram sobre este assunto no programa O Debate Político. Boa noite.
4: Boa noite, Jacinta Nhamitambo. O comentarista da Rádio Moçambique, Egídio Vaz, diz que as forças de defesa e segurança conseguiram bloquear as principais rotas de abastecimento e logística dos terroristas. Para Egídio Vaz, continuam a reduzir as ações dos terroristas na província de Cabo Delgado, não obstante há alguns ataques esporádicos dos insurgentes. Egídio Vaz falava esta quarta-feira no programa Debate Político desta estação emissora.
5: O medo continua lá, mas as ações ofensivas dos terroristas baixaram sobremaneira. Só lamenta-se de que pronto agora, nessa sua tentativa de subsistência, vão, por exemplo, raptando um ou outro e exigir em troca, por exemplo, o pagamento de alguns resgates. Portanto, estão a tentar a sobreviver através dessas pequenas iniciativas.
4: Quem também comunga da mesma ideia é o comentarista Gustavo Mavi, que entende ter havido, inclusive, a redução de imagens das atrocidades cometidas pelos insurgentes.
6: Éramos bombardeados todos os dias por imagens dramáticas. Não eram capturadas por nós jornalistas. Eram da população que via em loco essas situações e filmava. Tempo para cá, essas imagens apareceram. Não é porque a população deixou de fotografar, não. É porque não estão a acontecer. Portanto, o que o presidente disse só confirma que, de fato, há uma redução bastante grande dos ataques dos terroristas.
4: O académico e antigo vice-ministro da Defesa Nacional, Patrício José, acredita que a transferência do comando do Teatro Operacional Norte da cidade de Pemba para o distrito de Mocimboa da Praia pode estar a contribuir para a redução da capacidade ofensiva dos terroristas.
7: Quero me parecer também que a transferência do comando para a zona de Mocimboa da Praia pode ter contribuído muito para que a operatividade das forças pudesse estancar o terrorismo. Mas também achei interessante, acho que foi ontem, antes de ontem, que foram apreendidos um conjunto de madeiras que estavam para ser escorradas. Estavam dizendo, mas são matabraias. O que significa? Parece que há jogadas de interesse que podiam estar ligadas ou não ao turismo. Que a presença do comando lá, quando o sucesso das operações está a travar.
4: Por outro lado, o comentarista Dércio Alfazema adverte que, apesar dos progressos assinalados, há necessidade de se continuar a reforçar a vigilância naquela região.
8: Quando eles começam a penetrar para o interior, pode também ser até um sinal de algum desespero. Mas isto não significa que nós temos que ser triunfalistas e arregaçar as mangas. Pelo contrário, é um momento delicado para não permitir com que eles voltem a crescer e voltem a ocupar território como aconteceu no passado.
4: Comentaristas da Rádio Moçambique falando na tarde de hoje no programa Debate Político desta estação emissora. Jacinta.
0: Boa noite. E a Seleção Nacional de Futebol Sub-23, Mambinhas, jogou hoje e venceu no Estádio Nacional de Gaborone a seleção do Botswana por 2 bolas sem resposta em jogo amigável enquadrado nas festividades dos 60 anos da independência nacional daquele país, assinalado hoje. Os 2 golos da partida foram apontados na segunda parte por intermédio de Rizan Romão e Neldon Rafael. A partida reuniu milhares de adeptos em Gaborone e contou com a presença do Presidente da República, Daniel Chapo. Seguimos para a província de Zambézia, onde o Ministério Público confirma a detenção de 4 arguidos em conexão com o assassinato do bispo da diocese de Quelimane, Dom Osório Afonso, ocorrido em junho no Paços Episcopal. Os detalhes com o jornalista Sérgio Mamudo.
9: O Ministério Público na Zambézia confirma a detenção de 4 arguidos em conexão com o assassinato do bispo da diocese de Quelimane, Dom Osório Afonso, ocorrido em junho no Paços Episcopal. O porta-voz do Ministério Público na Zambézia, Rambo Simbi, diz que o processo está na fase de instrução muito avançada e apela à colaboração de todos que tenham informação relevante sobre o assassinato. Rambo Simbi falava esta quarta-feira em Quelimane, em conferência de imprensa sobre o desempenho do Ministério Público na Zambézia, referente ao primeiro semestre.
10: O que podemos assegurar é que, em conexão com o caso, há 4 indivíduos que se encontram privados da sua liberdade, ou seja, estão em prisão preventiva como a medida de coação mais gravosa, na impossibilidade de aplicar outras medidas de coações. Aplicou-se esta medida, que é mais gravosa ainda, e daí que o processo ainda está a correr os seus trâmites legais, sendo que ainda está dentro do prazo de instrução dos autos, pelo que oportunamente, finda a instrução, reunidos os elementos que demonstrem a conexão dos agentes do crime, poderão, obviamente, ter a devida informação e conhecerão também, quando o caso, o Ministério Público for, se for o caso de deduzir a acusação, também irão tomar conhecimento em momento oportuno.
9: Rambo Simbi não mencionou a identidade dos arguidos detidos, mas sublinhou que todos têm relações laborais com a diocese de Quelimane.
10: Todos aqueles que estão sendo ouvidos, principalmente aqueles que estão privados da liberdade, são trabalhadores, não é, da diocese, e foram ouvidos mesmo nesta qualidade de trabalhadores, também como suspeitos da prática de alguma infração criminal. Estamos a referir àqueles que estão a trabalhar dentro da diocese. Então, podendo ser padre, jardineiro, todos são trabalhadores.
9: Rambo Simbi, porta-voz do Ministério Público na Zambézia. De Quelimane, Sérgio Mamudo.
0: Ministério Público na Zambézia confirma a detenção de 4 arguidos em conexão com o assassinato do bispo da diocese de Quelimane, Dom Osório Afonso. 19 horas e 44 minutos, 2 profissionais da Rádio Moçambique vencem prêmios da 7ª edição do Prêmio CDM Ambiente 2026 na categoria de rádio. Este é um assunto que iremos desenvolver ao longo do jornal. Para já, em Cabo Delgado, está reforçado o controle da legalidade dos atos fiscais e o combate aos litígios tributários na província. O fato surge na sequência da tomada de posse de 2 juízas de direito da magistratura fiscal. Como reporta, Sumali Gilberto.
11: Trata-se de Alfia Elias Quilamba e Shenzira Franklin Goya, que passam a integrar desde esta quarta-feira o coletivo de juízes de direito do Tribunal Fiscal da província de Cabo Delgado. No seu discurso de posse, o juiz-presidente do Tribunal Fiscal de Cabo Delgado, Carlton Pedro, sublinhou que a nomeação responde à necessidade de conferir celeridade à aplicação da justiça fiscal e de impulsionar o ecossistema de negócios local. O magistrado destacou ainda que a eficácia do controlo da legalidade depende fundamentalmente da rapidez e do rigor técnico nas decisões judiciais tributárias.
12: A partir deste momento, passam a fazer parte de uma instituição cuja missão exige não apenas conhecimento técnico e domínio de direito, mas também caráter, equilíbrio, prudência e permanente compromisso com a justiça.
11: Carlton Pedro desafiou também as empossadas a conciliarem a celeridade processual com a exigência técnica necessária para a resolução de contenciosos fiscais na jurisdição de Cabo Delgado.
12: Por detrás dos autos existem pessoas, empresas, relações jurídicas, interesses patrimoniais e muitas vezes questões que têm impacto significativo na vida dos cidadãos, das empresas e no funcionamento das instituições. Por isso, esperamos que o exercício das vossas funções seja sempre orientado pelo respeito.

0: Novas juízas de direito empossadas esta quarta-feira no Tribunal Fiscal da província de Cabo Delgado. De referir que o Tribunal Fiscal de Cabo Delgado está em funcionamento na cidade de Pemba desde o ano de 2024. Somalia Gilberto, em Pemba.
1: De Cabo Delgado, em Pemba, para a província de Maputo, onde as autoridades do município de Marraquém tomam novas medidas para garantir a boa gestão e segurança para os utentes da praia de Macaneta. As medidas foram tomadas na sequência dos últimos acontecimentos ocorridos nesta praia e que resultaram em 2 óbitos. Jornalista Rigoberto Chissano.
2: O Conselho Municipal da Vila de Marraquém, na província de Maputo, afirma que a zona turística da Macaneta continua aberta ao público. Em entrevista à Rádio Moçambique, o presidente da autarquia, Chafi Cidade, fez saber que, em face dos últimos acontecimentos, as autoridades tomaram novas medidas visando garantir a boa gestão e segurança para os utentes. Algumas medidas tomadas pela edilidade passam pela restrição do número de viaturas para até 150, a medição do nível de álcool, bem como o reforço das equipas de segurança no local. Chafi Cidade acrescenta ainda que para menores de 18 anos só poderão se fazer à praia na companhia de um adulto.
3: Já começamos a trabalhar, as medidas já entraram em vigor. Sentimos que a maioria das pessoas, não são todas, estão satisfeitas com as nossas medidas. Há uma dos 150 carros que é a mais contestada, mas as pessoas têm que perceber, são 150 carros que vão para o Parque da Macaneta, mas existem outros carros dos utentes, como que vão para Objana, Macinana, Machubo, e a população da Macaneta também tem muitos carros, os agentes econômicos, os lodges, os utentes dos lodges, embora esses tenham seus parques de estacionamento, estamos a dizer que teremos um grande número de carros, mas o município está preparado com autocarros também para levar as pessoas. A praia é do povo, continua a dizer, continuará aberta para o povo e o povo vai usar a praia com respeito e conservação dela. As pessoas dizem que têm poucas entradas para a praia. Estamos a melhorar outras entradas, as que são possíveis, porque as que estão fechadas. Mas também quero dizer às pessoas que não existe praia privada aqui. Estou a ouvir muito a falar de praia privada. Quem privatizou alguma praia aqui? Se alguém privatizou aqui alguma praia, por favor, nos denunciem.
2: Presidente do município da Vila de Marraquém, Chafi Cidade, garantindo que a praia de Macaneta continua aberta ao público, mas com acesso limitado sob medidas reforçadas de segurança. Rigoberto Chissano, da Autarquia de Matola.
1: Ainda na província de Maputo, o secretário de Estado recomenda à Administração Nacional de Áreas de Conservação para o reforço da capacitação dos comitês de gestão de conflitos de homem fauna abrevia. Henrique Bondias assegurou que a medida pode concorrer para a redução do número de mortes provocadas por ataques de animais selvagens. Reporta Stélio Manissa.
4: O secretário de Estado na província de Maputo, Henrique Bongés, entende que a insuficiente preparação das comunidades para lidar com animais selvagens contribui para o agravamento dos conflitos, sobretudo nas zonas onde a população vive próxima às áreas de conservação.
5: Esses comitês têm que sempre ser informados. Tivemos o caso daqui, né? Saiu búfalo, mataram uma senhora. Tinha que ligar, opa, fauna bravia dele, onde está? A NAC dele, onde está? A quem vamos arranjar para fazer isso aqui? Perdemos aquela vida. Isso chama-nos a atenção de que esses do comitê de gestão têm que ser mesmo bem treinados e saber como fazer.
4: Para o governante, a prevenção dos conflitos passa, em primeira instância, pelo envolvimento e preparação das comunidades locais, que devem conhecer os riscos e adotar comportamentos seguros perante a presença de animais bravios. Bongés apela, por isso, às comunidades para evitarem a circulação e realização de atividades em zonas consideradas habitat de animais selvagens, sobretudo em locais de maior risco.
5: Animais querem viver, também nós queremos viver mais. Porque muitos desses animais também ficam ferozes quando a gente começa a coçar a eles também. Disparo por ali, ratoeira por ali. Pior agora, vocês que têm relâmpago.
4: Henrique Bongés falava esta quarta-feira em Magude, num encontro de reflexão sobre o impacto da canalização dos 20% das receitas provenientes da exploração dos recursos faunísticos para as comunidades locais. O encontro serviu igualmente para discutir formas de melhorar a utilização destes recursos e reforçar o papel das comunidades na conservação da fauna e prevenção dos conflitos homem-animal. Eu sou Stélio Manissa, a partir do distrito de Magude.
1: Enquanto a província

0: de Maputo prevê medidas para a prevenção de conflitos homem-fano-abrevia, o governo do distrito de Gondola e Manica está a adotar medidas para reduzir a vulnerabilidade dos produtores face ao alerta da ocorrência do fenómeno climático El Niño. Reporta Dinica Samu.
1: O diretor dos Serviços Distritais de Atividades Económicas de Gondola e do Empinho diz que a estratégia passa pela diversificação das culturas, uso de variedades adequadas e adoção de técnicas de conservação da água e do solo. Segundo a fonte, os produtores são aconselhados a não depender de uma única cultura e a apostar em variedades de ciclo curto e médio, bem como tolerantes a períodos de seca. O responsável explica que o governo está a reforçar a monitoria da campanha agrícola através da rede de extensão e das autoridades administrativas e comunitárias.
2: A mensagem principal é a necessidade de não depender de uma única cultura, refiro-me isso à diversificação de cultura, adotar variedades adequadas, de ciclo curto, médio, tolerantes a períodos secos, fazer uso de técnicas que visam conservar a umidade no solo, utilizar corretamente os insumos e fazer o acompanhamento das informações meteorológicas.
1: Edwin Pinho apela às famílias produtoras para que acompanhem as orientações da rede de extensão e as informações meteorológicas, evitando sementeiras precipitadas quando não houver umidade suficiente no solo.
2: E a mensagem que deixamos é de preparação, de vigilância e de confiança. Pedimos às famílias para que acompanhe as orientações da rede de extensão e as informações meteorológicas, evitando sementeiras precipitadas, sem umidade suficiente a nível dos solos e diversificar as suas culturas sempre.
1: Diretor dos Serviços Distritais de Atividades Económicas de Gondola e do Empinho afirma que neste momento o governo mantém uma posição de prudência, uma vez que as perspectivas da campanha dependem do comportamento das chuvas. De Chimoio, Dini Kassam.
0: Dissemos neste jornal que dois profissionais da Rádio Moçambique vencem prémios da 7ª edição do Prémio CDM Ambiente 2026 na categoria de rádio. Trata-se de Efrem Mastella, afeto ao emissor provincial de Inhambane e o produtor e apresentador do programa Consultor Jurídico da Rádio Cidade, Milton Tembe. Reporta a jornalista Laurinda Manica.
3: O jornalista da Rádio Moçambique, Efraim António Macetella, afeto ao emissor provincial de Inhambane, é o grande vencedor da 7ª edição do Prémio CDM Ambiente 2026. Efraim Macetella ocupa o primeiro lugar na categoria de rádio com a grande reportagem intitulada Impacto da Erosão na Cidade de Maxixe e nas Vilas de Umuine e Massinga. Reagindo à conquista do prémio, ora recebido esta quarta-feira em Maputo, Efraim Macetella fez saber que um dos objetivos da sua participação ao concurso é trazer solução para o problema de erosão na província de Inhambane.
4: Este grave problema ambiental, na verdade, é uma realidade que afeta toda a província de Inhambane. Nesta reportagem, nós descrevemos o problema no terreno, demos voz à população afetada e recolhemos já as propostas de solução apresentadas pelas autoridades locais.
3: E o segundo lugar na categoria de rádio coube ao produtor e apresentador do programa Consultório Jurídico da Rádio Cidade, Milton Tembe, com a reportagem intitulada Proteção da Biodiversidade contra Desmatamento e Extinção de Espécies. Milton Tembe perspectiva participar em mais projetos sobre biodiversidade contra desmatamento em prol da proteção das espécies em extinção.
5: Perspectivas futuras, desenharem muitas e mais campanhas relativamente a esta parte do ambiente. Para mim, representa uma conquista, tendo em considerando que já venho fazendo o programa Consultório Jurídico. Então, de certa forma, para mim é uma conquista, é um motivo de orgulho para mim e para o programa Consultório Jurídico e também para o canal.
3: Produtor e apresentador do programa Consultório Jurídico da Rádio Cidade, Milton Temba, falando esta quarta-feira em Maputo, após a sua premiação na 7ª edição do Prémio CDM Ambiente 2026. Houve também premiações de trabalhos nas categorias de televisão, imprensa escrita, fotojornalismo e grande trabalho académico.
0: 19h57, daqui a pouco notícia de estrangeiro, para já. O Banco de Moçambique anunciou hoje as decisões do Comitê de Política Monetária. Toda a informação por Leopoldo Agapito, da nossa redação.
6: O Comitê de Política Monetária do Banco de Moçambique manteve a taxa de juros de política monetária, taxa MIMO, em 9,25%. Outra decisão tomada foi a alteração do regime de reservas obrigatórias a partir do próximo período de constituição. As medidas tomadas pelo Comitê de Política Monetária foram anunciadas esta quarta-feira em Maputo pelo governador do Banco de Moçambique. Segundo Felisberto Navalha, a prevalência de elevados riscos e incertezas sobre o impacto dos choques climáticos e do prolongamento das tensões geopolíticas no Médio Oriente e na Europa foram alguns fatores que levaram o Banco Central a tomar as medidas anunciadas.
7: Mantém-se a perspectiva de crescimento econômico moderado. Em termos anuais, o Produto Interno Bruto Real cresceu 1,7% no segundo trimestre de 2026, após 0,1% no primeiro trimestre deste ano. Este desempenho foi sustentado essencialmente pelo setor primário, designadamente a agricultura, que é a indústria extrativa, bem como pelo setor de serviços. No médio prazo, prevê-se que estes setores, aliados à implementação de projetos em áreas estratégicas, continuem a contribuir para a manutenção de um crescimento moderado da atividade.
6: O governador do Banco Central anotou que o mercado cambial continua a registrar um volume elevado de compra e venda de divisas devido à implementação de projetos de gás natural liquefeito na bacia do Rovuma e do desempenho da indústria extrativa.
7: Entre janeiro e agosto de 2026, as compras de divisas pelos bancos comerciais aumentaram em 724 milhões de dólares face ao período homólogo de 2025, atingindo a cifra de 5,73 milhões de dólares no período, e uma apreciação de 3,92% face a 8.
6: Governador do Banco de Moçambique, Felisberto Navalha, falando nesta quarta-feira em Maputo em conferência de imprensa que serviu para anunciar as decisões do Comitê de Política Monetária.
0: No estrangeiro, um dos pilotos do voo da Fly Dubai, desviado hoje para a Arábia Saudita, foi detido após alegadamente esfaquear o copiloto e tentar fazer cair o avião. O anúncio foi feito pelo primeiro-ministro israelita Benjamin Netanyahu num comunicado em vídeo. O dirigente indicou que o suspeito foi detido e que está a ser interrogado pelas autoridades sauditas. Benjamin Netanyahu diz ter ordenado aos serviços de segurança israelitas que estejam em prontidão para qualquer potencial ameaça adicional. Para fechar o tempo, temperaturas máximas previstas para amanhã em graus Celsius, não pula 30. Pemba, 29, Quelimane, 28, Tete, 27, Vilanculo, Beira e Lixinga, 25, Xaxé e Inhambane, 24, Maputo, 23 e, por último, Chimoio, com 16 graus centígrados. Termina o Jornal da Noite, onde trabalharam para si Moussa Gigalibo e Jacinta Nhamitambo. Boa noite.

0: A todos com quem acabamos de entrar em contato, queiram aceitar as nossas mais cordiais saudações, sejam bem-vindos a esta viagem aos Estados Unidos da América para conhecer as principais atividades inseridas na visita que o Presidente da República efetuou de 22 a 24 de setembro corrente. Foi uma visita marcada pela participação do Presidente da República nos debates de alto nível da 81ª sessão da Assembleia Geral das Nações Unidas. Para além de participar neste evento de magnitude global, Daniel Chapo manteve vários encontros bilaterais, entre eles políticos e econômicos, com destaque para um encontro com a diretora-geral da ExxonMobil, onde abordaram a situação dos investimentos no projeto de exploração do LNG na bacia do Rovuma, em Cabo Delgado. O chefe de Estado moçambicano manteve outros encontros focados na atração de mais investimentos para o país. Acompanhe nos próximos minutos os factos que marcaram a visita do presidente Chapo a Nova York. Na sua companhia, Michel Horácio na sonorização e Mohamed Jane na reportagem. Fique conosco. O presidente da República visitou recentemente Nova York. Nesta cidade, Daniel Chapo discursou nos debates de alto nível inseridos na 81ª Assembleia Geral das Nações Unidas. Perante vários chefes de Estado e de Governo, o presidente Chapo partilhou a experiência de Moçambique na manutenção da paz. Num discurso amplamente aplaudido, Daniel Chapo lembrou o contexto do surgimento da cooperação multilateral e sua importância no contexto atual.
1: O tema escolhido para esta sessão, restaurar a confiança, gerir a transformação, uma organização das Nações Unidas que beneficia a todos, convida-nos a regressar às primeiras palavras da Carta das Nações Unidas, palavras singelas, mas talvez entre as mais poderosas alguma vez inscritas num tratado internacional. Nós, os povos, juntos como uma expressão mais abrangente da nossa responsabilidade coletiva perante a humanidade. Há 81 anos, perante a devastação causada pela guerra, a humanidade escolheu a cooperação em vez de confrontação, o direito em vez da força, e a esperança em vez do medo. Essa promessa moldou gerações, protegeu milhões de vidas no mundo todo e deu voz àqueles que durante demasiado tempo permaneceram à margem das decisões internacionais. Hoje, porém, essa promessa enfrenta um dos seus testes mais difíceis, pois vivemos num mundo marcado por guerras prolongadas, rivalidades geopolíticas crescentes, crises humanitárias persistentes, eventos climáticos severos e outros desafios de grande complexidade ao nível do mundo. Ao mesmo tempo, excelência, a revolução digital, as mudanças demográficas e a reorganização das cadeias de valor estão a transformar todos os dias as nossas economias e sociedades a uma velocidade sem precedentes.
0: O presidente Chapo chamou a atenção à necessidade de mais união entre as nações num contexto marcado por guerras.
1: Nunca o mundo esteve tão interligado e, ao mesmo tempo, tão fragmentado como hoje. E é precisamente neste contexto que o tema desta sessão assume particular significado. Restaurar a confiança exige coerência entre os princípios que proclamamos como líderes e as decisões que tomamos. Exige aplicação justa do direito internacional e resultados concretos que se traduzam em melhoria de vidas das pessoas em todo o mundo. Em suma, restaurar a confiança significa renovar a promessa feita. Há 81 anos, repito, nós, os povos. Senhor Presidente, Moçambique conhece por experiência própria o valor do multilateralismo e o valor das Nações Unidas, esta nossa organização.
0: Dando seguimento ao seu discurso na sede das Nações Unidas, o presidente da República, Daniel Chapo, reconheceu o papel da ONU na construção da paz em Moçambique e promoção do desenvolvimento econômico.
1: Esta organização acompanhou o nosso povo em momentos decisivos da sua história, na caminhada para a nossa independência nacional como um povo, na caminhada e construção da paz em Moçambique, na reconstrução nacional, na resposta às catástrofes naturais e na promoção do desenvolvimento sustentável. Hoje, no processo do diálogo nacional inclusivo. Muito obrigado, Nações Unidas. A confiança de Moçambique no multilateralismo resulta, por isso, de uma memória viva do povo moçambicano. É neste espírito que Moçambique enaltece a liderança do secretário-geral, engenheiro António Guterres, cujo mandato à frente desta organização coincidiu com um período marcado por enormes desafios globais e no qual os limites do multilateralismo foram postos à prova. Ele deixa uma organização robusta e preparada para melhor responder aos desafios do nosso tempo. O seu legado é, do nosso ponto de vista, inquestionavelmente positivo e de realizações estruturantes desta organização.
0: O estadista moçambicano alertou o mundo sobre os desafios inerentes à globalização, marcados por guerras e violência, que colocam em causa os três pilares das Nações Unidas.
1: Excelências, hoje os três pilares sobre os quais assenta a ação das Nações Unidas, paz e segurança, desenvolvimento e direitos humanos, encontram sujeitos a uma pressão sem precedentes. No domínio da paz e segurança, assistimos à multiplicação dos conflitos ao nível do mundo, ao agravamento do sofrimento das populações civis e inocentes, à expressão do terrorismo e à expansão e do crime organizado transnacional. Estes desafios, entre outros, devem reforçar-nos e levar-nos a reforçar a observância e a promoção dos mecanismos de prevenção e resolução pacífica dos conflitos ao nível do mundo, bem como do direito internacional, à luz da Carta das Nações Unidas, incluindo o respeito pela soberania e integridade territorial dos nossos Estados. Os direitos humanos e a cooperação internacional, fatores que são de verdadeira e, na verdade, indissociáveis. Por esta via, poderemos abordar de forma mais eficaz os conflitos que persistem no mundo, incluindo em alguns países e regiões do nosso continente, Mãe África.
0: No que toca à soberania e à Carta das Nações Unidas sobre os Direitos das Nações, o presidente Chapo defendeu uma Palestina de 12 Estados numa convivência em paz com Israel.
1: É também este axioma que está na base da nossa defesa de soluções de dois Estados para a Palestina, vivendo lado a lado em paz e segurança com Israel, como um caminho justo, legítimo e duradouro. O princípio da autodeterminação dos povos, estabelecido na Carta das Nações Unidas, no longínquo ano de 1945, continua tão válido quanto atual. É neste quadro que reafirmamos a nossa posição de princípio em apoio à causa do povo saharaui.
0: Ainda ao direito de desenvolvimento e paz das nações, o presidente Chapo manifestou a posição de Moçambique sobre a retirada das sanções econômicas a Cuba e Zimbábue.
1: Os valores consagrados na Carta das Nações Unidas elevam esta organização a ser o epicentro do multilateralismo global. Por esta razão, nós opomos a imposição das medidas coercivas unilaterais que continuam a penalizar povos inteiros em clara violação da referida Carta das Nações Unidas. Reiteramos assim a nossa posição em defesa do fim do bloqueio económico, comercial e financeiro imposto contra Cuba. De igual modo, queremos expressar a nossa solidariedade com o povo irmão do Zimbábue e reiteramos a nossa posição a favor do levantamento incondicional das sanções contra o Zimbábue e outros países ao nível do mundo.
0: No seu discurso na sede das Nações Unidas, o presidente Chapo defendeu uma cooperação econômica que beneficia todos os Estados.
1: Defendemos ainda uma cooperação econômica mutuamente benéfica, baseada no respeito pela soberania de cada Estado, pela igualdade entre os Estados e pela liberdade da escolha dos povos durante os processos eleitorais. No domínio do desenvolvimento, continuamos igualmente longe de cumprir a promessa da Agenda 2030. Com menos de 4 anos até ao prazo estabelecido, milhões de pessoas continuam privadas de oportunidades básicas, água, energia, infraestruturas e outras. Afigura-se assim necessário acelerar a concretização dos compromissos assumidos no âmbito dos Objetivos de Desenvolvimento Sustentável, o que requer financiamento previsível, acessível e sustentável. Exige igualmente uma arquitetura financeira internacional mais justa, alívio sustentável da dívida, maior transferência de tecnologia adequada, comércio internacional mais equilibrado e investimentos capazes de transformar o potencial em prosperidade e observância pelo princípio da responsabilidade comum mais diferenciada.
0: Daniel Chapo falou ainda sobre a necessidade de salvaguardar os direitos humanos, tendo dado o exemplo de Moçambique, que está em curso o diálogo nacional inclusivo.
1: Em Moçambique, estamos empenhados na construção e consolidação da paz, no fortalecimento das instituições democráticas e na condução de um diálogo nacional inclusivo, liderado pelos moçambicanos, iniciativa genuinamente moçambicana, para aprofundar a reconciliação, a unidade nacional, a paz e as reformas necessárias, contando com o apoio dos parceiros internacionais e respeitando a proporção e a apropriação nacional. Em Cabo Delgado, registramos progressos no combate ao terrorismo e no reforço da segurança. Com o esforço das nossas forças de defesa e segurança e o apoio da SADEC, da União Europeia, do Ruanda e da Tanzânia. Contudo, a estabilização permanece incompleta e exige uma resposta concertada e maior cooperação internacional para o combate ao terrorismo. Agradecemos a solidariedade recebida e apelamos a um apoio internacional mais previsível e coordenado para consolidar a segurança, a estabilização, a reconstrução e o desenvolvimento das zonas afetadas, onde a força local continua a fazer o trabalho no combate ao terrorismo.
0: O chefe de Estado destacou ainda o empenho do governo de Moçambique na concretização do plano quinquenal que assenta no desenvolvimento da educação, saúde, infraestruturas, exploração de recursos naturais e, no geral, na robustez da economia moçambicana.
1: No quadro do PQG 2025-2029 e do END 2025-2044, Moçambique está empenhado em transformar o seu potencial em prosperidade partilhada para o seu povo, através da valorização dos seus recursos e do investimento no desenvolvimento humano, principalmente na juventude e na mulher, que são a maioria do povo moçambicano. Queremos acrescentar valor aos recursos naturais, modernizar a nossa agricultura, promover a industrialização desenvolver o turismo, expandir o acesso à energia, investir em infraestruturas, na educação, na saúde, na ciência, na tecnologia, na digitalização e na economia no geral. Os recursos naturais devem contribuir para a diversificação da nossa economia, a mobilização de receitas e o investimento no nosso maior recurso, que é o talento do povo moçambicano e o talento do povo africano. A nossa posição no Oceano Índico, os corredores logísticos, o potencial agrícola, energético e mineral fazem de Moçambique uma plataforma estratégica para o investimento e a integração regional. Procuramos, por isso, parcerias de longo prazo que criem capacidades nacionais, promovam o conteúdo local, respeitam o ambiente e geram emprego, sobretudo para jovens e mulheres.
0: Sobre a cooperação bilateral e multilateral, o Presidente da República manifestou a disponibilidade de Moçambique em continuar a cooperar com outros países e agências de desenvolvimento para a prosperidade do país.
1: Moçambique continuará a diversificar as suas parcerias de forma soberana, transparente e mutuamente benéfica, trabalhando com todos à luz das prosperidades nacionais e prioridades nacionais. Esta é também a ambição de África, ser a autora do seu próprio destino, participar na definição de regras e beneficiar plenamente da riqueza que ajuda a criar. África enfrenta, contudo, um paradoxo. É rica em recursos, mas ainda refém e retém pouco o valor que estes recursos geram. Por isso, o investimento deve evoluir da simples extração para a transformação e criação de valor a nível local, passando das transações às parcerias, da dependência à criação de capacidades e de exportação de recursos à construção de cadeias de valor nacionais, regionais e internacionais. Neste contexto, a integração regional e continental assume importância estratégica ao ampliar mercados, criar economias de escala, integrar cadeias produtivas, atrair investimentos e estimular a inovação que pode se transformar o potencial económico em oportunidades concretas, sobretudo para a sua população jovem. Em Moçambique, esta visão traduz-se em avanços nos interconectores de eletricidade com países vizinhos, bem como nos postos fronteiriços de paragem única que estamos a construir. A integração constrói-se com estradas que aproximam os nossos povos, com energia que atravessa fronteiras e infraestruturas que transformam vizinhança em comunidade local. Uma transformação que exige condições justas e sustentáveis de financiamento.
0: O estadista moçambicano defendeu ainda, perante outros chefes de Estado do mundo, uma arquitetura financeira internacional mais justa e acessível.
1: Continuamos a defender uma arquitetura financeira internacional mais justa, com financiamento previsível e acessível a soluções sustentáveis para a dívida. É igualmente necessário que o acesso ao financiamento concessional considere as vulnerabilidades dos países, para além do rendimento, e que os países desenvolvidos cumpram integralmente os seus compromissos de financiamento do desenvolvimento e da ação climática. Para Moçambique, como um dos 10 países mais vulneráveis do mundo, esse aspecto é importante. As alterações climáticas traduzem-se em vidas perdidas, famílias deslocadas, colheitas destruídas e infraestruturas danificadas ciclicamente. Os ciclones, cheias, inundações demonstram que a resiliência é hoje uma questão ambiental, económica, alimentar, social, desenvolvimento e, cada vez mais, de paz e segurança em todo o mundo.
0: O presidente Chapo falou também das mudanças climáticas, tendo feito um apelo para mais financiamento de ações de adaptação a eventos climáticos extremos.
1: Reiteramos, por isso, a necessidade de reforçar o financiamento para adaptação, facilitar o acesso aos fundos climáticos, operacionalizar os mecanismos de perdas e danos e investir em sistemas de alerta prévio e infraestruturas resilientes. Moçambique permanece altamente vulnerável a eventos climáticos extremos, cheias, inundações, ciclones, vendavais. Preocupa-nos, em particular, a previsão da ocorrência do fenómeno El Niño, com possíveis impactos severos no centro e sul do nosso país, sobretudo em matéria de seca, insegurança alimentar e meios de subsistência. A preparação e a cooperação internacional serão fundamentais para reduzir estes impactos num contexto em que as necessidades humanitárias já enfrentam um financiamento extremamente deficitário ao nível de todo o mundo. Senhor Presidente, a transformação digital exige a mesma solidariedade que estamos a falar, pois a África não deve limitar-se a fornecer os minerais que alimentam os centros mundiais de inovação. Precisamos de investimento em conectividade, capacidade computacional, investigação científica, formação de jovens em África, transformação de tecnologia e governação ética da inteligência artificial, no espírito de parcerias que criem capacidades e promovam a autonomia dos nossos Estados soberanos.
0: No final de seu discurso, no diálogo de alto nível inserido na 81ª sessão da Assembleia Geral das Nações Unidas, o presidente Daniel Chapo apelou a uma organização cada vez mais unida em prol do bem da humanidade.
1: Excelências, há 81 anos, os fundadores desta organização confiaram à humanidade uma promessa de paz, de cooperação e de dignidade e, sobretudo, de esperança. Hoje, essa responsabilidade cabe-nos a nós e o caminho permanece claro. Diálogo, cooperação, parceria, inovação, solidariedade e reforço contínuo do papel das Nações Unidas e nunca o uso da força para impor decisões. Esta organização constitui a mais abrangente expressão da nossa responsabilidade coletiva e do nosso compromisso com o multilateralismo ao serviço da humanidade. Senhor Presidente, permitam-me concluir regressando às primeiras palavras da nossa Magna Carta. Nós, os povos. Essas palavras não pertencem ao passado, mas são um compromisso com o futuro em que as Nações Unidas permaneçam a expressão da nossa responsabilidade coletiva como um povo ao nível do mundo, comum perante a humanidade.
0: Presidente da República Daniel Chapo intervindo nos debates de alto nível da 81ª Assembleia Geral das Nações Unidas, que decorreu em Nova Iorque. Entretanto, outros líderes africanos presentes na Assembleia Geral da ONU defenderam reformas profundas do Conselho de Segurança das Nações Unidas, na qual África, América Latina e Ásia estejam adequadamente representados na condição de membros permanentes com todos os direitos. Um dos pronunciamentos foi feito pelo estadista angolano João Lourenço, durante a sua apresentação no debate de alto nível da ONU. Aliás, este discurso foi muito próximo ao discurso do vice-presidente da Tanzânia, Deogratius Njenjembe, que abordou também temas de interesse global, como o conflito na faixa de Gaza. O estadista angolano falou sobre a necessidade de a voz dos africanos ser ouvida e respeitada sobre assuntos que mexem com o mundo.
2: A República de Angola reafirma o seu pleno apoio à posição comum africana consagrada no Consenso de Zuluíne e na Declaração de Sirte. A voz dos africanos deve ser escutada em todas as circunstâncias, em todos os momentos, nos processos de tomada de decisões estratégicas sobre as questões da paz, da segurança mundial, do financiamento ao desenvolvimento, assim como das questões climáticas e da governação mundial da inteligência artificial.
0: Os debates de alto nível da 81ª Sessão da Assembleia Geral das Nações Unidas giraram em volta da paz, segurança e mudanças climáticas. A título de exemplo, o presidente francês Emmanuel Macron defendeu a necessidade do respeito da soberania e direitos de cada nação. Macron foi mais profundo ao apelar às nações para que se juntem numa coligação internacional para o desenvolvimento de outros modelos de inteligência artificial, visando reduzir a dependência global em relação aos Estados Unidos da América e China. Por sua vez, o presidente do Brasil, Luiz Inácio Lula da Silva, defendeu o fim dos conflitos no Médio Oriente e em outras partes do mundo, sublinhando que a guerra aumenta a desgraça dos mais pobres. Lula da Silva disse que o Estreito de Hormuz no Médio Oriente, que devia ser uma passagem vital para as nações, transformou-se em trincheira de guerra. O estadista brasileiro intervia na abertura dos debates de alto nível, inseridos na 81ª Sessão da Assembleia Geral da ONU, que decorreu em Nova York. Lula da Silva defendeu a necessidade de separar com ameaças algumas civilizações em benefício de certas nações.
3: A relatora especial da ONU, Francesca Albanese, não pode ser silenciada por dizer a verdade. Os assentamentos ilegais na Cisjordânia tornam cada vez menos viável a solução de dois estados, essencial para que israelenses e palestinos possam viver em paz. Ameaçar civilização e extinção não trará estabilidade para o Oriente Médio. O Estreito de Hormuz transformou-se em trincheira da guerra, quando deveria permanecer uma passagem vital para o comércio internacional. Famílias em todo o mundo pagam pelo aumento dos preços de combustíveis, fertilizantes e alimentos. A guerra entre a Rússia e a Ucrânia se arrasta há 5 anos em um drama humanitário que continua a ceifar.
0: Presidente do Brasil, Luiz Inácio Lula da Silva, na abertura dos debates de alto nível da Assembleia Geral da ONU. Em Nova York, o presidente da República orientou um encontro sobre o diálogo nacional inclusivo em curso no país. No encontro estiveram presentes representantes das Nações Unidas e moçambicanos residentes nos Estados Unidos da América. Na sua intervenção, o presidente da República explicou a essência do diálogo nacional inclusivo.
4: O objetivo último desta iniciativa é alcançar uma paz efetiva e sustentável, e sobretudo duradoura. Quebrar o ciclo vicioso de violência e instabilidade política no país. É fazer com que Moçambique deixe de ser conotado como um país de guerra, de violência, de desgraça, e passe a ser visto naquilo que do melhor possui. Um povo humilde, um povo acolhedor, um povo pacífico, um país rico e atrativo para se viver e para se investir. Através do diálogo nacional inclusivo, pretendemos garantir que as reformas a serem introduzidas para acelerar o desenvolvimento do país resultem de uma ampla deliberação popular e não de decisões tecnocráticas tomadas nos gabinetes, muitas vezes desfasadas do país real, Moçambique.
0: Entretanto, António Ngwane, moçambicano residente nos Estados Unidos da América, enalteceu a iniciativa do presidente da República em levar a outros compatriotas assuntos que marcam o país, como o caso do diálogo nacional inclusivo.
5: Este encontro em particular é importante porque acreditamos, como foi dito, paz sustentável significa inclusão económica e nós, na diáspora, deste lado, temos acesso, temos capacidade de mobilizar capital e investimento que possa contribuir diretamente para aquilo que é os anseios dos moçambicanos na criação de uma inclusão económica. Então, é de agrado ver que há uma iniciativa deste nível a decorrer em Moçambique e que desta vez trazem para aqui para os Estados Unidos e partilham com a diáspora para captar algumas ideias de como é que nós podemos materializar este pensamento.
0: António Inguani, moçambicano, residente nos Estados Unidos da América, enaltecendo a iniciativa do presidente da República em levar a outros compatriotas assuntos que marcam o país como caso do diálogo nacional inclusivo. O presidente Chapo falou em Nova York sobre o diálogo nacional inclusivo em curso no país. Em Nova York, o presidente Daniel Chapo cumpriu também com outras agendas focadas na atração de investimentos e novos financiamentos para o país. A título de exemplo, o presidente Chapo reuniu-se com a diretora-geral do Fundo Monetário Internacional, Kristalina Georgieva, onde abordaram a questão de novos programas de financiamento para o país. À sua saída, a diretora-geral do FMI afirmou que teve um encontro positivo com o presidente Chapo, tendo avançado que o organismo do Bretton Woods está aberto para financiar o país.
6: We had a very good meeting with the president on how we can partner.
7: Tivemos uma reunião muito boa com o presidente sobre a forma como podemos estabelecer uma parceria para construir uma base sólida para o crescimento e a prosperidade em Moçambique. Reconhecemos que o país foi atingido por cheias de uma forma horrenda e que o contexto externo, como a guerra no Médio Oriente, está a colocar pressão sobre as pessoas e as empresas. Neste ambiente, discutimos como podemos reforçar a posição orçamental de Moçambique, como podemos colocar a política monetária numa base sólida e como pode Moçambique prosseguir reformas de uma forma que seja sensível às pessoas vulneráveis na sociedade. Aguardo com muita expectativa um programa forte que construa a base macroeconômica de Moçambique e coloque o país numa via de prosperidade.
0: Diretora-geral do Fundo Monetário Internacional, Kristalina Georgieva, à saída do encontro em Nova York com o presidente da República, Daniel Chapo. No rol dos encontros econômicos que o presidente Chapo manteve em Nova York, recebeu também garantias de que ainda este ano poderá-se conhecer a decisão definitiva de investimentos da ExxonMobil para a exploração do gás na bacia do Rovuma, em Cabo Delgado. Em Nova York, Daniel Chapo se reuniu com Johanna Boudet, diretora-geral da ExxonMobil. Segundo Daniel Chapo, as negociações com ExxonMobil continuam e com sinais positivos.
8: Nós continuamos a trabalhar com a Exxon para a decisão definitiva de investimento. Mas a decisão definitiva de investimento passa primeiro pela aprovação do plano de desenvolvimento. E até agora estamos a caminhar muito bem, tanto a Exxon como nós estamos bastante satisfeitos com os passos que estamos a dar. Nós constituímos, portanto, uma equipa para dedicar-se especificamente a dar apoio aos passos que estamos a dar para aprovação do plano de desenvolvimento e a seguir, portanto, a decisão definitiva de investimento. Daquilo que nós estamos a ver até agora, tudo indica que antes do final do ano vamos conseguir, portanto, aprovar o plano de desenvolvimento deste projeto e também a decisão definitiva de investimento.
0: O presidente da República, Daniel Chapo, apresentou a visão do governo na diversificação da economia e desenvolvimento de novos projetos. Daniel Chapo apontou os setores da agricultura, energia, recursos minerais e exploração marítima como algumas potencialidades de que o país dispõe para novos investimentos. O presidente Chapo afirmou que o país atravessa um bom momento marcado para a abertura de novos investimentos para o desenvolvimento econômico do país. O chefe de Estado intervia no Forbes África Day, uma plataforma pan-africana de alto nível, que reuniu outros chefes de Estado e de governo, empresários e investidores com o objetivo de colocar a África no centro do diálogo empresarial global. Na ocasião, o presidente Chapo convidou ao empresariado norte-americano a investir no país.
9: Our vision, we want to diversify our economy.
7: Temos no país grandes potencialidades no setor marítimo, agricultura, energia, infraestruturas e recursos minerais capazes de gerar rendimentos e acelerar o desenvolvimento socioeconômico. Nossa visão é diversificar a nossa economia e neste momento estamos a fazer várias reformas no setor de negócio. Temos em Moçambique uma extensa costa e ainda corredores de desenvolvimento no norte, centro e sul do país. Queremos, por isso, convidar a todos vocês a investirem no nosso país.
9: And Nacala Development Corridor in north of Mozambique.
0: Presidente da República intervindo no Forbes Africa Day, uma plataforma pan-africana de alto nível que reuniu em Nova York outros chefes de Estado e de governo, empresários e investidores, com o objetivo de colocar a África no centro do diálogo empresarial global. No final da visita a Nova York, o presidente da República, Daniel Chapo, era um homem feliz que fazia uma avaliação positiva da sua visita aos Estados Unidos da América, mercê dos bons contactos efetuados, quer na política internacional, no multilateralismo e também na atração de investimentos para o país.
8: O balanço é extremamente positivo, como eu disse. O primeiro aspecto, nós como moçambicanos continuamos a trabalhar para que haja uma paz efetiva em Moçambique, sobretudo o fim do terrorismo na província de Cabo Delgado, e este é o palco certo para que pudéssemos falar disso. Por isso nos concentramos em três aspectos: a paz, a segurança e o desenvolvimento sustentável. E nos concentramos, sobretudo, naqueles aspectos que ameaçam a paz em Moçambique. O terrorismo, que é um desafio global, que achamos que aqui, a sede das Nações Unidas, é o palco certo para chamar a atenção ao mundo que o terrorismo é um fenómeno global e temos que encontrar também uma solução global. Também, neste palco, temos que falar sobre a paz. E achamos que Moçambique, neste momento, precisa da paz. E o outro aspecto extremamente importante é a questão relacionada com o desenvolvimento sustentável. Sobretudo, como sabem, há os Objetivos de Desenvolvimento Sustentável, que têm como meta 2030, e da avaliação que temos feito, existem alguns indicadores que estão muito aquém de atingir essas metas. 2030 está à porta e há necessidade de acelerarmos o passo para que possamos atingir as metas em 2030. A título de exemplo, nós como Moçambique tivemos encontro à margem desta Assembleia Geral com alguns financiadores de energia fora da rede. Moçambique nos últimos anos trabalhou bastante para acelerar a eletrificação rural, principalmente fora da rede. Nós estávamos na altura com cerca de 26% da população com energia elétrica. Neste momento estamos acima de 60% e achamos que temos que acelerar cada vez mais para que esse indicador seja uma realidade. Felizmente, os nossos parceiros como o Banco Mundial, o FMI, mas também parceiros como a União Europeia e tantos outros parceiros bilaterais e multilaterais estão a reparar Moçambique de forma muito positiva como um país que possa realmente alcançar este indicador do acesso universal à energia por parte de toda a população. E houve, portanto, uma resposta bastante positiva, uma reação bastante positiva, que Moçambique pode ser um modelo no acesso universal à energia para a população, através do programa Energia para Todos. Por isso continuamos a trabalhar com a FUNAI, EDM e tantos outros parceiros e organizações nacionais e internacionais para o alcance não só deste objetivo, mas de tantos outros objetivos de desenvolvimento sustentável em 2030.
0: Presidente da República, no balanço da visita a Nova York, uma visita marcada por contactos efetuados, quer na política internacional, no multilateralismo e também na atração de investimentos para o país, mas acima de tudo, na participação nos debates de alto nível da 81ª sessão da Assembleia Geral das Nações Unidas. É também o fim desta reportagem sobre a visita do Presidente da República a Nova York. Daniel Chapo esteve em Nova York nos dias 22 a 24 de setembro corrente. Estiveram consigo na sonorização Michel Horácio e na reportagem Mohamed Jane. Saudações e até a próxima.
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0: Está tudo bem. Desculpa, estou cansado. Vou já dormir.
1: Às vezes está tudo bem, não significa que está tudo bem. Às vezes é apenas a resposta de quem ainda não encontrou coragem para dizer: eu preciso de ajuda.

0: Marcelo, que contas são estas? A creche ainda não foi paga, a renda também não, e estas mensagens, quem está a cobrar-te dinheiro?
1: Amélia, deixa isso!
0: Deixar o quê, Marcelo? Há semanas que estás distante. Não dormes, não comes direito, estás sempre agarrado ao telefone e agora aparecem estas dívidas.
1: Eu consigo resolver.
0: Como?
1: Eu tentei ganhar algum dinheiro nos jogos, então vou resolver.
0: Jogos?
1: Sim, comecei com um pouco, perdi. Depois pensei, se jogar mais uma vez, eu recupero. Mas quanto mais tentava recuperar, mais perdia.
0: E por que não me contaste?
1: Porque tive vergonha.
0: Vergonha de quê?
1: De olhar para vocês e admitir que eu estava a perder o controle. Eu sou marido, sabes disso, eu sou pai. Esperam que eu resolva as coisas, não é?
0: E quem disse que tens de resolver tudo sozinho?
1: Epa, não sei, mas o que fazer, Amélia? As dívidas estão a crescer. As pessoas estão a cobrar-me. Eu não durmo. Não consigo concentrar-me no trabalho. Às vezes penso que seria melhor desaparecer, sabe?
0: Marcelo, olha para mim. Obrigada por me dizeres isso.
1: Isso o quê?
0: Obrigada por confiares em mim. Não vou julgar-te. Não vou gritar contigo. Vamos enfrentar isto juntos.
1: Mas eu estraguei tudo.
0: Não. Tu estás a passar por um momento difícil. Isso é diferente. E nós vamos procurar ajuda.
2: Falar sobre o suicídio não significa incentivar alguém a cometê-lo. Pelo contrário, uma conversa aberta, feita com empatia e sem julgamento, pode ajudar uma pessoa em sofrimento e sentir-se ouvida a procurar apoio. A Organização Mundial da Saúde recomenda a identificação precoce e o acompanhamento das pessoas afetadas por comportamentos suicidas.
0: Marcelo, vamos procurar ajuda profissional.
1: E se as pessoas descobrirem?
0: E se descobrirem? Precisar de ajuda não é motivo de vergonha.
1: Eu devia conseguir resolver sozinho essas coisas. Eu sou homem, pá.
0: Não. Precisamos de aprender uma coisa. Ser forte. Também saber pedir ajuda.
3: Pai!
1: Sim, filha?
3: A mãe disse que estás triste.
1: Estou a passar por uma fase muito difícil, mas vai passar.
3: Então posso ficar aqui contigo?
1: Claro, filha, podes.
3: Não precisas de falar. Posso só ficar aqui.
2: Às vezes, não precisamos de ter a resposta certa. Precisamos apenas de estar presentes.
4: Marcelo, meu irmão, hoje estás com uma cara...
1: Epa, estou bem.
4: Essa frase outra vez?
1: Que frase?
4: Estou bem. Mas os teus olhos estão a dizer outra coisa.
1: Não quero falar.
4: Tudo bem, não precisas de contar tudo. Mas posso ficar aqui contigo.
1: Por quê?
4: Porque às vezes um amigo não precisa de resolver o problema. Precisa só de não deixar o outro sozinho com ela.
1: Eu estou cansado.
4: Eu percebo.
1: Não percebes.
4: Talvez não. Então, conta-me.
1: Tenho medo.
4: De quê?
1: De que a minha vida nunca volte a ser como antes.
4: Talvez não volte. Ou talvez fique melhor.
1: Como?
4: Começando por pedir ajuda. Vamos ligar para alguém?
2: Marcelo.

0: aceitou procurar ajuda. Não porque todos os seus problemas desapareceram naquele dia, mas porque deixou de enfrentá-los sozinho. As dívidas continuam lá. O problema com os jogos precisa de ser tratado. A ansiedade precisava de acompanhamento. Mas agora havia uma diferença. Marcelo já não estava em silêncio.
1: Amor.
2: Sim?
1: Obrigado por teres perguntado se eu estou bem.
2: Eu devia ter perguntado antes.
1: Eu também devia ter falado antes. Passei tanto tempo a tentar parecer forte que esqueci que também podia dizer não estou bem.
2: E agora sabes?
1: Sim, agora sei.
2: Uhum.
1: Quando alguém perguntar estás bem, talvez seja melhor parar de responder automaticamente sim.
2: E responder o quê?
1: Preciso de conversar.
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1: As noticias a esta hora apresentadas por Vitor Rufino, muito boa noite.
2: Gércio Alexandre, boa noite estimado ouvinte. O governo moçambicano estuda a possibilidade de alargar a linha férrea que parte do porto de Nacala, na província de Nampula, até ao Botswana. É um anúncio feito esta quarta-feira em Gaborone pelo presidente da República, Daniel Chapo, em conferência de imprensa de balanço da sua visita de Estado ao Botswana. O chefe de Estado explicou que a extensão da ferrovia que atualmente serve a Zâmbia e o Malawi é um projeto destinado a explorar ao máximo as potencialidades da Zona Económica Especial de Nacala.
3: Nós, neste momento, estamos a trabalhar para ver se, junto do Malawi, da Zâmbia e também, quem sabe, do Botswana, alargarmos, portanto, a linha férrea do Porto de Nacala, por forma que nós possamos atingir esses três ou quatro países da região, semelhança de que o Porto da Beira consegue atingir certo cada sete países do Interland, incluindo o Congo. O projeto inclui não só a questão do investimento no que toca às linhas férreas, também as vias rodoviárias, mas também o desenvolvimento agrícola, o desenvolvimento turístico.
2: Daniel Chapo informou ainda que, no âmbito das ações para dinamizar a zona económica de Nacala e da região norte do país, está previsto para o dia 27 de outubro o início dos voos internacionais a partir daquele ponto. O presidente da República inicia esta quinta-feira uma visita de trabalho de 4 dias à província de Gaza, no âmbito da materialização da agenda de governação de proximidade, participativa e inclusiva, e que visa fortalecer a ligação entre o Estado e os cidadãos. Um comunicado recebido na nossa redação indica que, durante a visita, o chefe do Estado vai escalar os distritos de Mapai, Mabalane e Bilene, onde manterá contactos com as comunidades e acompanhará iniciativas de desenvolvimento local. A agenda de Daniel Chapo inclui ainda a orientação da sessão extraordinária do Conselho Executivo Provincial, alargada ao Conselho dos Serviços de Representação do Estado na província de Gaza, a administradores distritais e presidentes dos conselhos autárquicos. Em Gaza, o presidente da República vai igualmente visitar campos de produção agrícola, orientar comícios e inaugurar um sistema de abastecimento de água. No decurso da visita, Daniel Chapo vai também reunir-se com mulheres da província de Gaza num espaço de diálogo sobre questões de interesse para este segmento da população. O Banco de Moçambique vai colocar à disposição do sistema financeiro até dezembro uma plataforma que permite monitorar em tempo real o volume e o preço de venda das divisas que os bancos colocam no mercado. O anúncio foi feito pelo governador do Banco de Moçambique. Felisberto Navalha falava esta quarta-feira em Maputo durante a apresentação das medidas tomadas pelo Comitê de Política Monetária do Banco Central.
4: Nós queremos, até final de dezembro, final deste ano, colocar à disposição do sistema bancário, colocar à disposição do mercado, uma plataforma que permite, em tempo real, o Banco de Moçambique monitorar o volume de divisas que os exportadores colocam no sistema para venda para os bancos e, consequentemente, a que preços estão a colocar e, simultaneamente, verificar em tempo real o volume de divisas que o mercado e os importadores estão a procurar e a que preço os bancos estão a colocar. Então, acreditamos nós que, a partir do próximo ano, teremos mais informação, tendo em conta esta reforma na plataforma, nas tecnologias de informação, e beneficiando desta transformação digital que hoje ocorre, para podermos monitorar melhor e verificar exatamente o que é que está a acontecer com a taxa de câmbio e que nível de felicidade ela vai tendo no seu dia a dia.
2: O governador do Banco de Moçambique, Felisberto Navalha, falando esta quarta-feira em Maputo, quando apresentava os resultados do Comitê de Política Monetária. O Tribunal da Cidade de Maputo decretou esta quarta-feira o despacho de pronúncia confirmando a acusação de 13 funcionários da Direção Nacional do Tesouro e Cooperação Financeira dos Ministérios das Finanças, da Economia, Autoridade Tributária, Assembleia da República e empresários pronunciados pelos crimes de corrupção passiva para ato ilícito, associação criminosa e agiotagem. A decisão surge na sequência das buscas e apreensões de funcionários das instituições supracitadas. Informações em poder da Rádio Moçambique indicam que o mesmo tribunal decidiu manter a prisão preventiva de todos os arguidos em causa. O Ministério Público na Zambésia confirma a detenção de 4 indivíduos em conexão com o assassinato do bispo da diocese de Quelimane, Dom Osório Afonso, ocorrido em junho último no Passos Episcopal. O porta-voz do Ministério Público na Zambésia diz que o processo está na fase de instrução. Rambo Simbi falava esta quarta-feira em Quelimane, em conferência de imprensa sobre o desempenho do Ministério Público, referente ao primeiro semestre. Na atualidade internacional, um dos pilotos do voo da Fly Dubai, desviado esta quarta-feira para a Arábia Saudita, foi detido após alegadamente esfaquear o copiloto e tentar derrubar o avião. O anúncio foi feito pelo primeiro-ministro israelita Benjamin Netanyahu num comunicado em vídeo. O dirigente indicou que o suspeito foi detido e que está a ser interrogado pelas autoridades sauditas. Benjamin Netanyahu diz ter ordenado aos serviços de segurança israelitas que se preparassem para qualquer potencial ameaça adicional. No desporto, a Seleção Nacional de Futebol de Sub-23 venceu no Estádio Nacional de Gaborone a seleção do Botswana por 2 bolas sem resposta em jogo amigável enquadrado nas festividades dos 60 anos da independência nacional daquele país, assinalados esta quarta-feira. Os 2 golos da partida foram apontados na segunda parte por intermédio de Rizan Romão e Neldon Rafael. A partida reuniu milhares de adeptos em Gaborone e contou com a presença do presidente da República, Daniel Chapo. Fechamos com o tempo. A cidade de Nampula poderá ser a mais quente do país esta quinta-feira, ao registrar uma temperatura máxima de 30 graus centígrados, seguida por Pemba, com 29. Quilimane, 28. Teate, 27. Vilanculo, Beira e Lixinga, 25. Xai-Xai e Inhambane, 24. Maputo, 23. E, por último, Chimoio, 16 graus centígrados de temperatura máxima. Apresentamos as notícias a esta hora, as próximas, às 22 horas.
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Distrito de Nhaminga.

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1: Boa noite. Província do Niassa conta desde hoje com uma plataforma público-privada para o bloqueio de atos de recrutamento e uso de crianças para o extremismo violento. Presidente da República anuncia em Gaborone o início de voos internacionais a partir do aeroporto de Nacala. O arranque está previsto para 27 de outubro próximo. No estrangeiro, o presidente russo Vladimir Putin apela à Câmara dos Deputados para aprovar um novo orçamento de guerra para os próximos 3 anos. Começa já o Último Jornal, edição de quarta-feira, 30 de setembro de 2026. Na sua companhia, Moussaji Galibo na sonorização e Mohamed Gianni na edição e apresentação. Boa audição!

0: Último jornal, Presidente da República anuncia em Gaborone o início de voos internacionais a partir do porto de Nacala. O arranque está previsto para 27 de outubro próximo. Daniel Chapo concluiu hoje a visita de Estado ao Botswana, onde fez outros anúncios. Jornalista Nelson Moando, enviado especial da Rádio Moçambique, a Gaborone.
1: O governo estuda a possibilidade de alargar a linha férrea que parte do porto de Nacala, na província de Nampula, até ao Botswana. Segundo o Presidente da República, Daniel Chapo, o potencial deste porto exige maiores investimentos na rede ferroviária que o liga aos países do interior, os quais procuram alternativas para a importação e exportação de mercadorias. Em conferência de imprensa de balanço da sua visita de Estado ao Botswana, o chefe de Estado explicou que a extensão da ferrovia que atualmente serve a Zâmbia e o Malawi é um projeto destinado a explorar ao máximo as potencialidades da Zona Económica Especial de Nacala.
2: Nós, neste momento, estamos a trabalhar para ver se, junto do Malawi, da Zâmbia e também, quem sabe, do Botswana, alargarmos, portanto, a linha férrea, não é? Do porto de Nacala, por forma que nós possamos atingir esses três ou quatro países da região, a semelhança de que o Porto da Beira consegue atingir certo cada sete países do Interland, incluindo o Congo. Portanto, essa aqui é a nossa vista. O projeto inclui não só a questão do investimento no que toca às linhas férreas, também as vias rodoviárias, mas também o desenvolvimento agrícola, o desenvolvimento turístico.
1: Daniel Chapo informou ainda que no âmbito das ações para dinamizar a Zona Económica Especial de Nacala e da região norte do país, está previsto para o dia 27 de outubro o início de voos internacionais a partir daquele ponto.
2: Vamos fazer o voo inaugural com a Ethiopian Airlines, portanto, de Nacala para Addis Abeba. E como sabe, Addis Abeba é um dos maiores hubs aéreos do continente africano, a semelhança de Nairobi e de Joanesburgo. Então, nós sabemos que a maioria dos nossos irmãos da região norte, Niassa, Cabo Delgado, incluindo a província de Nampula, que é uma das mais populosas do nosso país, ou os para voarem para as outras partes do mundo, têm que partir de Nampula ou de Nacala, às vezes para Maputo, de Maputo para Joanesburgo. Portanto, as pessoas já não vão precisar de ir a Maputo para fazer uma ligação para fora do país e não vão precisar também de ir a Joanesburgo, que às vezes é feito esse exercício.
1: O estadista moçambicano explicou que a visão do governo para impulsionar o desenvolvimento da zona norte do país exige a exploração integral do potencial da Zona Económica Especial de Nacala, dada a sua localização privilegiada. Nelson Muando, Rádio Moçambique, Gaborone, Botswana.
0: Entretanto, amanhã o Presidente da República inicia uma visita de trabalho de 4 dias à província de Gaza no âmbito da materialização da agenda de governação de proximidade participativa e inclusiva e que visa fortalecer a ligação entre o Estado e os cidadãos. Um comunicado recebido na nossa redação indica que durante a visita o chefe de Estado vai escalar os distritos de Mapai, Mabalane e Bilene, onde manterá contactos com as comunidades e acompanhará iniciativas de desenvolvimento local. A agenda de Daniel Chapo inclui ainda a orientação da sessão extraordinária do Conselho Executivo Provincial, alargada ao Conselho dos Serviços de Representação do Estado na província de Gaza, administradores distritais e presidentes dos conselhos autárquicos. Em Gaza, o Presidente da República vai igualmente visitar campos de produção agrícola, orientar comícios e inaugurar um sistema de abastecimento de água. No decurso da visita, Daniel Chapo vai também reunir-se com mulheres da província de Gaza num espaço de diálogo sobre questões de interesse para este segmento da população. Noutras notas de atualidade, o Banco de Moçambique vai colocar à disposição do sistema financeiro até dezembro uma plataforma que permite monitorar em tempo real o volume e o preço de venda de divisas que os bancos colocam no mercado. O anúncio foi feito hoje pelo governador do Banco de Moçambique, Felisberto Navalha, durante a apresentação das medidas tomadas pelo Comitê de Política Monetária do Banco Central. Ainda hoje foram tomadas outras medidas. Leopoldo Agapito.
3: O Comitê de Política Monetária do Banco de Moçambique manteve a taxa de juros de política monetária, a taxa MIMO, em 9,25%. Outra decisão tomada foi a alteração do regime de reservas obrigatórias a partir do próximo período de constituição. As medidas tomadas pelo Comitê de Política Monetária foram anunciadas esta quarta-feira em Maputo pelo governador do Banco de Moçambique. Segundo Felisberto Navalha, a prevalência de elevados riscos e incertezas sobre o impacto dos choques climáticos e do prolongamento das tensões geopolíticas no Médio Oriente e na Europa foram alguns fatores que levaram o Banco Central a tomar as medidas anunciadas.
4: Mantém-se a perspectiva de crescimento econômico moderado. Em termos anuais, o Produto Interno Bruto Real cresceu 1,7% no segundo trimestre de 2026, após 0,1% no primeiro trimestre deste ano. Este desempenho foi sustentado, essencialmente, pelo setor primário, designadamente a agricultura e a indústria extrativa, bem como pelo setor de serviços. No médio prazo, prevê-se que estes setores, aliados à implementação de projetos em áreas estratégicas, continuem a contribuir para a manutenção de um crescimento moderado de atividades.
3: O governador do Banco Central anotou que o mercado cambial continua a registrar um volume elevado de compra e venda de divisas devido à implementação de projetos de gás natural liquefeito na bacia do Rovuma e do desempenho da indústria extrativa.
4: Entre janeiro e agosto de 2026, as compras de divisas pelos bancos comerciais aumentaram em 724 milhões de dólares face ao período homólogo de 2025, atingindo a cifra de 5,73 milhões de dólares no período. No mesmo período, as vendas de divisas pelos bancos aos seus clientes cresceram em 593 milhões de dólares, para um total de 5,65 mil milhões de dólares. A taxa de câmbio média efetiva praticada pelos bancos comerciais nas operações com seus clientes, de janeiro a setembro de 2026, registrou uma depreciação de 0,06% face ao dólar e de 14,6% face ao rand e uma apreciação de 3,92% face ao euro.
3: Governador do Banco de Moçambique, Felisberto Navalha, falando nesta quarta-feira em Maputo em conferência de imprensa que serviu para anunciar as decisões do Comitê de Política Monetária.
0: 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O Tribunal da Cidade de Maputo decretou esta quarta-feira o despacho de pronúncia, confirmando a acusação de 13 funcionários da Direção Nacional do Tesouro e Cooperação Financeira dos Ministérios das Finanças, da Economia, Autoridade Tributária, Assembleia da República e empresários pronunciados pelos crimes de corrupção passiva para ato ilícito, associação criminosa e agiotagem. A decisão surge na sequência das buscas e apreensões de funcionários das instituições supracitadas. Informações em poder da Rádio de Moçambique indicam que o mesmo tribunal decidiu manter a prisão preventiva de todos os arguídos em causa. E na província da Zambésia, o Ministério Público confirma a detenção de 4 arguídos em conexão com o assassinato do bispo da diocese de Quelimane, Dom Osório Afonso, ocorrido em junho no Passos Episcopal. Os detalhes desta notícia por Sérgio Mamudo, em Quelimane.
5: O porta-voz do Ministério Público na Zambésia, Rambo Simbi, diz que o processo está na fase de instrução muito avançada e apela à colaboração de todos que tenham informação relevante sobre o assassinato. Rambo Simbi falava esta quarta-feira em Quelimane, em conferência de imprensa sobre o desempenho do Ministério Público na Zambésia, referente ao primeiro semestre.
6: O que podemos assegurar é que, em conexão com o caso, há 4 indivíduos que se encontram privados da sua liberdade, ou seja, estão em prisão preventiva como a medida de coação mais gravosa, na impossibilidade de aplicar-se outras medidas de coações, aplicou-se esta medida que é mais gravosa ainda, e daí que o processo ainda está a correr os seus trâmites legais, sendo que ainda está dentro do prazo de instrução dos autos, pelo que oportunamente finda a instrução, reunir os elementos que demonstrem a conexão dos agentes do crime poderão, obviamente, ter a devida informação e conhecerão também, quando o caso, o Ministério Público for o caso de deduzir a acusação, também irão tomar conhecimento em momento oportuno.
5: Rambo Simbi não mencionou a identidade dos arguidos detidos, mas sublinhou que todos têm relações laborais com a Diocese de Climane.
6: Todos aqueles que estão sendo ouvidos, principalmente aqueles que estão privados da liberdade, são trabalhadores, não é? da Diocese, e foram ouvidos mesmo nesta qualidade de trabalhadores, também como suspeitos da prática de alguma infração criminal. Estamos a referir àqueles que estão a trabalhar dentro da Diocese. Então, podendo ser padre, jardineiro, todos são trabalhadores.
5: Rambo Simbi, porta-voz do Ministério Público na Zambésia. De Climane, Sérgio Mamudo.
0: No ar, o último jornal, o Conselho Municipal da cidade de Choco, em Gaza, desdobra-se em ações antecipadas para evitar possíveis inundações na urbe na próxima época chuvosa 2026-2027. Quais são as ações? Rogério Maded.
7: Com efeito, estão em curso trabalhos de limpeza da rede de drenagem em diversos bairros desta autarquia, de modo a permitir o escoamento das águas pluviais durante o período chuvoso. O presidente do Conselho Municipal de Choco diz que esta ação visa evitar cenários de inundações em caso de ocorrência de chuvas intensas nos próximos meses, tendo em conta a natureza de solos lamacênticos. José Moiane aponta como desafio a expansão da rede de drenagem para os bairros que ainda não estão cobertos por este sistema, de modo a controlar as inundações que afetam de forma cíclica a urbe.
8: Atendendo à natureza dos solos aqui da nossa cidade, são solos pesados, são solos lamacéticos, portanto, elas permitem que na época chuvosa, tanto as águas se acumulem por longo tempo. Daí que há necessidade de permanentemente fazermos a limpeza das nossas valas de drenagem, portanto, do sistema de valas de drenagem. E não só para ampliar, porque em alguns bairros ainda não temos, portanto, as valas de drenagem. Então, o grande desafio é, de fato, de continuarmos a ampliar a rede do sistema de vala de drenagem.
7: Presidente do Conselho Municipal da cidade de Choque, em Gaza, José Moiane, e as ações em curso na urbe, tendo em vista a aproximação da época chuvosa. Entretanto, o edil anotou que os trabalhos decorrem de forma condicionada devido ao déficit de equipamentos. Rogério Maded, em Xaxai.
0: Conselho Municipal da cidade de Choco, em Gaza, desdobra-se em ações antecipadas para evitar possíveis inundações na urbe na próxima época chuvosa 2026-2027. Enquanto isso, a Administração Regional de Águas do Norte prepara-se para a gestão das principais bacias hidrográficas face à ocorrência do fenômeno El Niño, que nesta região será caracterizada por chuva intensa. Vitorino Kumbukani.
9: Nestes últimos dias, a instituição está a intensificar o mapeamento de zonas de risco ao longo das principais bacias para a sensibilização e retirada antecipada e voluntária das famílias nestas zonas. É neste contexto que a Ara Norte promove esta quarta e quinta-feira na cidade de Portuária de Nacala um encontro de capacitação e harmonização de técnicas de leitores das bacias hidrográficas para que estes possuam conhecimentos práticos para uma leitura pontual dos níveis hidrométricos. O diretor-geral da Administração Regional de Águas do Norte, Ara Norte, Carlitos Omar, disse que neste momento as atenções estão viradas para o posto administrativo de Aúbe em Angoche, Mucoroxe em Moma e Larde na província de Nampula, Baixo Nante e Namakura. Na Zambésia, bacia de Montepuês e Megaruma, em Cabo Delgado, Mandimba e Majuni, no Niassa, cujas bacias são descritas como as mais críticas na época chuvosa.
10: O que nós estamos agora a fazer é trabalhar com o NGD, a fazermos um trabalho extremo e, se for necessário, usarmos as autoridades locais. As pessoas devem sair, não devem esperar para ver. Temos experiências não muito boas em que as comunidades dizem que a água é que nem visita, vem e vai. Mas este, quando vem e vai, faz destruições. E os sítios são os mesmos. E todos os anos temos avisado isso.
9: Diretor-geral da Administração Regional de Águas do Norte, Ara Norte, Carlitos Omar, na reunião de preparação e coordenação da época chuvosa e ciclónica 2026-2027, que decorre esta quarta e quinta-feiras na cidade portuária de Nacala. Vitorino Gumbucani, em Nampula.
0: O Conselho Municipal da Vila de Marracoane, na província de Maputo, afirma que a zona turística da Macaneta continua aberta ao público. Em entrevista à Rádio Moçambique, o presidente da autarquia, Chafi Cidade, fez saber que, em face dos últimos acontecimentos, as autoridades tomaram novas medidas visando garantir a boa gestão e segurança para os utentes. Rigoberto Chissano.
11: Algumas medidas tomadas pela idilidade passam pela restrição do número de viaturas para até 150, a medição do nível de álcool, bem como o reforço das equipas de segurança no local. Chafi Cidade acrescenta ainda que para menores de 18 anos só poderão se fazer à praia na companhia de um adulto.
12: Já começamos a trabalhar, as medidas já entraram em vigor. Sentimos que a maioria das pessoas, não são todas, estão satisfeitas com as nossas medidas. Há uma dos 150 carros que é a mais contestada, mas as pessoas têm que perceber, são 150 carros que vão para o Parque da Macaneta, mas existem outros carros dos utentes, como que vão para o Bjana, Macinana, Machubo, e a população da Macaneta também tem muitos carros, os agentes econômicos, os lodges, os utentes dos lodges, embora esses tenham seus parques de estacionamento, estamos a dizer que teremos um grande número de carros, mas o município está preparado com autocarros também para levar as pessoas. A praia é do povo, continua a dizer, continuará aberta para o povo e o povo vai usar a praia com respeito e conservação dela. As pessoas dizem que têm poucas entradas para a praia. Estamos a melhorar outras entradas, as que são possíveis, porque as que estão fechadas. Mas também quero dizer às pessoas que não existe praia privada aqui. Estou a ouvir muito a falar de praia privada. Quem privatizou alguma praia aqui? Se alguém privatizou aqui alguma praia, por favor, nos denunciem.
11: Presidente do município da Vila de Marraquim, Chafi Cidade, garantindo que a praia de Macaneta continua aberta ao público, mas com acesso limitado sob medidas reforçadas de segurança. Rigoberto Chissano, da Turquia de Matola.
0: Dos estúdios centrais em Maputo, a Rádio Moçambique transmite o último jornal. Recuperamos a nota de destaque. A província do Niassa conta desde hoje com uma nova plataforma público-privada para o bloqueio de atos de recrutamento e uso de crianças para o extremismo violento. Trata-se de um mecanismo destinado à coordenação de ações entre a sociedade civil e o governo que visam eliminar o risco de integração de menores nas fileiras dos terroristas. O desenvolvimento por Pinto Catawa, em Lixinga.
13: Esta quarta-feira, membros das Forças de Defesa e Segurança, órgãos de administração da legalidade, líderes comunitários, ativistas sociais e promotores dos direitos da criança estiveram reunidos na cidade de Lixinga para a troca de experiência com vista ao fortalecimento da proteção deste grupo-alvo. Enia Mondelani, do Instituto da Laire, promotor do evento, entende ser pontual a articulação de ações para a manutenção da paz e segurança face aos riscos da propagação dos atos terroristas nas províncias de Cabo Delgado, Nampula e Niassa.
14: É para, de forma conjunta, conseguirmos trazer as abordagens que cada setor tem, trazer essa perspectiva que cada setor tem.

0: risonho contra a verdade, são trabalhadas para poderem usar contra a sua própria família, contra os seus próprios amigos, assim como a sociedade em redor.
1: Administrador do distrito de Lixinga, David Machimbuco, e as estratégias usadas pelos terroristas no recrutamento de crianças para o extremismo violento de Lixinga, Pinto Catawa.
2: Mais de 6 mil pessoas foram atendidas nas unidades sanitárias da cidade de Maputo no primeiro semestre deste ano devido ao consumo de estupefacientes. São dados apresentados pelo diretor provincial do Gabinete de Prevenção e Combate à Droga na cidade de Maputo, que afirma ainda que a situação é preocupante, pois mais de 70% deste número são jovens com idades compreendidas entre os 25 e 35 anos. Jeremias Mondjani.
3: Simão Machaba falava hoje no segundo fórum de auscultação comunitária sobre drogas na cidade de Maputo, onde destacou a necessidade de sensibilizar os vários grupos-alvo sobre os malefícios do consumo de drogas.
4: Tem diversas estratégias que estão em curso. Uma delas é a sensibilização dos vários grupos-alvos sobre os malefícios do consumo de drogas, preocupados com o crescimento de casos de perturbações mentais decorrentes do consumo de drogas e álcool, abuso de álcool, e queremos colher experiências e sugestões da comunidade, tendo em conta que a prevenção e o combate à droga não pode ser uma atividade apenas das instituições do Estado.
3: Em representação do secretário de Estado na cidade de Maputo, Hélio Milice, disse no evento que o desafio de combate a droga é uma missão de defesa da vida, da dignidade humana e da construção de uma sociedade livre deste mal.
5: Quando um adolescente ou um jovem perde o controle da sua vida por causa das substâncias psicoativas, toda a sociedade perde uma parte da sua força do presente e do futuro e de sua esperança. Por isso, a realização deste fórum deve expressar a nossa determinação em fortalecer a ação e cooperação de vários atores da nossa sociedade para atingirmos de forma coletiva a meta de uma sociedade sã e livre de drogas.
3: Hélio Milice, falando em representação do secretário de Estado na cidade de Maputo, Vicente Joaquim, no segundo fórum de auscultação comunitária sobre drogas na capital do país.
2: Saímos para a província de Tete, onde a Associação dos Psicólogos pede a construção de uma enfermaria destinada ao internamento de utentes com problemas mentais graves. Orlando Cananecas.
6: O pedido surge numa altura em que Tete continua sem uma unidade especializada para este tipo de atendimento, enquanto os casos de perturbações mentais são cada vez mais evidentes. A representante da Associação dos Psicólogos em Tete, Isabela Augusto, disse que o consumo de drogas figura entre os fatores que podem agravar os problemas de saúde mental na província. A psicóloga aponta ainda a insuficiência de profissionais para responder à crescente procura dos serviços de saúde mental. Isabela Augusto falava no âmbito do encerramento das atividades do Setembro Amarelo, mês dedicado à prevenção do suicídio e à consciencialização sobre a saúde mental.
7: A existência de estigma e preconceito em relação à saúde mental, que ainda levam a alguma necessidade de reforçar a formação contínua dos profissionais, sobretudo em matéria de prevenção do suicídio, intervenção em situações de crise, primeiros socorros psicológicos e acompanhamento de grupos vulneráveis. A necessidade de levar os serviços de saúde mental para mais perto das comunidades, especialmente para as populações que vivem em zonas onde o acesso a serviço especializado ainda é limitado.
6: A diretora do Hospital Provincial de Tete, Neide Duarte, disse que o problema de saúde mental é preocupante, sendo que semanalmente 4 pessoas com perturbações mentais são referenciados àquela maior unidade sanitária desta região.
8: Quando falamos de saúde mental e prevenção de suicídio, estamos a falar de um problema de saúde pública que afeta pessoas, famílias e comunidades.
6: Diretora do Hospital Provincial de Tete, Neide Duarte, falando das pessoas que são referenciadas àquela unidade sanitária devido aos problemas de perturbações mentais. Da cidade de Tete, Orlando Cananecas.
2: Último jornal, já nos momentos finais, um breve olhar à atualidade.

0: Internacional. O presidente russo Vladimir Putin apelou hoje para a vitória na Ucrânia ao pedir à Câmara de Deputados para aprovar o novo orçamento de guerra para os próximos 3 anos. O chefe de Estado russo, que raramente vai à Câmara dos Deputados, abriu a 9ª legislatura, onde fez também este apelo. De acordo com a imprensa internacional, o governo russo vai mais uma vez aumentar os gastos com defesa no próximo triênio para 50 bilhões de rublos, cerca de 529 mil milhões de euros. O presidente da China expressou esta quarta-feira sua determinação em combater as forças pró-independência de Taiwan e a ingerência externa nos assuntos da ilha. O posicionamento de Xi Jinping surge na véspera do Dia Nacional da República Popular da China. O estadista chinês reafirmou também o objetivo de reunificação da China continental e de Taiwan. Na semana passada, durante uma visita de Estado a Washington, Xi Jinping pediu ao homólogo norte-americano Donald Trump para tratar a questão de Taiwan com cautela. Fechamos com a literatura. O mercado literário conta desde hoje com mais uma obra inspirada em memórias e que recupera narrativas para eternizá-las. Jornalista Adérito Magaia.
1: Foi lançado esta quarta-feira em Maputo A Lagúrdia, livro da autoria de António Barros e Lau Xin, que reúne 41 histórias em 121 páginas, inspirada nas memórias de António Barros Pai, homem conhecido pelo humor, pelas expressões que inventava. A obra recupera essas narrativas e procura eternizar a memória de uma figura que marcou a vida familiar e social de várias pessoas, particularmente na Zambésia, onde António Barros Pai viveu e morreu. Na apresentação da obra, o coautor, Lau Xin, explicou o sentido que os autores atribuem a esse neologismo e destacou o riso como elemento central do livro.
2: Este livro, A Lagúrdia, um neologismo simbolizante, é uma reverência ao riso. Por isso, quando ler, liberte-se, expresse essa alegria autêntica. Ria. Ria porque é verdade que o sorriso e a sua elegância genuína é cativante. Só que o sorriso deixou-se contaminar e hoje comporta outras nuances.
1: Histórias que durante anos circularam através da palavra falada passam agora para o papel, mantendo como referência a personalidade e a criatividade de António Barros Pai. E é precisamente o filho, António Barros, o autor da obra, que explica a origem do título e a importância dessa palavra na memória do pai.
3: O Alagúrdia é uma palavra inventada pelo meu pai. Eu, como disse na minha intervenção, meu pai inventava muitas palavras, meu pai inventava muitas expressões. E a Lagúrdia tem a assinatura e a impressão digital dele. Ele nunca dizia, tenho muitos amigos. Nunca dizia, temos muita comida. Ele dizia sempre, eu tenho amigos a Lagúrdia. Eu tenho comida a Lagúrdia.
1: O lançamento do livro reuniu figuras de diferentes áreas da sociedade, entre políticos, académicos, dirigentes e profissionais da comunicação social, que se juntaram a familiares, amigos e outros convidados para acompanhar a apresentação da obra.
0: O tempo, a cidade de Nampula pode chegar amanhã aos 30 graus centígrados de temperatura máxima, seguida de Pemba com 29 graus, Quelimane 28, Tete 27, Vilanculo, Beira, Lixinga 25, Xaxai e Inhambane 24, Maputo 23 e Chimoio 16 graus centígrados de temperatura máxima. É o ponto final do último jornal. Despedem-se Musagi Galibo na sonorização e Mohamed Gianni na edição e apresentação. Boa noite.
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